0: da empresa, robustez financeira do investidor e qualidade e execuibilidade do plano estratégico. Mitigação de riscos jurídicos e relatórios, não estando o procedimento fechado apenas a companhias aéreas, como é o caso do processo de privatização da TAP.
1: A conclusão do processo vai depender se haverá ou não negociação final entre dois possíveis compradores, mas Tiago Santos espera ter no final do ano um escolhido.
2: Tiago Santos revelou ainda na Comissão Parlamentar os resultados previstos em 2025 da Azores Airlines, com resultados melhores do que em 2024.
0: Os resultados que serão ser divulgados nas próximas duas semanas, que os resultados da Azores Airlines vão ter aquela melhoria que eu já tinha antecipado aqui há uns meses atrás, de uma melhoria do EBITDA de entre 15 e 20 milhões de euros. E portanto o range mantém-se mesmo, com a expectativa que será mais próxima dos 20 do que dos 15. E portanto, obviamente que isto é um sinal muito positivo, porque quer dizer algumas coisas. Primeiro, quer dizer que não está tudo feito, há aspectos a trabalhar. Sabemos que para conseguirmos ter resultados positivos, precisamos ter um EBITDA muito superior a este, isso é evidente. Como na conversa inicial que tive e na audição inicial, em dezembro ainda, referir o foco no EBITDA, porque abaixo do EBITDA a nossa margem de gestão é zero, não há muita coisa a fazer, portanto o nosso foco é EBITDA, é aquilo que conseguimos controlar. E de facto aí temos uma notícia positiva, parece-me, que é dizer que o ano 2024 foi um ano perdido, nesta rota da sustentabilidade, e em 2025 estamos em linha com o ano 2023.
2: Tiago Santos, presidente do Conselho de Administração do Grupo SATA, ouvido hoje na Comissão Parlamentar de Economia. Berta Cabral entende que a proposta do PSD, que pretende criar um sistema de incentivos a rotas estratégicas, é uma solução mais rápida e execuível do que o fundo proposto pelo PS. Durante a audição parlamentar realizada esta manhã também na Comissão Parlamentar de Economia, a Secretária Regional do Turismo e Mobilidade lembrou, no entanto, que qualquer uma das propostas levará mais de um ano a implementar. Ricardo Freitas.
3: PS e PSD apresentaram propostas muito semelhantes para tentar captar novas companhias e novas rotas aéreas para os Açores. Mas o projeto socialista de criação de um fundo com autonomia financeira é mais exigente e difícil de implementar, diz Berta Cabral.
4: Exigirá a criação de uma nova entidade, porque não se pode criar um fundo com fundos públicos no âmbito de uma direção regional, no âmbito de um departamento da administração regional. Portanto, essa para mim é que é de facto a grande questão que está aqui em causa, do ponto de vista da execuibilidade, da funcionalidade.
3: A secretária regional que tutela os transportes foi ouvida na Comissão de Economia da Assembleia Regional esta manhã sobre os dois projetos. À falta de melhores argumentos, os proponentes optaram por criticar os erros das propostas adversárias.
5: Enquanto o diploma do PSD, o CIR, apenas se dedica a rotas internacionais, o diploma do Partido Socialista também tem essa diferença que é significativa, que é permite contemplar o mercado, o território continental, que é um importante mercado emissor.
6: O diploma que o Partido Socialista apresenta fala em novas rotas e depois isso leva-nos a uma possível confusão do conceito de rotas, porque depois também podemos estar aqui a falar de outras companhias que já existem ou não. Portanto, há aqui uma confusão de conceitos.
3: Ruben Cabral, deputado social-democrata, e Carlos Silva, do Partido Socialista, mas Pedro Ferreira, da Iniciativa Liberal, entende que há uma terceira opção.
7: Tudo isto se podia resumir com um projeto de resolução a recomendar ao Governo Regional que iniciasse um processo negocial junto do Governo da República e junto das instâncias europeias para que haja uma autorização para que a Visita Açores possa fazer aquilo que até já faz, mas com um leque de financiamento muito maior.
3: Seja qual for o sistema de incentivos que vier a ser aprovado pelo Parlamento para captar novas companhias e novas rotas para os Açores, só terá efeitos práticos daqui a um ano, admite o próprio Governo.
2: Os protestos surgem nos passageiros da ligação marítima entre a Horta e a Madalena. Em causa está a alteração do modelo de passos sociais da Atlantic Line. David Borges.
8: A contestação é assumida pelo passageiro António Costa, que utiliza há 19 anos a ligação marítima entre a Horta e a Madalena por razões profissionais. Numa carta dirigida à Atlantic Line, o passageiro considera que as novas medidas retiram previsibilidade e segurança a quem depende diariamente daquele transporte para trabalhar. António Costa lembra que o modelo de passa agora em vigor retira grande parte das vantagens, a começar pela estabilidade no acesso ao transporte e o cumprimento dos compromissos profissionais no pico. Embora continue a proporcionar um custo mais reduzido, o novo modelo deixa de garantir automaticamente lugar disponível, obrigando a reservas antecipadas, o que, segundo o passageiro, cria dificuldades adicionais para quem necessita de flexibilidade nos horários, devido à natureza da atividade profissional. Acresce ainda a obrigação de sair mais cedo do local de trabalho, sobretudo em períodos de maior procura turística, para evitar filas e constrangimentos. Na exposição enviada à Atlantic Line, António Costa defende que o passe mensal deve continuar a assegurar aos passageiros frequentes previsibilidade, prioridade e garantia de lugar. Como alternativa, propõe a criação de um sistema que permita aos titulares do passe efetuar reservas mensais automáticas para as viagens habituais, com a possibilidade de alteração antecipada sempre que for necessário.
2: A Universidade dos Açores vai ter um reforço de 10% no seu financiamento já para o ano letivo de 2027-2028. O anúncio foi feito pela Secretária de Estado da Ciência e Inovação durante uma visita à Universidade da Madeira. Helena Canhão avançou ainda que o objetivo é atingir os 30% de majoração para as duas universidades insulares nos próximos anos.
9: Vamos majorar a Universidade da Madeira e a Universidade dos Açores, uma vez que a insularidade acaba por ter desafios que justificam este reforço. Nós vamos fazer um aumento progressivo com uma majoração que por ano será cerca de 10% até atingir um valor que gostaríamos que chegasse aos 30% de uma forma progressiva. Estamos agora a preparar o orçamento de 2027 e, portanto, no próximo orçamento já vai haver uma majoração e as universidades já vão sentir esse efeito.
10: Portanto, no próximo ano letivo, 26-27, ainda não haverá essa majoração?
9: Não, será no próximo orçamento de Estado.
2: Majoração anual de 10% por parte do Governo da República para as Universidades dos Açores e da Madeira, a começar no ano letivo de 2027-2028. Pessoas em situação de sem-abrigo vão ter 8 alojamentos de transição em Ponta Delgada. A Câmara Municipal e o Governo Regional vão avançar com a construção. Há 33 pessoas que reúnem condições para integrar os centros de alojamento. O investimento está previsto para a zona dos Valados, na freguesia dos Arrifes. Carolina Moreira.
11: Está assinado o protocolo entre a Câmara Municipal de Ponta Delgada e o Governo Regional para a criação de 8 alojamentos de transição destinados a pessoas em situação de sem-abrigo. Segundo o autarca Pedro Nascimento Cabral, a construção está prevista para a zona dos Valados.
12: O município de Ponta Delgada irá ceder ao Governo dos Açores um terreno localizado na zona dos Valados, na freguesia dos Arrifes, para a instalação de um centro de transição no que diz respeito à ressocialização que todos nós pretendemos da população sem abrigo.
11: Na ocasião, a Secretária Regional da Saúde reconheceu que este tipo de projetos tendem a ser conflituosos. Mónica Cidi considera, por isso, que o seu sucesso em Ponta Delgada depende da aceitação da comunidade.
13: A escolha do local se deve à necessidade de haver um terreno, uma zona mais afastada, mas que possibilite e que facilite as acessibilidades ao mesmo. Estamos aqui a falar à partida de 8 unidades de transição. Aquilo que se pretende é que sejam ocupadas de forma faseada para que haja e que se dê a possibilidade a toda a comunidade de se envolver com o projeto, de perceber o projeto.
11: O investimento de 300 mil euros prevê a construção de residências de tipologia T0 e T1 para uma pessoa ou um casal. Marta Gonçalves, do Instituto de Segurança Social dos Açores, explica exatamente a quem se destinam.
14: Os alojamentos de transição destinam-se à pessoa em situação de sem-abrigo, que já está, digamos aqui, numa última fase do seu processo, em que já tem um ganho de competências e estabilidade, sem problemáticas graves de saúde mental ou sem limitação física que impeça de viver, de facto, e gerir a sua vida diária sozinho. Pessoas que já tenham passado por um processo de alojamento temporário, que já tenham passado por intervenção psicossocial e da saúde, que já tenham ou já estejam em processo de integração ao nível de emprego ou de um programa de ocupação.
11: Em dezembro de 2025, o ICE identificou 33 pessoas que reuniam condições para integrar os centros de alojamento de transição em Ponta Delgada.
2: A decisão instrutória do caso do ex-deputado do Chega, Miguel Arruda, acusado do furto de malas no aeroporto de Lisboa, é conhecida amanhã à tarde. Os dois arguídos neste processo, Miguel Arruda e a sua mulher, pediram a abertura da instrução, que é facultativa e antecede a fase de julgamento e tem como objetivo avaliar se existem ou não indícios suficientes para julgar, tendo o Tribunal rejeitado o pedido do antigo deputado açoriano do Chega e aceitado o da defesa da sua mulher. O ex-deputado do açoriano do Chega está acusado de 21 crimes de furto qualificado, 20 na forma consumada e 1 na forma tentada. E a sua mulher está acusada de um crime de receptação por ter alegadamente recebido e utilizado roupa e outros bens que sabia que tinham sido roubados. José Manuel Bolheiro recebe hoje na Califórnia um prémio internacional que reconhece o trabalho feito no âmbito da implementação das áreas marinhas protegidas. Os prémios internacionais Peter Benchley Ocean Awards são reconhecidos como os Oscars do oceano. Eduarda Mendes.
15: São reconhecidos como os Oscars do Oceano, os prémios internacionais Peter Benchley Ocean Awards. Um deles vem para a região, o de Excelência em Liderança Nacional, que distingue representantes de estados que se destacaram na implementação de políticas de proteção e gestão sustentável do oceano. Será entregue a José Manuel Bolheiro.
16: Sobretudo eleva os Açores e os açorianos. E é nestes termos que a recebo, com enorme orgulho. Cumprimos um objetivo, é um objetivo de desenvolvimento sustentável das Nações Unidas, mas fizemos a liderar pelo exemplo e não porque percorremos atrás dos outros.
15: A região criou a maior rede de áreas marinhas protegidas do Atlântico Norte. Cobre 30% do mar dos Açores. Um trabalho conjunto e fundamentado, destaca o presidente do governo regional.
16: Construído à base do conhecimento científico, quero exaltar a nossa Universidade dos Açores, os nossos investigadores no conhecimento da nossa coluna d'água, do nosso mar profundo. Fizemos um diálogo com todos os stakeholders do uso do mar, procurando consensos. Claro que nestas coisas não há unanimidades.
15: Não há unanimidade, mas o presidente do Executivo açoriano diz que ninguém será prejudicado.
16: Quem está mais do lado da economia extrativa pensa estar penalizado, mas não estará, porque estaremos aqui solidários no que diz respeito às demonstradas e evidenciadas perdas de rendimento. Podemos compensar e também assegurar uma reestruturação do setor das pescas, mas dar amplitude à economia azul. O Mar dos Açores projeta-nos para futuros.
15: O prémio é entregue esta quinta-feira na Califórnia, distinguindo a forma como os Açores se impuseram na proteção e recuperação do meio marinho.
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19: Estamos de volta com 8 horas mais 17 minutos. Seja bem-vindo à terceira e última hora do Fair Play de hoje. Fair Play, que é isso? Fair Play é segunda-feira no seu espaço, 18:21. Olhamos o tempo para esta noite: céu parcialmente nublado, mínima 42 graus para amanhã. Vamos ter o céu nublado de manhã, passando a parcialmente nublado ao longo do dia, máximas 59, e para amanhã à noite, céu limpo, mínima 42 graus.
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19: Umidade relativa do ar está nos 53%, temperaturas fora de estúdio, já em Enes com 53 graus, 56 em Lowell e 59 em Boston, 60 graus em Newark, New Jersey, 58 neste momento em Fall River, Peabody e Hartford, Connecticut, Orlando, 86, 57 em Providence, cidade do New Bedford e também em Boston e Quebec, Canadá, com 45.
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E consigo desse lado o terceiro e último Hora do Espaço. E hoje iniciamos muito bem com este grande senhor de nível mundial, Luís Miguel. Não iso, falta tempo. Algumas mensagens que recebemos ao longo desta emissão de hoje. Carlos e Ana Melo em Kissimmee, Flórida, de férias. Zélia Medeiros em Lowell, um abraço para a Zélia. Maria Alice, que está em North Dartmouth, a ouvir a sua WGF Team. Jorge e Maria Melo em Tampa. Adriana Ayernes no Cape Cod. António e Maria Verão, Quebec, Canadá, um abraço para Quebec. E John e Sheila Fox na zona de Providence. Leonardo e este bonito tema, Duas Vezes Você, está na estrada, boa viagem. Obrigado por estar connosco.

0: Frederico BC cantou-nos o tema Sol de Inverno. E nós vamos ter aqui uma curta pausa e voltaremos com mais música ao seu encontro. Até já, regresse connosco.
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0: 8 horas 32 minutos, vamos falar rapidamente de uma das bebidas que é mais consumida no mundo inteiro, o café. Reza a lenda que o café foi descoberto no século IX, nas terras altas da Etiópia. A história conta que um pastor chamado Cowley notou que as cabras ficavam mais ativas, cheias de energia, quando comiam os frutos de certa planta. E quando ele decidiu provar esses frutos da planta, também se sentiu com muita energia. Reza a lenda de que o café nasceu daí.
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Alguns minutos a ouvir uma das melhores vozes da nossa comunidade, o veterano Luís Neves, no tema Meu Amor. Ficamos agora com o Toy e a Luz de Dor. Está na estrada, muito boa viagem e obrigado por estar connosco na 97.3 FM Stereo. 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
2: E hoje é quinta-feira, dia 7 de maio, 127º dia do ano. Faltam 238 dias para o final deste ano. Os nascidos nesta data pertencem ao signo Touro, destacando-se o filósofo David Hume, 1711, o poeta Robert Browning, 1812, o ator Gary Cooper, que nasceu em 1901, Edwin Land, 1909, o inventor da máquina fotográfica Polaroid, a atriz Annie Baxter, 1923, a escritora Angela Carter, 1940, o músico Bill Kurtzman, 1946, baterista dos Grateful Dead e a cantora James Hand, 1951, e a atriz Trevor Lords, 1968. Nesta data, em 1514, Dom Manuel concedia foral à Vila do Barreiro e em 1990 morria aos 70 anos a cantora brasileira Elizabeth Cardoso.

sons românticos a finalizar esta última hora do espaço de hoje, quinta-feira 7 deste mês de maio. Estivemos com a dupla Ricky Renner, Só Pensando em Você. Outra dupla, não é bem dupla, é a Joana, que vai cantar com convidado, o Biagio Antonacci, um italiano, para ouvirmos a mensagem para você. Está desse lado, muito obrigado por preferir sempre a sua WGFT 97.3 FM Stereo.

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0: E nós terminamos aqui a emissão de hoje do seu Paralelo 1821, quinta-feira, 7 de maio. Foi um gosto imenso estar aqui sempre, obviamente contando consigo desse lado. Sou Dionísio, volto amanhã, no horário habitual, para fazermos a emissão de sexta-feira. Até lá, relaxe e seja muito feliz, fazendo sempre alguém feliz. Boa noite e até amanhã.
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4: Um agente da Polícia Estadual de Massachusetts perdeu a vida em serviço na manhã de quarta-feira. O acidente ocorreu na Estrada 1, em Linfield, quando o agente respondia a um alerta de um condutor que seguia em contramão. O agente de 30 anos tinha terminado o turno às 2 da manhã, mas decidiu responder à chamada de emergência que entrou apenas um minuto depois. Às 2 e 4 da manhã, a sua viatura foi atingida frontalmente por um Jeep que circulava no sentido oposto. O agente e o outro condutor faleceram. A governadora Maura Healey descreveu o polícia como um herói, afirmando que as suas ações evitaram que outras famílias estivessem hoje a passar o mesmo luto. O agente era um veterano com 3 anos de serviço na Força Estadual, onde se destacava como mentor de novos recrutas e pela sua dedicação à segurança pública. A governadora ordenou que as bandeiras fossem colocadas a meia haste em sua honra. A organização da Festa do Santíssimo Sacramento em New Bedford anunciou nas redes sociais uma nova regra de idade para a edição deste ano. Os visitantes com menos de 21 anos de idade não poderão entrar no recinto do festival depois das 8 horas da noite. Este evento, que se realiza no Madeira Field, atrai anualmente mais de 100 mil pessoas à cidade baleeira. Segundo a organização, a decisão visa aumentar a segurança e evitar distúrbios registados em anos anteriores, sendo que a maior preocupação recai sobre o consumo de álcool fora do recinto por parte de jovens que acabam por causar problemas ao entrar mais tarde. O mayor de New Bedford, John Mitchell, afirmou que a mudança foi discutida com a polícia local e pediu ao público que planeie as suas visitas de acordo com as novas regras. Esta medida junta-se a outras normas de segurança já implementadas, como a utilização de detetores de metais e revistas mais rigorosas na entrada. A Festa do Santíssimo Sacramento no Madeira Field, em New Bedford, realiza-se este ano de 30 de julho a 2 de agosto. 3 agências de saúde mental em Massachusetts anunciaram o corte de pelo menos 200 postos de trabalho este verão, com uma delas a fechar de forma permanente. A crise deve-se a cortes no financiamento federal e a mudanças nas regras do Medicaid, que estão a pressionar o sistema de cuidados do Estado. A Community Health Link vai encerrar as suas operações em Worcester, Leinster e Webster a 30 de junho. Embora os documentos oficiais indiquem 78 despedimentos, representantes sindicais alertam que o número real pode chegar a 500 trabalhadores. A agência acumulou prejuízos de 49 milhões nos últimos 3 anos. A Community Counseling do Condado de Bristol anunciou 52 despedimentos em locais como New Bedford, Fall River, Attleboro, Brockton e Taunton. Também no oeste do estado, a Innovative Care Partners vai cortar 70 postos de trabalho em Northampton, Pittsfield e West Springfield. Estas organizações são parceiras do MassHealth e coordenam os cuidados de saúde para membros com doenças mentais graves e dependências. O estado de Massachusetts alerta que as novas exigências federais podem resultar numa perda significativa de cobertura para os residentes, agravando a situação financeira das agências que prestam estes serviços. A organização Samaritan South Coast vai receber $500,000 do Departamento de Saúde Pública do estado de Massachusetts para gerir os serviços de mensagens de texto da linha de crise 988 em todo o estado. Com este acordo, a instituição torna-se a única no estado de Massachusetts a oferecer este apoio completo através de chamadas e mensagens de texto. A linha de apoio à vida e crise 988 foi lançada em 2022 para substituir o antigo número de 10 dígitos, garantindo um acesso mais rápido e confidencial a apoio especializado. A Samaritan's South Coast, que conta já com 43 anos de experiência, já responde a milhares de contactos em diversas regiões, incluindo os condados de Bristol, Norfolk, Plymouth e Barnstable. Só em 2025, a organização atendeu cerca de 40 mil chamadas em Massachusetts. Os dados mostram uma elevada eficácia, com mais de 90% das chamadas atendidas em menos de 20 segundos. Este serviço de prevenção ao suicídio 988 conta já com mais de 70 profissionais e voluntários formados para oferecer apoio emocional e intervenções de emergência quando necessário.
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5: Fique agora com a previsão do estado do tempo para as próximas horas. Para amanhã, sexta-feira, 8 de maio, céu parcialmente nublado. O vento sopra de oeste entre 10 a 20 milhas por hora, rodando para oeste-sudoeste entre 5 a 10 milhas por hora durante a noite. Céu com períodos de nuvens dispersas para o fim do dia. Para a área de New Bedford, a temperatura máxima será de 60 graus e a mínima de 42 graus. Para sábado, 9 de maio, céu encoberto com períodos de chuva a partir da tarde. O vento sopra de sul entre 10 a 20 milhas por hora, mantendo-se do mesmo quadrante entre 10 a 15 milhas por hora para a noite. Céu muito nublado com chuva ocasional, sendo mais persistente durante o período da noite. Para a área de New Bedford, a temperatura máxima será de 58 graus e a mínima de 50 graus. 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
1: Fique agora com a previsão do estado do tempo para as próximas horas. Para amanhã, sexta-feira, 8 de maio, céu parcialmente nublado. O vento sopra de oeste entre 10 a 20 milhas por hora, rodando para oeste-sudoeste entre 5 a 10 milhas por hora durante a noite. Céu com períodos de nuvens dispersas para o fim do dia. Para a área de New Bedford, a temperatura máxima será de 60 graus e a mínima de 42 graus. Para sábado, 9 de maio, céu encoberto com períodos de chuva a partir da tarde. O vento sopra de sul entre 10 a 20 milhas por hora, mantendo-se do mesmo quadrante entre 10 a 15 milhas por hora para a noite. Céu muito nublado com chuva ocasional, sendo mais persistente durante o período da noite. Para a área de New Bedford, a temperatura máxima será de 58 graus e a mínima de 50 graus. 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
1: Vamos conhecer os títulos do Jornal das Comunidades editado esta hora pela jornalista Isabel Gaspar Dias. Boa tarde, Isabel.
2: Boa tarde. Associações portuguesas na Austrália podem candidatar-se a apoios do governo de Canberra para melhorar equipamentos ou infraestruturas.
1: Depois conhecemos os títulos do Jornal das Comunidades. Vamos agora ao seu desenvolvimento com a jornalista Isabel Gaspar Dias.
2: O movimento associativo português na Austrália pode candidatar-se a fundos estatais para construir e melhorar infraestruturas como salas de espetáculo ou espaços para atividades desportivas. O governo de Canberra disponibiliza um fundo de cerca de 40 milhões de dólares australianos, quase 26 milhões de euros, um fundo para apoiar projetos e infraestruturas que promovam a ligação entre comunidades multiculturais. Novidade trazida ao Jornal das Comunidades por Sara Fernandes, conselheira das Comunidades Portuguesas.
3: Há volta de 40 milhões de dólares disponíveis para o empreendedorismo, inclusive o associativismo. Portanto, um clube português que precise de uma nova sede ou de obras na sua sede, nas suas instalações, pode recorrer e, se de facto seguir o critério, obviamente pode se candidatar.
2: Há associações portuguesas que já se mostraram interessadas neste programa do governo australiano para apoiar as comunidades multiculturais, é o que revela Sara Fernandes. A conselheira das comunidades adianta que os candidatos terão ao dispor sessões de esclarecimento que poderão ajudar no processo.
3: As últimas informações sobre este fundo comunitário dão acesso a duas sessões de esclarecimento. Portanto, já tive alguns clubes que me telefonaram a pedir mais informações. Portanto, existem duas sessões online organizadas pelo Home Affairs Department, onde efetivamente há uma explicação exaustiva e detalhada de como se fazer a aplicação a este fundo.
2: O programa para apoiar infraestruturas de comunidades multiculturais na Austrália foi um dos temas em foco na reunião na semana passada da Conselheira das Comunidades Portuguesas com a Ministra Australiana dos Assuntos Multiculturais. Sara Fernandes conta que a falta de uma Câmara de Comércio Portuguesa na Austrália também foi discutida.
3: Não temos aqui na Austrália, infelizmente, já tivemos Câmara do Comércio. Infelizmente, no pós-pandemia, essa organização foi extinta, mas as câmaras do comércio são importantíssimas no momento em que reúnem representantes empresários e que podem efetivamente representar e apelar e mediar junto do governo local com os corpos diplomáticos os interesses dos empresários.
2: Sara Fernandes, conselheira das Comunidades Portuguesas na Austrália. Para o ano vai realizar-se a contagem da população no país. O Censos vai recolher dados sobre habitação, características demográficas, socioeconómicas e também sobre imigração. Será uma oportunidade para atualizar o número de portugueses e lusodescendentes na Austrália, explica Sara Fernandes.
3: É importantíssimo porque se houver uma maior adesão, dar-nos-á, enquanto representante de comunidades portuguesas, como é o meu caso, terei uma maior noção de números de portugueses, número mais realista de portugueses aqui na Austrália, obviamente, me irá dar outro apoio e outra ajuda em termos de amostra de imigrantes portugueses na Austrália.
2: Sara Fernandes, no Jornal das Comunidades. A conselheira das Comunidades Portuguesas na Austrália foi ouvida pela jornalista Paula Machado. O Observatório da Imigração indica que residem na Austrália atualmente cerca de 18 mil pessoas com nacionalidade portuguesa e ainda de acordo com o Observatório, em 2004 entraram no país 480 portugueses. Daqui a 3 anos deverá estar pronta a nova escola portuguesa em Dili, Timor-Leste, anúncio feito ontem pela Secretária de Estado da Administração Escolar. A governante portuguesa encontra-se na capital timorense, onde afirmou que tem esperança que a construção da escola comece no próximo ano. O projeto é para uma escola maior, com capacidade para 2 mil alunos, laboratório, biblioteca, espaços desportivos, entre outros. Timor cedeu a Portugal o direito de superfície de um terreno em Dili por 99 anos, espaço destinado à construção das novas instalações da escola portuguesa. O objetivo é responder à crescente procura e interesse pela instituição, que atualmente conta com 1.400 alunos. O projeto está orçamentado em cerca de 21 milhões de euros. Reino Unido a votos. Há eleições locais em Inglaterra e regionais no país de Gales e na Escócia. Acima de tudo, está em jogo a validação ou não do Partido Trabalhista à frente do governo britânico. Os resultados destas eleições estão a ser vistos como um teste ao atual primeiro-ministro Keir Starmer. O jornalista da agência de notícias Lusa, Bruno Manteigas, explica o que está em causa nestas eleições.
4: Os parlamentos regionais da Escócia e País de Gales vão hoje a votos, bem como 136 autarquias em Inglaterra. Estas são as maiores eleições no Reino Unido desde as legislativas de 2024, ganhas com maioria absoluta pelo Partido Trabalhista. Os resultados são, por isso, vistos como um teste ao primeiro-ministro Keir Starmer. Mas as previsões não são otimistas para o partido do governo, impopular nas sondagens, devido ao estado da economia e a uma série de medidas polémicas. O principal vencedor deverá ser o Partido Reformista, que antes se chamava Partido do Brexit. Este partido populista de direita, anti-imigração e eurocético, lidera as intenções de voto há quase 2 anos e deverá roubar centenas de eleitos locais aos dois principais partidos, o Trabalhista e o Conservador. Outros pequenos partidos, como os Liberais Democratas e os Verdes, também deverão crescer a nível local. Na Escócia, o Partido Nacionalista Escocês, SNP, deverá manter a maioria absoluta e no País de Gales, o Partido Trabalhista poderá cair do primeiro para o terceiro lugar, atrás do Plaid Cymru e do Reform UK. Para o primeiro-ministro e líder trabalhista, o cenário é preocupante, porque está a perder votos à direita e à esquerda. Resultados ainda piores do que o esperado poderão aumentar a pressão para Keir Starmer se demitir. Os próximos dias vão ser decisivos.
2: Eleições regionais esta quinta-feira na Escócia e País de Gales, autárquicas em Inglaterra, em 136 municípios. Há mais de 20 candidatos autárquicos de origem portuguesa ou lusófona em diferentes regiões em Inglaterra.

0: Fique agora com a previsão do estado do tempo para as próximas horas. Para amanhã, sexta-feira, 8 de maio, céu parcialmente nublado. O vento sopra de oeste entre 10 a 20 milhas por hora, rodando para oeste-sudoeste entre 5 a 10 milhas por hora durante a noite. Céu com períodos de nuvens dispersas para o fim do dia. Para a área de New Bedford, a temperatura máxima será de 60 graus e a mínima de 42 graus. Para sábado, 9 de maio, céu encoberto com períodos de chuva a partir da tarde. O vento sopra de sul entre 10 a 20 milhas por hora, mantendo-se do mesmo quadrante entre 10 a 15 milhas por hora para a noite. Céu muito nublado com chuva ocasional, sendo mais persistente durante o período da noite. Para a área de New Bedford, a temperatura máxima será de 58 graus e a mínima de 50 graus. 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
1: Fique agora com a previsão do estado do tempo para as próximas horas. Para hoje, sexta-feira, 8 de maio, céu parcialmente nublado. O vento sopra de oeste entre 10 a 20 milhas por hora, rodando para oeste-sudoeste entre 5 a 10 milhas por hora durante a noite. Céu com períodos de nuvens dispersas para o fim do dia. Para a área de New Bedford, a temperatura máxima será de 60 graus e a mínima de 42 graus. Para sábado, 9 de maio, céu encoberto com períodos de chuva a partir da tarde. O vento sopra de sul entre 10 a 20 milhas por hora, mantendo-se do mesmo quadrante entre 10 a 15 milhas por hora para a noite. Céu muito nublado com chuva ocasional, sendo mais persistente durante o período da noite. Para a área de New Bedford, a temperatura máxima será de 58 graus e a mínima de 50 graus. 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
1: Fique agora com a previsão do estado do tempo para as próximas horas. Para hoje, sexta-feira, 8 de maio, céu parcialmente nublado. O vento sopra de oeste entre 10 a 20 milhas por hora, rodando para oeste-sudoeste entre 5 a 10 milhas por hora durante a noite. Céu com períodos de nuvens dispersas para o fim do dia. Para a área de New Bedford, a temperatura máxima será de 60 graus e a mínima de 42 graus. Para sábado, 9 de maio, céu encoberto com períodos de chuva a partir da tarde. O vento sopra de sul entre 10 a 20 milhas por hora, mantendo-se do mesmo quadrante entre 10 a 15 milhas por hora para a noite. Céu muito nublado com chuva ocasional, sendo mais persistente durante o período da noite. Para a área de New Bedford, a temperatura máxima será de 58 graus e a mínima de 50 graus. 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
1: Fique agora com a previsão do estado do tempo para as próximas horas. Para hoje, sexta-feira, 8 de maio, céu parcialmente nublado. O vento sopra de oeste entre 10 a 20 milhas por hora, rodando para oeste-sudoeste entre 5 a 10 milhas por hora durante a noite. Céu com períodos de nuvens dispersas para o fim do dia. Para a área de New Bedford, a temperatura máxima será de 60 graus e a mínima de 42 graus. Para sábado, 9 de maio, céu encoberto com períodos de chuva a partir da tarde. O vento sopra de sul entre 10 a 20 milhas por hora, mantendo-se do mesmo quadrante entre 10 a 15 milhas por hora para a noite. Céu muito nublado com chuva ocasional, sendo mais persistente durante o período da noite. Para a área de New Bedford, a temperatura máxima será de 58 graus e a mínima de 50 graus. 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
1: Fique agora com a previsão do estado do tempo para as próximas horas. Para hoje, sexta-feira, 8 de maio, céu parcialmente nublado. O vento sopra de oeste entre 10 a 20 milhas por hora, rodando para oeste-sudoeste entre 5 a 10 milhas por hora durante a noite. Céu com períodos de nuvens dispersas para o fim do dia. Para a área de New Bedford, a temperatura máxima será de 60 graus e a mínima de 42 graus. Para sábado, 9 de maio, céu encoberto com períodos de chuva a partir da tarde. O vento sopra de sul entre 10 a 20 milhas por hora, mantendo-se do mesmo quadrante entre 10 a 15 milhas por hora para a noite. Céu muito nublado com chuva ocasional, sendo mais persistente durante o período da noite. Para a área de New Bedford, a temperatura máxima será de 58 graus e a mínima de 50 graus. 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
1: Fique agora com a previsão do estado do tempo para as próximas horas. Para hoje, sexta-feira, 8 de maio, céu parcialmente nublado. O vento sopra de oeste entre 10 a 20 milhas por hora, rodando para oeste-sudoeste entre 5 a 10 milhas por hora durante a noite. Céu com períodos de nuvens dispersas para o fim do dia. Para a área de New Bedford, a temperatura máxima será de 60 graus e a mínima de 42 graus. Para sábado, 9 de maio, céu encoberto com períodos de chuva a partir da tarde. O vento sopra de sul entre 10 a 20 milhas por hora, mantendo-se do mesmo quadrante entre 10 a 15 milhas por hora para a noite. Céu muito nublado com chuva ocasional, sendo mais persistente durante o período da noite. Para a área de New Bedford, a temperatura máxima será de 58 graus e a mínima de 50 graus. 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
1: Fique agora com a previsão do estado do tempo para as próximas horas. Para hoje, sexta-feira, 8 de maio, céu parcialmente nublado. O vento sopra de oeste entre 10 a 20 milhas por hora, rodando para oeste-sudoeste entre 5 a 10 milhas por hora durante a noite. Céu com períodos de nuvens dispersas para o fim do dia. Para a área de New Bedford, a temperatura máxima será de 60 graus e a mínima de 42 graus. Para sábado, 9 de maio, céu encoberto com períodos de chuva a partir da tarde. O vento sopra de sul entre 10 a 20 milhas por hora, mantendo-se do mesmo quadrante entre 10 a 15 milhas por hora para a noite. Céu muito nublado com chuva ocasional, sendo mais persistente durante o período da noite. Para a área de New Bedford, a temperatura máxima será de 58 graus e a mínima de 50 graus. 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

Estamos quase a fechar esta primeira hora da manhã. Daqui a pouco, às 6 em ponto, chegam as notícias a partir de Lisboa com a Antena 1. Depois disso, continue connosco para o Bom Dia com Carlos Félix. Até lá, aproveite este arranque de dia com boa música.

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1: Bom dia, manhã de sexta-feira, são 6 horas, agora notícias num trabalho da Antena 1.
2: Sexta-feira 8, o PS, Diogo, fecha a porta às negociações com o Governo sobre a lei laboral.
3: Quer ver que proposta leva o Governo para o Parlamento e depois tomará a decisão final. É isso que diz o líder parlamentar dos socialistas. Em entrevista à Antena 1, Eurico Brilhante Dias deixou críticas à Ministra do Trabalho pela forma como gerou as negociações da lei. Keir Starmer diz que não abandona o cargo de Primeiro-Ministro britânico. Os resultados das eleições em Inglaterra, Escócia e País de Gales dão conta de uma derrota pesada para os trabalhistas.
2: A esta hora, o registro de 18 graus em Faro, 17 Funchal, Lisboa 16, 14 Porto e Coimbra. Edição de Diogo Miguel Pereira.
3: Primeiro ver, depois analisar e no fim decidir. O PS não fecha a porta ao diálogo sobre a proposta de revisão da lei laboral que o Governo vai fazer chegar ao Parlamento. Ouvido esta manhã pela Antena 1, depois da Ministra do Trabalho ter referido várias vezes que quer negociar com o Partido Socialista e com o Chega, o líder parlamentar do PS critica a postura de Maria do Rosário Palma Ramalho, mas diz que agora não é momento de tomar qualquer decisão.
4: O Partido Socialista fará o que faz sempre. Primeiro, esperará para ver o documento que entra e que entrará na Assembleia da República. Tomar decisões definitivas sem olhar para os documentos, sem olhar para o articulado, é sempre uma precipitação. Por isso, isto é um processo político que começou mal, continuou mal e acabou mal, porque o Governo foi intransigente em aspectos que me parecem absolutamente centrais naquilo que diz respeito à dignidade do trabalho e ao equilíbrio das relações laborais entre empregadores e trabalhadores.
3: O PS quer esperar para ver. O líder parlamentar do Partido Socialista garante que o PS vai olhar para a proposta, discutir as medidas na generalidade, ouvir sindicatos e patrões. Ainda assim, lembra Eurico Brilhante Dias, o partido é contra a gênese da reforma que o Governo pretende implementar.
4: O PS já disse o que pensava sobre todas aquelas propostas que são propostas perfeitamente nocivas para o equilíbrio entre os trabalhadores e empregadores e, pior, são completamente contrárias à evolução da economia portuguesa. A evolução da economia portuguesa não precisa de quem quer tornar os salários e o trabalho mais barato e mais precário. E esta é uma reforma para um trabalho mais barato e mais precário. É precisamente o contrário daquilo que a economia portuguesa precisa para crescer, ter melhores salários, criar mais riqueza e ter uma segurança social mais estabilizada e equilibrada. É uma reforma no sentido contrário dos ponteiros do relógio. E por isso o PS tem sido claro.
3: Declarações de Eurico Brilhante Dias, líder parlamentar do PS, depois de a Ministra do Trabalho fazer um apelo ao diálogo com os socialistas e também com o Chega. A Antena 1 tem tentado ouvir também o Partido Chega, mas até agora não obteve qualquer resposta. Psicólogos, terapeutas e formadores de língua gestual portuguesa manifestam-se esta tarde em frente ao Ministério da Educação, em Lisboa, um protesto contra a precariedade. Os profissionais exigem a abertura de um concurso nacional e que seja uniforme para a integração de todos os técnicos especializados. Ouvido pela Antena 1, Artur Sequeira, da Federação Nacional dos Sindicatos dos Trabalhadores em Funções Públicas e Sociais, uma das estruturas que convocou o protesto, diz que estas carreiras são há anos desvalorizadas.
5: A precariedade destes trabalhadores dá-lhes para não terem direito a alugar uma casa, não terem direito a ter filhos, não terem direito a ter nada, porque não têm direito à carreira. Estão colocados ali na posição que têm de técnicos especializados e não têm direito à carreira, ficam ali a vida toda. E há gente aqui com mais de 10 anos e 20 anos à espera de resolução da precariedade. Portanto, hoje esperamos ter uma ação em frente ao Ministério da Educação, muito participada.
3: Estes trabalhadores têm habilitações académicas diferenciadas e desempenham funções que são consideradas essenciais nas escolas. Tanto a Federação Nacional dos Sindicatos em Funções Públicas e Sociais como o Sindicato Nacional dos Psicólogos querem um concurso nacional para que estes profissionais possam ser integrados. Por isso, o protesto de hoje em frente ao Ministério da Educação, que está marcado para logo às 14h30 da tarde, para que os trabalhadores possam participar na manifestação, foi também emitido um pré-aviso de greve. Há um incêndio de grandes dimensões radiações na zona radioativa de Chernobyl está ativo e abrange mais de 1.000 hectares, assim anunciaram as autoridades ucranianas, acrescentando que não foi detectado até agora qualquer aumento de radioatividade. O cessar-fogo não negociado entre Rússia e a Ucrânia não está para já a ter efeitos, com as duas partes a relatarem ataques esta noite. A Ucrânia acusa a Rússia de ter lançado mais de 800 drones, a Rússia acusa Kiev de ter lançado mais de 200. Ainda assim, ouvido esta manhã, no ponto central da Antena 1, o professor de Relações Internacionais da Universidade de Lusíada, Tiago André Lopes, acredita que é importante que as duas partes parem com os ataques, porque este cessar-fogo é um sinal de que a Rússia e a Ucrânia querem parar.
6: Isto é uma trégua performativa para mostrar, quer aos norte-americanos, quer aos chineses, quer aos europeus, de forma diferente, obviamente, que ambos os lados têm vontade de ir a prazo para um processo negocial. Do lado da Ucrânia, a verdade é que, apesar de alguma recapacitação tecnológica, a Ucrânia não consegue recuperar território. Do lado da Rússia, a guerra, apesar de produzir avanços, são avanços demasiado lentos. E, portanto, com essa questão, ambos os lados sabem que a prazo terão que negociar e ambos os lados já perceberam que o jogo político para os seus parceiros mudou profundamente. Tudo isso obriga as duas partes a mostrarem que têm apetite negocial. O cessar-fogo serve para isso também.
3: Assim considera Tiago André Lopes, ouvido no Ponto Central, acrescentando que, quanto aos Estados Unidos, neste momento a Ucrânia não é uma prioridade. Keir Starmer diz que não abandona o cargo de primeiro-ministro britânico, apesar dos maus resultados que o Partido Trabalhista está a ter nas eleições em Inglaterra, na Escócia e País de Gales. Para já, os resultados conhecidos apontam para uma derrota pesada do Partido Trabalhista, enquanto que o Reform UK de Nigel Farage está a conquistar pontos, a conquistar votos, aliás. Esta manhã, Keir Starmer acredita que sair é virar as costas ao problema.
7: Eles enviaram uma mensagem. A mudança que prometemos não está a ser entregue de forma a que possam senti-la. E para além disso, estão cansados de anos e anos de status quo. Mas nós fomos eleitos para lidar com esses desafios. E eu não vou virar as costas a isso e lançar o país no caos.
3: Keir Starmer não abandona o cargo de primeiro-ministro. Nigel Farage fala em resultados até agora já históricos. David Attenborough faz hoje 100 anos. Apresentador e realizador, dedicou mais de 70 anos aos documentários de natureza. Tornou-se uma figura central da televisão britânica a partir dos anos 50, Sara Araújo de Almeida.
8: David Attenborough levou milhões de pessoas aos lugares mais remotos da Terra, das profundezas do oceano às florestas úmidas, do gelo da Antártida ao voo das aves no deserto.
9: The living world is a unique and spectacular marvel.
8: Mas talvez a maior viagem tenha sido outra, a transformação da forma como vemos a natureza.
10: O maior legado de David Attenborough não foi só revelar-nos a beleza do mundo natural, mas principalmente nos seus últimos trabalhos, revelar-nos a fragilidade da natureza e do mundo que vemos e aquilo que estamos a perder e quanto é importante trabalharmos para a conservação das plantas, dos animais, dos invertebrados, para podermos manter não só a beleza, mas a função que estes seres vivos têm na natureza e que nos permitem a nós viver no planeta Terra.
8: A bióloga Sara Barrios nunca teve a oportunidade de trabalhar com o apresentador, mas viu no herbário onde trabalha, em Londres.
10: Um colega meu me bateu à porta do gabinete e disse: sabes quem é que está lá embaixo? E que era o David Attenborough. E que eu fui a correr para ver se eu conseguia ver, e realmente vi-o durante uma boa hora. Ele estava a gravar o excerto para a BBC.
8: Foi um momento único.
10: Foi uma grande emoção poder vê-lo ali e poder-lo ver fazer a gravação dos documentários que eu via só na televisão.
8: O trabalho de David inspirou a bióloga a seguir esta área.
10: Eu acho que é um tesouro mundial, acho que chega a muita gente.
8: Num tempo mais acelerado, David Attenborough ensinou-nos a parar, a observar, a perceber que cada forma de vida conta uma história de milhões de anos.
9: The way we humans live on Earth is sending it into a decline.
3: E muitas histórias nos têm contado ao longo destes anos. Destaque para a série Life on Earth. David Attenborough chega hoje a um século de vida.

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1: 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Hoje o céu vai estar parcialmente nevoado durante o dia, apresentando-se geralmente limpo para a noite. O vento vai estar de oeste-sudoeste entre as 10 e as 20 milhas por hora. Quanto à temperatura máxima prevista para a área de New Bedford, hoje é de 59 graus.
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1: Olhando agora para as marés, a primeira pré-mar, maré alta, foi perto da 1 da manhã, a próxima será a 1h20 da tarde, a primeira baixa mar às 6h30 da manhã e a seguinte às 6h30 da tarde. Hoje o nascer do sol foi às 5h31, o pôr do sol será às 7h49 da tarde. Bom dia!
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1: Estamos nesta que é a última edição desta semana do programa Bom Dia. Hoje é sexta-feira, 8 de maio. Agora ficamos com Sempre que Brilha o Sol, Para Sempre Marco, o projeto de homenagem a Marco Paulo. Bom dia e bom fim de semana.

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Programa Bom Dia desta manhã de sexta-feira, dia 8 de maio. Faz anos hoje, em 1886, o xarope concebido por John S. Pemberton, estudante de medicina e farmácia, foi servido pela primeira vez em Atlanta como um xarope para a dor do estômago. Era a Coca-Cola. Assim surgiu a Coca-Cola. Foi, então, servida pela primeira vez como xarope para a dor do estômago a 8 de maio de 1886.

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1: São 6:32.

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Até às 10, este é o programa Bom Dia e vamos ter às 7 da manhã as notícias de Portugal e também do resto do mundo. Agora, Miquel Carreira e Anselmo.

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A caminho das 7 horas, se vai na estrada, boa viagem. 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Agora, à toa com o grupo Azeitonas.

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1: Bom dia, sexta-feira, 8 de maio, 7 da manhã, agora notícias com a Antena 1.
2: Os títulos desta edição.
3: Os combustíveis devem descer na próxima semana. Os valores finais do preço da gasolina e do gasóleo a partir de segunda-feira só vão ficar definidos esta tarde, mas de acordo com a Associação Nacional de Revendedores, os dados apontam para uma descida ainda com algum significado no valor do litro de gasóleo. A Ministra do Ambiente assegura que as faturas do gás e da eletricidade não vão ser afetadas pela crise energética, porque esta crise afeta apenas os setores que dependem dos combustíveis fósseis. E a Ministra do Trabalho, Maria do Rosário Ramalho, diz que a concertação social dá poder de veto a uma central sindical que representa poucos trabalhadores como a UGT.
2: Notícias com edição de João Vasco.
3: O preço dos combustíveis na próxima semana só vai ficar definido ao final do dia de hoje, quando encerrarem os mercados, mas com base nos dados do final da sessão de ontem, é possível antecipar já uma descida do litro de gás óleo. De acordo com Mafalda Trigo, vice-presidente da Associação Nacional de Revendedores de Combustíveis, a ANAREC, no caso da gasolina não se perspectivam mudanças de maior a partir de segunda-feira, mas no caso do gás óleo antecipa-se uma descida com algum significado.
4: Ao fecho do dia de ontem, as gasolinas descem em média 2 cêntimos e o gasóleo 9. Podem sofrer oscilação em termos do mercado e também poderá haver algum ajuste se o governo atualizar o imposto ISP.
3: As explicações de Mafalda Trigo, da ANAREC, só hoje ao final da tarde haverá valores finais, mas antecipa-se já então uma descida do preço dos combustíveis na segunda-feira e em especial do valor do gasóleo. A Ministra da Energia assegura que a atual crise energética provocada pela guerra no Médio Oriente não vai afetar os preços do gás e da eletricidade. Maria da Graça Carvalho garante que esta crise afeta principalmente os setores que dependem dos combustíveis fósseis.
5: Esta crise é uma crise essencialmente de petróleo, não é uma crise da energia em geral, é uma crise muito focada no petróleo, portanto na gasolina, no diesel, no jet fuel. Porque Portugal tem mais de 80% de energias renováveis, o aumento que tem havido no gás, porque também tem havido, houve uma altura em que houve bastante, quando destruíram a parte da capacidade do Qatar, aumentou bastante, mas agora estabilizou.
3: Em declarações aos jornalistas há pouco em Bruxelas, Maria da Graça Carvalho comentou também as recomendações deixadas hoje pela Agência Internacional de Energia a Portugal no âmbito da revisão da política energética do país. A agência recomenda que Portugal apoie a compra de veículos elétricos usados, sobretudo por famílias de baixos rendimentos, para reduzir emissões num setor dos transportes ainda muito dependente do petróleo. Ora, confrontada com estas recomendações, a ministra diz que com esta recomendação em particular, a ministra diz que ela poderá vir a ser seguida e, para já, o que existe, diz Maria da Graça Carvalho, é um programa de apoio à compra de elétricos novos.
5: É um dos nossos programas com maior sucesso, fundamental. Não é para usados, porque não temos... Pode começar a ser futuro, mas não temos um mercado de veículos elétricos usados ainda muito grande. Os portugueses ficam muito tempo com os seus veículos e não há ainda suficiente venda de carros elétricos usados. Mas é algo que se pode ver. Mas para os veículos novos estamos a financiar, tanto para as pessoas, para as famílias, para as pequenas e médias empresas, para as IPSS.
3: A ministra referiu também que está previsto um aumento do número de postos de carregamento elétricos até dezembro. A Agência Internacional de Energia também recomenda um aumento deste tipo de postos a Portugal. O PS não fecha a porta ao diálogo sobre a proposta de revisão da lei laboral que o governo vai fazer chegar ao Parlamento. Ouvido esta manhã pela Antena 1, depois da ministra do Trabalho ter referido várias vezes que quer negociar com o Partido Socialista e com o Chega, o líder parlamentar do PS, Eurico Brilhante Dias, critica o comportamento de Maria do Rosário Ramalho durante todo o processo negocial, mas diz que os socialistas vão analisar primeiro o documento que dará entrada na Assembleia da República e só depois decidir o que fazer.
6: O Partido Socialista fará o que faz sempre. Primeiro, esperará para ver o documento que entra e que entrará na Assembleia da República. Tomar decisões definitivas sem olhar para os documentos, sem olhar para o articulado, é sempre uma precipitação. Por isso, isto é um processo político que começou mal, continuou mal e acabou mal, porque o governo foi intransigente em aspectos que me parecem absolutamente centrais naquilo que diz respeito à dignidade do trabalho e ao equilíbrio das relações laborais entre empregadores e trabalhadores.
3: Eurico Brilhante Dias garante que o PS vai olhar para a proposta do governo, discuti-la na generalidade e ouvir sindicatos e patrões. Ainda assim, o líder parlamentar do PS recorda que o partido é contra a gênese desta reforma que o executivo quer concretizar.
6: O PS já disse o que pensava sobre todas aquelas propostas que são propostas perfeitamente nocivas para o equilíbrio entre os trabalhadores e os empregadores e, pior, são completamente contrárias à evolução da economia portuguesa. A evolução da economia portuguesa não precisa de quem quer tornar os salários e o trabalho mais barato e mais precário. E esta é uma reforma para um trabalho mais barato e mais precário. É precisamente o contrário daquilo que a economia portuguesa precisa para crescer, ter melhores salários, criar mais riqueza e ter uma segurança social mais estabilizada e equilibrada. É uma reforma no sentido contrário dos ponteiros do relógio. E por isso o PS tem sido claro.
3: As críticas do líder parlamentar do PS, Eurico Brilhante Dias, ao anteprojeto do governo sobre a reforma da lei laboral. Antena 1 já tentou também contactar o Chega para uma reação ao apelo ao diálogo por parte da ministra, mas até ao momento esse contacto não teve sucesso. Maria do Rosário Ramalho, que nos últimos dias tinha ameaçado apresentar no Parlamento a versão inicial deste anteprojeto, anunciou esta manhã em entrevista à Rádio Observador que não será essa a versão que irá apresentar na Assembleia da República. Questionada sobre um eventual veto de António José Seguro ao diploma, a ministra referiu que a posição do atual Presidente da República foi expressa, tendo por base a versão inicial deste anteprojeto e não é essa versão que irá para o Parlamento. Nesta entrevista à Rádio Observador, Maria do Rosário Ramalho afirmou também, referindo-se à UGT, que a concertação social dá poder de veto a uma central que representa poucos trabalhadores. Psicólogos, terapeutas e formadores de língua gestual portuguesa manifestam-se esta tarde em frente ao Ministério da Educação em Lisboa, um protesto contra a precariedade. Os profissionais exigem a abertura de um concurso nacional uniforme que permita a integração de todos os técnicos especializados no setor público. Ouvido pela Antena 1, Artur Sequeira, da Federação Nacional dos Sindicatos dos Trabalhadores em Funções Públicas e Sociais, uma das estruturas que convocou o protesto, diz que estas carreiras são há anos desvalorizadas.
7: A precariedade destes trabalhadores dá-lhes para não terem direito a alugar uma casa, não terem direito a ter filhos, não terem direito a ter nada, porque não têm direito à carreira. Estão colocados ali na posição que têm de técnicos especializados e não têm direito à carreira, ficam ali a vida toda. E há gente aqui com mais de 10 anos e 20 anos à espera de resolução da precariedade. Portanto, hoje esperamos ter uma ação em frente ao Ministério da Educação, muito participada.
3: Tanto a Federação Nacional dos Sindicatos em Funções Públicas e Sociais como o Sindicato Nacional dos Psicólogos exigem um concurso nacional para que estes trabalhadores, que têm habilitações académicas diferenciadas e que desempenham funções consideradas essenciais nas escolas, sejam integrados no sistema. O protesto em frente ao Ministério da Educação está marcado para as 14h30. Keir Starmer diz que não abandona o cargo de Primeiro-Ministro britânico, apesar dos maus resultados que o Partido Trabalhista teve nas eleições locais em Inglaterra, na Escócia e no País de Gales. Os resultados conhecidos apontam para uma derrota pesada dos trabalhistas, que perderam mais de uma centena de representantes no poder local. Apesar disso, Keir Starmer diz que não vira as costas ao desafio que lhe está a ser lançado pelos eleitores.
8: Eles enviaram uma mensagem. A mudança que prometemos não está a ser entregue de forma a que possam senti-la. E para além disso, estão cansados de anos e anos de status quo. Mas nós fomos eleitos para lidar com esses desafios. E eu não vou virar as costas a isso e lançar o país no caos.
3: Keir Starmer, primeiro-ministro britânico, para Nigel Farage, do líder do Reform UK, que conseguiu mais de 300 lugares nas eleições de ontem. Este é um resultado histórico, uma mudança histórica na política britânica, frisa Nigel Farage.
9: I think overall what's happened O que aconteceu é uma mudança verdadeiramente histórica na política britânica. Estávamos tão habituados a pensar na política em termos de esquerda e direita, e o que o Reform consegue fazer é ganhar em áreas que sempre foram conservadoras. Mas estamos a provar de forma contundente que podemos vencer em áreas que o Partido Trabalhista dominou desde o fim da Primeira Guerra Mundial.
3: A direita radical a aumentar a representação também em Inglaterra.

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2: Hoje vamos ter períodos de sol durante a manhã com nuvens a aumentarem ao longo da tarde. O vento vai superar de oeste entre 10 a 20 milhas por hora, diminuindo de intensidade para a noite. Já para amanhã o céu vai estar muito nublado, com chuva a surgir mais para o fim do dia. O vento de 10 a 15 milhas por hora. Já para domingo o céu vai apresentar-se muito nublado, com uma ligeira probabilidade de aguaceiros para o fim do dia. Quanto às temperaturas, hoje 60 graus para New Bedford e Worcester, 62 para Fall River, Taunton, Providence, Boston, Peabody e Hartford, 57 para Gloucester, 66 para Newark, 93 de máxima prevista hoje para Orlando.
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2: O dólar americano vale hoje na zona euro 84 cêntimos, no Brasil R$4,92, em Cabo Verde 93 escudos.
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2: Olhando agora para as marés, a primeira pré-mar, maré alta, foi perto da 1 da manhã. A próxima será a 1h20 da tarde. A primeira baixa-mar às 6h30 da manhã e a seguinte às 6h30 da tarde. Hoje, o nascer do sol foi às 5h31. O pôr do sol será às 7 horas e 49 minutos da tarde. Bom dia!
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2: Segunda hora do programa, hoje é sexta-feira, 8 de maio, até às 10. Programa Bom Dia, como sempre, agora com sons bem ritmados de Cássio.

0: Agora olhamos para o trânsito nesta manhã de New Bedford a Boston, aproximadamente 1 hora e 20 minutos. De Providence até Boston, 1 hora e 10. Já de Worcester a Boston, aproximadamente 1 hora. De Lowell até Boston, 50 minutos. De Peabody a Boston, mais ou menos 40 minutos. De New Bedford a Providence, 35 minutos. De New Bedford a Hyannis, 1 hora e 10 minutos. Bom dia e boa viagem.
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Obrigado por continuar desse lado. Até às 10, este é o programa Bom Dia. Numa altura em que os Estados Unidos estão a comemorar 250 anos de existência, fica aqui uma perspectiva interessante, a evolução do valor e da riqueza dos Estados Unidos. Fica a saber que em 1776, a economia americana era baseada na agricultura e no comércio local. Hoje, o produto interno bruto, o que em inglês nós conhecemos por GDP dos Estados Unidos, ultrapassa já os 32 trilhões de dólares. Fica aqui também mais uma perspectiva interessante da evolução do valor e da riqueza dos Estados Unidos desde 1776 até os dias de hoje, numa altura em que os Estados Unidos estão a comemorar 250 anos.

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1: 7 horas 36 minutos. Bom dia.

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1: E nesta manhã de sexta-feira, agora vamos ter, como sempre, a informação desportiva da Antena 1, a Liga Europa em destaque, jornalista Mário Silva da Costa.
2: Sporting de Braga está fora da Liga Europa. Os minhotos perderam por 3-1 em casa do Friburgo, num jogo em que os bracarenses estiveram praticamente o tempo todo com menos um jogador. Mário Dorgelês foi expulso aos 6 minutos. O gol do Braga foi apontado por Pau Victor. No conjunto dos dois jogos, o Friburgo vence por 4-3. No final do jogo, o treinador bracarense Carlos Vicens referiu aquilo que quer que mude no Braga depois desta participação europeia.
3: O legado que temos que utilizar desta temporada é que não podemos deixar que o Braga passe tantos anos sem estar nos quartos de final ou nas meias finais europeias. Conseguimos todos aprender e a todos os níveis para que isto que atingimos com o esforço de todos vá acontecendo de forma mais comum.
2: Já João Moutinho disse na zona de entrevistas rápidas da Sport TV que a expulsão foi um fator que condicionou a prestação do Braga.
4: Claro que depois da expulsão temos que dobrar esforços. Não é fácil, tivemos que por vezes estar nas posições uns dos outros e irmos compensando uns aos outros para parecer que somos mais em campo e conseguir pressionar de alguma maneira o Friburgo a cometer erros e conseguimos termos oportunidades de marcar gol. Acho que foi isso que fizemos. Criámos oportunidades, tivemos oportunidades, infelizmente não as conseguimos concretizar e no futebol é isto.
2: Chega ao fim a participação do Sporting de Braga na Liga Europa. Portugal fica sem equipas nas competições europeias. Na outra meia-final da Liga Europa, o Aston Villa derrotou o Nottingham Forest de Vítor Pereira por 4-0. O Aston Villa vai marcar encontro com o Friburgo na final da Liga Europa. Já na Liga Conferência, o Rayo Vallecano e o Crystal Palace vão jogar na final da competição. Na última madrugada, o jogo do Flamengo de Leonardo Jardim foi interrompido aos 2 minutos de jogo. Partida da Taça Libertadores em casa do Independiente de Medellín, em causa um forte protesto dos adeptos colombianos contra o momento que atravessa o clube, com recurso a diversos engenhos pirotécnicos. O jogo da quarta jornada da fase de grupos da Libertadores não durou mais de 2 minutos e agora a decisão sobre o desfecho da partida cabe à Conmebol, a organizadora da competição. O Sporting joga hoje as meias finais da Liga dos Campeões de Futsal. A equipa verde e branca defronta o Cartagena, jogo que vai decorrer em Pesaro, em Itália, onde tem lugar esta Final Four. No lançamento do encontro, o treinador do Sporting, Nuno Dias, fez uma análise daquilo que espera do adversário desta tarde.
5: Muitas são as coisas boas que fazem. E as análises e a forma como nós nos preparamos para isto tem muito a ver com todas estas coisas boas que o Cartagena faz. Tentar encontrar algumas coisas que nós podemos aproveitar a nosso favor. É uma equipa com muita qualidade, com muitas soluções, tanto individualmente como coletivamente. Há alterações no sistema, dos movimentos, rica nas bolas paradas.
2: Cartagena Sporting, meia-final da Liga dos Campeões de Futsal, jogo às 4:30 da tarde. Na outra meia-final, o Palma vai defrontar o Etoile Lavalloise. O Hockey de Barcelos está nas meias-finais da Liga dos Campeões de Hockey em Patins. A equipa minhota venceu o Tricino por 6-2 em Coimbra, onde está a decorrer a final a 8. Destaque para a exibição de Miguel Rocha, que marcou 5 golos. No fim do jogo, o treinador do Hockey de Barcelos, Rui Neto, afirmou que o triunfo foi justo, mas que os números são excessivos.
6: Acho que o resultado, sinceramente, não espelha a diferença que existe entre as duas equipas e se calhar aquilo que foi os 50 minutos do jogo. Não pondo sequer em causa aquilo que foi, penso eu, a nossa vitória, porque fomos mais incisivos, fomos mais fortes no momento da finalização e se calhar fomos mais experientes.
2: Na meia-final da Champions de Hockey em Patins, o Hockey de Barcelos vai medir forças com o Futebol Clube do Porto. Já o Sporting disse adeus à competição. Os verde e brancos perderam por 2-0 com o Barcelona, golos sofridos no final do prolongamento. Para o treinador do Sporting, Edo Bosch, os jogadores estiveram bem no encontro. O técnico deixa, no entanto, críticas à arbitragem.
7: Está lá não na falta, apitaram muito rápido, depois custa apitar. O penalti que me apitaram em contra minha é penalti, mas na área do Barcelona há dois que também não são. Precisa de ter coragem para isto também. Não sei para que estava aquele vídeo árbitro aqui. É o que temos, já digo, não tiro nada disso aos meus jogadores, han de recuperar, han de levantar a cabeça. O primeiro que lhes he dito é que merecem ter a cabeça muito alta.
2: Nas meias-finais da Liga dos Campeões de Hockey em Patins, o Barcelona vai defrontar o Benfica.
1: Foi assim a informação desportiva da Antena 1 nesta manhã de sexta-feira, dia 8 de maio. Bom dia, obrigado por continuar connosco à Jornal de Desporto Alargado, como sempre, ao meio-dia depois das notícias da nossa região e novamente às 4 da tarde.
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Vamos a caminho das 8 da manhã, como é habitual, às 8 horas vamos ter também as notícias dos Açores. Agora, Ferreiro, este tema que já é um clássico da música portuguesa, aqui interpretado pelo grupo Vinil.

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1: Bom dia, sexta-feira, 8 de maio, 8 da manhã, agora notícias dos Açores.
2: Decisão desbloqueada após dois anos de espera. A Câmara da Madalena vai retomar a posse dos imóveis detidos pela Madalena Agir. Publicada hoje em Jornal Oficial, a constituição da Comissão Especial que acompanha o processo de privatização da Azores Airlines. Voluntários prestam homenagem ao Senhor Santo Cristo com ornamentação de flores no Convento da Esperança. A Câmara da Madalena vai retomar a posse dos imóveis detidos pela Madalena Agir. A decisão está desbloqueada após dois anos de espera. O contrato de compra e venda vai ser assinado no próximo dia 22. A data foi anunciada pela Presidente da Autarquia na última Assembleia Municipal, onde foi aprovada uma alteração à minuta da escritura solicitada pelo Tribunal de Contas. David Borges.
3: Depois de dois anos de espera, 22 de maio pode ser o dia D para a Câmara da Madalena garantir a reversão de quatro imóveis para o património municipal. A minuta da escritura já foi aprovada em Assembleia e inclui os 6 milhões de euros a pagar à antiga empresa municipal Madalena Agir, agora na posse do empresário Hélder Fialho.
4: É pedido ao banco uma previsão daquilo que é o valor da dívida a 22 de maio, portanto cerca de 5 milhões e 100 mil euros, mais o valor dos custos fiscais, que não é a autarquia a substituir-se à empresa, mas estes custos fazem parte do preço a pagar, portanto um valor estimado pela empresa Madalena Agir e que é entregue à autarquia que submete ao Tribunal de Contas e que também já está previsto na revisão orçamental, e as custas com o IVA do auditório de cerca de 581 mil euros.
3: Depois da aprovação em Assembleia, a minuta da escritura com as alterações à proposta inicial foi submetida à nova avaliação do Tribunal de Contas. A Presidente do Município da Madalena, Catarina Manito, espera obter em poucos dias o visto do Tribunal de Contas e garantir finalmente a reversão dos imóveis.
4: Será agora submetida a esta minuta novamente ao Tribunal de Contas. Esperamos o visto da mesma antes do dia 22 de maio para podermos finalmente pôr um fim a esta situação da Madalena Agir.
3: Neste pacote estão o Auditório Municipal, o Campo de Futebol de São Mateus, a antiga sede do Futebol Clube Madalena e o Campo dos Bombeiros, estruturas que têm sido utilizadas pelo município mediante o pagamento de uma renda mensal à Madalena Agir.
2: Publicada hoje em Jornal Oficial, a constituição da Comissão Especial que acompanha o processo de privatização da Azores Airlines é presidida pelo economista João Teixeira. A sua criação tinha sido anunciada pelo Presidente do Governo, José Manuel Bolieiro, após reunir com os sindicatos. O procedimento de venda direta da Azores Airlines avança já este mês. Na próxima semana começam reuniões com sindicatos e comissão de trabalhadores para dividir funcionários. Isto porque no Grupo SATA há trabalhadores que exercem funções para as duas companhias, a Azores Airlines e a SATA Air Açores. A administração tem em curso um processo que levará à divisão dos quadros de pessoal. Avança Tiago Santos.
5: Para a semana, a ideia é apresentar o primeiro esboço, sem nomes, sem números, às concentradoras e aos sindicatos envolvidos, basicamente citava e Sintac, para começarmos a trabalhar num processo de compreensão da nossa metodologia, do que é que nos leva a separar assim, ouvindo, podemos estar a ver mal, e portanto, obviamente, estando abertos para ouvir, e o objetivo é o mesmo, é garantir que no final temos as pessoas que devemos ter na SP, as pessoas que devemos ter na S4, e para garantir que calculamos tanto os interesses da empresa como os interesses da outra.
2: Tiago Santos, Presidente do Conselho de Administração do Grupo SATA, ouvido na Comissão Parlamentar de Economia na venda direta da Azores Airlines. Tiago Santos espera conseguir acordo com os sindicatos dos pilotos e do pessoal de voo, e tal como tinha conseguido o consórcio que concorreu à falhada privatização.
5: Ambicionamos chegar a acordo com o SPAC e com o Sintovac em termos equivalentes àquilo que eles chegaram com o consórcio. Eu acho que seria incompreensível para os açorianos, que no final do dia são os verdadeiros acionistas da Azores Airlines, que estes dois sindicatos, que representam uma fatia muito importante que são a Azores Airlines do futuro, não estejam disponíveis para alcançar com a empresa um acordo equivalente àquilo que alcançou com o consórcio privado.
2: Pressionado pelo tempo imposto por Bruxelas para a venda da Azores Airlines até ao final do ano, Tiago Santos diz que há interessados, mas assume que não há condições para grande seletividade dos potenciais investidores. A Presidente da Autoridade Nacional de Aviação Civil, a ANAC, acusa a Anavanci de ter omitido informação relevante sobre as condições da pista do aeroporto da Horta. Ana Mata foi ouvida na Comissão de Economia da Assembleia Regional e lembrou que a ANAC foi forçada a substituir Saana no lançamento de avisos com constrangimentos no aeroporto da Ilha de Faial, mas garante que a operação com os A320 da Azores Airlines, que opera entre Lisboa e Horta, é feita com total segurança. Ricardo Freitas.
6: A Presidente do Conselho de Administração da ANAC não esconde quem foi o responsável pelos constrangimentos na operação do aeroporto da Horta. Ana Mata acusa a Anavanci de omissão de informação e diz que a Autoridade Nacional da Aviação Civil teve mesmo de intervir.
7: Não é tolerável, num contexto de cultura de segurança, a incorreção e muito menos ocultação crítica para a operação de informação. E nessa medida, a ANAC substituiu-se ao operador do aeródromo e emitiu 6 notas.
6: Além de analisar documentação, a ANAC já tinha feito uma vistoria ao aeroporto da Horta, que permitiu detectar vários problemas.
7: Insuficiências no que diz respeito à capacidade de carga da pista, da observação visual feita pela pista havia algum desgaste, inconformidades no que diz respeito às luzes, à inexistência de reza e tudo mais. Verificámos também que havia informação aeronáutica que estava incorreta, nomeadamente as distâncias declaradas.
6: Mas após uma reavaliação das condições da pista, a ANAC acabou por retirar a restrição mais gravosa, relacionada com a operação da aeronave em condições de piso molhado. Mas continua a insistir que a pista tem de ser repavimentada.
7: A operação é segura, a degradação da pista é um evento normal nestas circunstâncias. Agora, a questão é, a pista pode estar mais ou menos degradada e, portanto, quanto mais depressa se degrada, maior a necessidade de intervenção precoce, designadamente no que diz respeito à repavimentação, que já foi um fator identificado pela própria entidade gestora aeroportuária.
6: A Presidente da ANAC lembra que das 6 notas com avisos aos pilotos, por causa de restrições no aeroporto da Horta, apenas um foi retirado, os outros 5 continuam em vigor.
2: Na proposta de revisão constitucional que deu entrada ontem na Assembleia da República, o Chega propõe eliminar a figura dos representantes nas regiões autónomas. André Ventura, líder do partido, defende que este é um cargo que nada tem a ver com o exercício das autonomias.
8: Queremos reforçar a autonomia das regiões autónomas, garantindo coisas como a eliminação do representante da República nas duas regiões autónomas, que neste momento são só um encargo verdadeiramente, não tem nada a ver com as pessoas que exercem o cargo, que até são pessoas respeitáveis, tem que ver com, na verdade, o representante da República tornou-se uma figura simbólica do exercício de poder entre Lisboa e as regiões autónomas. É um cargo que está a custar muitas centenas de milhares de euros aos contribuintes e que já nada tem que ver com o exercício das autonomias. Hoje as autonomias têm parlamentos regionais, têm governos regionais, têm um Presidente da República que é eleito por todos, continente e regiões autónomas, têm um Tribunal Constitucional cuja jurisdição abrange todas as áreas, continente e regiões autónomas. Não faz sentido ter mais um cargo de representante da República a atrapalhar o exercício soberano entre as várias funções. Não é útil, não é uma questão aqui de controle nem de descontrole, já não serve para nada.
2: André Ventura, numa conferência de imprensa na Assembleia da República, depois de ter falhado o prazo que tinha imposto, o líder do Chega diz que o prometido projeto de revisão constitucional admite a abertura para ser flexível na calendarização dos trabalhos. O PSD já veio arrastar uma eventual revisão para a segunda metade da legislatura. Está na estrada o Rally de Portugal. Os pilotos portugueses já terminaram mais uma prova especial de classificação. Entre eles está o piloto açoriano Ruben Rodrigues. Comigo em estúdio está o jornalista Carlos Alberto Rodrigues. Bom dia, Carlos. Vamos às últimas novidades desta prova.
9: Olá, Sáenz Furtado. Ouvintes da RTP Antena 1 Açores, bom dia. Já está na estrada, como disseste-se bem, também para os portugueses. Cumpriram já a quarta especial de classificação. Ruben Rodrigues voltou a ser o mais rápido. Ele que esta manhã começou o Rally com 5,9 segundos de vantagem para Gonçalo Henriques Inês Veiga. Ora, o piloto açoriano, que é navegado por Rui Raimundo, fez o tempo mais rápido na primeira passagem por Mortágua, 10-10-6, ganhou tempo a todos os seus adversários, inclusivamente a Gonçalo Henriques, que foi praticamente 6 segundos mais lento. A grande notícia também desta manhã de rally foram os problemas de Armindo Araújo. À saída do parque fechado, ele chegou atrasado à primeira classificativa do dia, perdeu mais de 2 minutos em penalizações, caiu para o 10º lugar, ele que era um dos fortes candidatos à vitória nesta prova. Neste momento, no que respeita ao Campeonato de Portugal de Rallys e após a quarta especial de 10 que os pilotos têm de cumprir, Ruben Rodrigues lidera com 11,8 segundos de vantagem para Gonçalo Henriques Inês Veiga. No que respeita à terceira posição, é ocupada por Pedro Almeida com António Costa, 24 segundos e 2 décimas. O rally vai já na quinta especial de classificação. Nesta altura, os pilotos mais rápidos estão já em Arganil. O líder é Adriano Formou. Na segunda posição está Sami Payari.
10: Jornalista Carlos Alberto Rodrigues, aqui em direto com os últimos tempos do Rally de Portugal. O comboio de bicicletas chegou aos Açores. A escola do primeiro ciclo de Santa Cruz da Graciosa foi a primeira a implementar o programa de mobilidade escolar. Os pais acompanham as crianças, vão para as aulas de bicicleta. Luís Costa.
11: Está implementado em várias cidades do continente, mas ainda não tinha chegado às ilhas. O comboio de bicicletas é um programa de mobilidade saudável que arrancou na escola do pré-escolar e primeiro ciclo de Santa Cruz, onde a professora Elsa Betancourt trabalha.
12: Eu conheci esta ideia numa escola de meus sobrinhos em Lisboa. Além de ser um projeto de mobilidade sustentável, achei que iria promover imensas experiências significativas para os alunos.
11: Neste projeto inovador e gratuito, colabora a cooperativa Bicicultura, que tem sede em Lisboa. Fábio Ferreira veio à Graciosa para dar formação aos pais.
13: Existe esta oportunidade, que é uma forma divertida e também o facto de saírem de casa e poderem logo ir pedalar para a escola, acabam por chegar à sala de aula com o cérebro muito mais ativo para aprender e para se divertirem.
11: Nesta fase experimental participam 2 dezenas de crianças. Carlos Nascimento é um dos pais que as acompanham na deslocação para a escola.
14: Porque assim os próprios rapazes assumem as responsabilidades e têm mais consciência nas estradas. E além disso, é ajudar no meio ambiente. Fiz a formação de maquinista, acompanho o comboio das bicicletas e também agora venho trabalhar de bicicleta. Lá está, deixo o carro em casa.
11: A Câmara Municipal financia o projeto alinhado com os valores da Reserva da Biosfera. O Presidente António Reis destaca também o aspecto social.
15: Faz com que, se calhar, nesta meia hora antes de ir para a escola, em vez de estarem presos a um telemóvel ou um tablet, estão a pedalar. Portanto, é uma conjugação de vários fatores que me deixa bastante feliz por conseguir pôr em prática mais este projeto.
11: É a intenção do município alargar o comboio de bicicletas às outras escolas da ilha, que já manifestaram interesse em aderir ao programa.
10: São aos milhares as flores que chegam ao Convento da Esperança, em Ponta Delgada, para ornamentar toda a igreja nestas festas do Senhor Santo Cristo. Quem as oferece, oferece com devoção. Quem as recebe, transforma-as em arte. Cerca de 20 voluntários prestam a sua homenagem ao Senhor Santo Cristo. Fazem parte das 2 equipas que ornamentam a igreja. A jornalista Linda Luz faz aqui uma visita guiada ao claustro do convento, pelas vozes de quem vive esta semana de maneira diferente.
16: Cada flor representa uma prece e chegam aos milhares. O claustro do Convento da Esperança transforma-se. Baldes cheios de flores e verduras, os cheiros florais pelos corredores, o som das vozes que ecoam e os sorrisos de satisfação de quem se sente honrado por contribuir para a festa. Tudo pelo e para o Senhor Santo Cristo dos Milagres.
17: Essas flores, eu acredito, todas tenham sido feitas com muito amor por Deus, não é? E elas voltam para cá. E quando nós olhamos para as flores, vemos dor, vemos alegria, também vemos superação. Cada flor conta uma história.
16: Paulo Moura é o responsável por ornamentar a igreja este ano. O coro baixo, onde o Senhor Santo Cristo está exposto, está a cargo de Paulo Jorge.
18: O tema deste ano será Caminho e Vida. Cada cor representa o caminho, o branco simboliza a paz, o amarelo a amizade, a felicidade também, o laranja a vitalidade e a prosperidade, depois temos o rosa, o amor, depois também temos o vermelho, que é a paixão, o perdão e ao mesmo tempo também o perigo.
16: Entre os voluntários está a irmã Maria Madalena, da comunidade contemplativa das Irmãs do Bom Pastor.
19: Pela devoção, la fé, eles sentem que vindo aqui é um presente muito grande em suas vidas. As pessoas que a vezes já querem vir e já justo está o número, se sentem tão tristes, mas as pessoas que estão aqui se sentem como abençoadas
16: Quem faz as ofertas ao Senhor Santo Cristo dos Milagres tem a mesma fé de quem prepara as flores e os arranjos que ornamentam o santuário. São cerca de 20 voluntários. Desde terça-feira dedicam-se a adornar este templo.
20: Diria em primeiro lugar a discussão e a par disso também a vontade e a nossa esperança que temos ao longo do ano depois em chegar a esta altura.
21: Venho há 4 anos, quando foi possível, e agora voltei novamente. E voltarei sempre que for possível.
22: Feal.
16: E vem todos os anos aqui?
22: Bem, a primeira vez que vim foi porque eu era amiga de Monsenhor e ele pôs, eu tinha sido operado e ele disse, ah, vais trabalhar para ali. E eu vim, fiquei de maneira que nem sequer conseguia dormir só a ver as pétalas das flores. Fantástico. E depois fiquei num vício que todos os anos eu vai. Tenho que vir.
23: Já dói as pernas, já dói os joelhos e tudo, mas há sempre aquela força, parece mentira. E vamos este ano, mais uma vez, à conta de Deus.
24: Ah, estou a gostar muito. Para já gosto muito de conversar, conviver com as pessoas e até estar aqui no meio desta maravilha de flores é muito gratificante.
16: Lúcia Costa, Julieta Barbosa, Eduardina Peixoto, Margarida Gamboa e Beatriz Barbosa são 5 entre os vários fiéis que por estes dias prestam devoção ao Senhor Santo Cristo dos Milagres.
10: Reportagem da jornalista Linda Luz com sonoplastia de Tiago Matias. Festas em honra do Senhor Santo Cristo dos Milagres. Inauguração de iluminação da fachada do santuário é logo às 9 da noite para acompanhar em direto aqui na sua Antena Açores.

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1: 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Hoje vamos ter períodos de sol durante a manhã com nuvens a aumentarem ao longo da tarde. O vento vai soprar de oeste entre 10 a 20 milhas por hora, diminuindo de intensidade para a noite. Já para amanhã o céu vai estar muito nublado, com chuva a surgir mais para o fim do dia. O vento de 10 a 15 milhas por hora. Já para domingo o céu vai apresentar-se muito nublado, com uma ligeira probabilidade de aguaceiros para o fim do dia. Quanto às temperaturas, hoje 60 graus para New Bedford e Worcester, 62 para Fall River, Taunton, Providence, Boston, Peabody e Hartford, 57 para Gloucester, 66 para Newark, 93 de máxima prevista hoje para Orlando.
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1: O dólar americano vale hoje na zona euro 84 cêntimos, no Brasil R$4,92. Em Cabo Verde, 93 escudos.
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1: Olhando agora para as marés, a primeira pré-mar, maré alta, foi perto da 1 da manhã. A próxima será a 1h20 da tarde. A primeira baixa mar às 6h30 da manhã e a seguinte às 6h30 da tarde. Hoje, o nascer do sol foi às 5h31. O pôr do sol será às 7h49 da tarde. Bom dia!
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1: Esta é a terceira hora do programa desta sexta-feira. Bom fim de semana com a sua 97.3. Até às 10, este é o Bom Dia.

0: Agora olhamos para o trânsito nesta manhã de New Bedford a Boston, aproximadamente 1 hora e 20 minutos. De Providence até Boston, 1 hora e 10. Já de Worcester a Boston, aproximadamente 1 hora. De Lowell até Boston, 50 minutos. De Peabody a Boston, mais ou menos 40 minutos. De New Bedford a Providence, 35 minutos. De New Bedford a Hyannis, 1 hora e 10 minutos. Bom dia e boa viagem.
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estivemos com Álvaro de Castro. Sexta-feira, dia 8, agora com Kalema e Sara Correia. Bom dia, obrigado por estar com a 97.3.

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5: 8 horas 36 minutos, continuação de Muito Bom Dia com a sua 97.3.

Estivemos com Beatriz Rosário, ouvimos Morada. Até às 10 da manhã, programa Bom Dia, aqui na sua 97.3. Já agora fica a saber que Portugal é o país mais antigo da Europa, com as mesmas fronteiras desde 1249. É mais uma curiosidade também. Juro.

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Ouvimos Bandidos do Cante, Voltar a Ver-te, até às 10, programa Bom Dia. Vamos ter às 9 da manhã, como sempre, as notícias da nossa região, além das habituais rubricas, mas agora ficamos com o grupo Quarto Crescente e Amigos. Este tema tem muitos anos, mas esta é uma versão diferente, Vapor da Madrugada.

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caminhamos para as 9 da manhã, notícias da nossa região daqui a pouco. Já agora fica a saber que o azulejo é uma arte importada dos árabes, mas Portugal transformou-o num símbolo nacional. Se calhar esta também não sabia. E outra coisa que não sabia, provavelmente, é que em 1886, o xarope, concebido por John S. Pemberton, estudante de medicina e farmácia, foi servido pela primeira vez em Atlanta como um xarope para a dor do estômago. E só falta o nome do xarope. Chamava-se Coca-Cola. Foi então neste dia 8 de maio de 1886 que era servido pela primeira vez um xarope que ia ser muito bom para a dor de estômago. Chamava-se Coca-Cola. Muita coisa mudou depois dessa apresentação. Agora ficamos com Chiaro e Luís Fialho. Bom dia.

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3: As autoridades de New Bedford estão a investigar o homicídio de um homem de 31 anos ocorrido na noite de quarta-feira. O procurador distrital de Bristol confirmou que o caso já está a ser processado pelas equipas de investigação. A polícia de New Bedford recebeu um alerta do sistema de detenção de disparos por volta das 11h30 da noite na zona da Kushner Avenue com a Russell Street. Ao chegarem ao local, os agentes e os serviços de emergência médica encontraram a vítima no interior de um automóvel, apresentando vários ferimentos. A vítima foi transportada para o St. Luke's Hospital, mas o óbito acabou por ser declarado pouco tempo depois. O crime está agora a ser investigado pela Unidade de Detetives da Polícia Estadual de Massachusetts e pela Polícia de New Bedford. Não foram divulgadas mais informações. Vão arrancar as obras de substituição da Ponte Washington em Rhode Island. O Departamento de Transportes do Estado recebeu a última licença necessária para a substituição da Washington Bridge. A autorização foi concedida pela Guarda Costeira no dia 29 de abril. O lado oeste da ponte, que transporta a estrada 195 sobre o rio Seekonk, está fechado há mais de 2 anos, desde a sua interrupção abrupta em dezembro de 2023. De acordo com o gestor do projeto, Peter DeSimone, os condutores vão começar a ver os trabalhos de construção nas próximas semanas. As primeiras atividades incluem a instalação dos pilares de sustentação sobre a água. As autoridades garantem que a obra será realizada no mesmo local da estrutura antiga e que nesta fase inicial não haverá impacto no trânsito. Os condutores apenas serão afetados quando começar a transição das faixas para a nova ponte. O objetivo final é que todas as faixas da nova ponte estejam abertas ao público até o outono de 2028. New Bedford celebrou na quarta-feira o início das obras num dos locais mais emblemáticos da Union Street. O terreno vai dar lugar a um moderno complexo habitacional e comercial orçado em 21 milhões de dólares. O novo edifício, que deverá estar concluído em cerca de 18 meses, terá 42 mil pés quadrados. O projeto prevê a construção de 45 apartamentos, além de uma área comercial no resto do chão. O Mayor John Mitchell destacou a importância simbólica desta obra, lembrando que o edifício anterior colapsou em 2004, tornando-se um emblema do declínio da zona histórica. Para viabilizar o projeto, a cidade de New Bedford contribuiu com mais de 1 milhão através de fundos federais e municipais. O projeto conta ainda com o apoio de várias instituições estaduais e bancárias, visando revitalizar o centro de New Bedford com habitação de qualidade e fácil acesso a transportes. Uma etapa fundamental do projeto da nova ponte Sagamore, sob o canal do Cape Cod, já está em curso na localidade de Bourne. O programa de testes de carga das fundações envolve a cravação de estacas a grandes profundidades, atingindo entre 75 a 90 pés. Segundo a direção de megaprojetos do Departamento de Transportes do Estado de Massachusetts, o objetivo desta fase é recolher dados críticos para o desenho final da estrutura e determinar o tipo de estacas a utilizar nesta obra, que deverá custar 2,1 bilhões de dólares. Embora o processo cause ruído e vibrações no solo, as autoridades garantem que as operações de maior impacto sonoro vão durar apenas alguns dias, ocorrendo exclusivamente durante o horário de expediente em dias úteis. A administração do projeto pediu desculpas pelo incómodo, sublinhando que este é um passo necessário para garantir a construção da ponte o mais breve possível. O programa de testes deverá prolongar-se por 2 ou 3 meses. O Departamento de Transportes do Estado não prevê impactos no trânsito durante a época alta do verão, uma vez que os trabalhos vão decorrer fora da via habitual. A construção da ponte Sagamore vai começar em 2027. A conclusão total deste projeto está prevista para 2037. Quanto à segunda ponte de acesso ao Cape Cod, a ponte Bourne, essa está neste momento a ser alvo de uma intervenção urgente, já que está em más condições, e para a substituição dessa ponte ainda são necessários 2 bilhões de dólares que não foram ainda assegurados, sendo que não se sabe para já quando é que a construção da nova ponte para substituir a ponte Bourne vai começar.
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4: Aqui fica mais uma sugestão rápida e saborosa. Frango salteado com legumes. Aqueça 2 onças de azeite numa frigideira. Junte 1 libra de frango em tiras e cozinhe 5 minutos. Acrescente 8 onças de legumes variados e salteie mais 6 minutos. Tempere com sal e pimenta. Uma refeição leve e equilibrada.
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3: Mafalda Lopes da Costa vai deixar-nos agora a habitual palavra do dicionário. Qual é a palavra do dia para hoje?
7: A palavra do dia é crepúsculo. A palavra crepúsculo tem origem no termo latino crepusculum, que significa luz breve, pouca luz ou ainda obscuridade. Este termo é um diminutivo de creper, um adjetivo que significa escuro, incerto, vago ou ainda duvidoso. Crepúsculo remete assim para iluminação fraca, nem totalmente dia, nem totalmente noite, refletindo esta luz incerta e, como tal, define o período de transição entre o dia e a noite, o vespertino, ou entre a noite e o dia, o matutino. Já em sentido figurado, usa-se o termo para indicar o declínio, o fim ou ainda a velhice, o chamado crepúsculo.

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1: Estamos nesta que é a última hora do programa. Hoje é sexta-feira, 8 de maio, programa Bom Dia até às 10. A música vai continuar também agora com a madeirense Bia Caboche.

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Estivemos com Johnny Abreu, não esquecendo que daqui a pouco vamos ter a informação desportiva nesta sexta-feira. Mais uma vez, votos de bom fim de semana. Eu já lhe disse no início deste programa, mas como já foi há algum tempo, pode não ter tido a oportunidade de ouvir. E acho que é interessante percebermos também a evolução dos Estados Unidos, numa altura em que os Estados Unidos comemoram 250 anos. A evolução do valor e da riqueza. Em perspectiva, em 1776, a economia americana era baseada na agricultura e comércio local. Hoje, o produto interno bruto, ou seja, o valor que a economia produz, que em inglês se denomina GDP, ultrapassa os 32 trilhões de dólares. É realmente impressionante. Agora, vamos à música.

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1: E agora vamos para a segunda informação desportiva nesta manhã de sexta-feira, dia 8 de maio. Em destaque no trabalho da Antena 1 está a eliminação do Braga. Jornalista Mário Silva da Costa.
2: Os minhotos perderam ontem por 3-1 em casa do Friburgo e ficam pelo caminho na Liga Europa. O Braga jogou grande parte do encontro com menos um jogador devido à expulsão de Dorgelés no início da partida. No conjunto da eliminatória, o Friburgo vence por 4-3. Após o apito final, o técnico do Braga, Carlos Vicente, reagiu assim ao Desaire.
3: Como afronto a derrota?
4: Eu enfrento a derrota com muito orgulho, um reconhecimento enorme pelo esforço e pela imagem que ofereceram depois do 3-0 e não deixaram de insistir, de pressionar, mesmo com menos um jogador.
3: Não deixam de ir a pressionar, com um menos.
2: Chega ao fim a participação do Sporting de Braga na Liga Europa. Na outra meia-final, o Aston Villa derrotou o Nottingham Forest de Vítor Pereira por 4-0. O Villa vai marcar encontro com o Friburgo na final da Liga Europa. Já na Liga Conferência, o Rayo Vallecano e o Crystal Palace vão jogar o jogo decisivo da competição europeia. No futsal, o Sporting joga hoje as meias-finais da Liga dos Campeões. A equipa de Alvalade defronta o Cartagena, jogo que vai decorrer em Pesaro, em Itália, o palco da Final Four da Champions. No lançamento do encontro, Alex Merlin, um dos jogadores mais experientes do Sporting, sublinhou a felicidade que sente por estar nesta fase da prova.
5: É sempre um prazer, né, poder estar nesses grandes palcos, nessas decisões. Desde quando eu tô cá, eu procurei ter a percepção que quem joga cá é esses jogos que a gente pretende disputar, né? Grandes decisões, grandes jogos contra grandes adversários, e eu me sinto assim privilegiado por poder estar em mais uma Final Four.
2: Cartagena Sporting, meia-final da Liga dos Campeões de Futsal, jogo às 4:30 da tarde. Na outra meia-final, o Palma vai defrontar o Etoile Lavaloise. O Futebol Clube do Porto está a uma vitória do título nacional de voleibol feminino. A equipa azul e branca ganhou ontem por 3-7-0 ao Sporting de Braga, no jogo 3 da final do play-off. Neste momento, duas vitórias para o Porto, uma para o Braga. Domingo, há jogo em casa das bracarenses. E no ténis, Nuno Borges joga hoje a segunda ronda do Masters 1000 de Roma. O tenista português vai defrontar o espanhol Rafael Rodar, número 34 do ranking ATP. A partida de Nuno Borges está agendada para as 10 da manhã.
1: E foi a informação desportiva nesta sexta-feira, 8 de maio, quando caminhamos já para as 10 da manhã. Daqui a pouco, às 10, vamos ter notícias. Obrigado por estar connosco. Este é o programa Bom Dia, última edição desta semana.
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Estamos mesmo a chegar ao fim do programa desta sexta-feira, dia 8 de maio. Este lado esteve consigo Carlos Félix. Nós marcamos encontro para segunda-feira, para mais um programa, como sempre, a partir das 6, aqui na sua rádio. Bom dia, bom fim de semana.

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1: Muito bom dia com 97.3, são agora 10 horas.
2: Boa tarde, são 3 horas no continente e na Madeira, 2 da tarde nos Açores. Vamos olhar para as notícias que estão a marcar esta sexta-feira, João Vasco.
3: O Ministro da Administração Interna anuncia que o Comando Integrado de Prevenção e Operações, organismo criado para desimpedir as áreas da região centro que foram danificadas pelo mau tempo, vai continuar em funções depois de 31 de maio. O CIPO já limpou mais de 10 mil quilómetros quadrados de rede viária florestal até ao momento, mas há ainda muito trabalho a fazer. Os trabalhadores social-democratas afetos à UGT lamentam que os parceiros sociais tenham perdido a oportunidade que tiveram para equilibrar o Código do Trabalho e olham de lado para a hipótese da Central Sindical se juntar à greve convocada pela CGTP para dia 3 de junho. As duas pessoas que estiveram reféns na sequência de um sequestro de um banco na Alemanha saíram ilesas do incidente. O suspeito do assalto está à monte.
2: Notícias às 3, a edição é do jornalista João Vasco.
3: Mais de 10 mil quilómetros de rede viária florestal que ficou atingida pelas tempestades no início do ano já foi limpa. O ponto de situação sobre a limpeza destas áreas foi feito esta tarde por Elísio Oliveira, o principal responsável pelo CIPO, este Comando Integrado de Prevenção e Operações, organismo criado pelo Ministro da Administração Interna. Elísio Oliveira detalha o que está a ser feito pelo Comando Integrado que lidera.
4: Aquilo que é identificado como rede viária florestal à presente data com necessidade de intervenção são cerca de 12 mil quilómetros. A primeira prioridade seria a intervenção na desobstrução da rede viária florestal para nos permitir chegar aos diferentes locais. O segundo momento tem a ver com a garantia da segurança naquilo que é o interface urbano-rural, que é junto dos aglomerados, e a intervenção para garantir a segurança junto do edificado. E a terceira prioridade tem a ver com as manchas florestais, principalmente aquelas que, perante uma situação de incêndio, poderão afetar este interface urbano-rural.
3: Este comando devia estar em funções até dia 31 de maio, mas vai continuar para além dessa data, anuncia o Ministro da Administração Interna, Luís Neves.
5: Como tudo isto é evolutivo e como estamos perante uma equipa de sucesso, o que eu posso dizer é que esta equipa não tem fim para terminar. E vou-vos dar mais uma novidade. Esta equipa terá a dupla capacidade, se de facto tivermos aqui uma situação de agravamento relativamente a incêndios, de poder ter uma dupla valência também de trabalhar nessa esfera. Queremos dizer às populações, este trabalho de desobstrução, de limpeza, de identificação de riscos, trabalhamos todos os que estamos aqui, trabalhamos com as nossas autarquias, com as juntas de freguesia, vai continuar. Estas questões levarão anos, mas nós estamos a fazer para encurtar e para ter o socorro pronto para que possa ocorrer às populações.
3: O Ministro da Administração Interna, nesta conferência de imprensa, garantiu também que vai haver mais meios para ajudar no combate aos incêndios na região de Leiria, tendo em conta a situação em que se encontra esta zona do país.
5: Para situações de exceção, respostas de exceção. Sim, há mais meios aqui alocados. Se o Estado, se o Governo identificou, a partir de Leiria, um epicentro para o norte, para o sul e para o interior do país, 22 concelhos, como sendo prioritários, a priorização não é só agora para o momento da limpeza, da obstrução, mas é também para a afetação de meios. E quero dizer que discutimos aqui a posição da base aérea aqui mais próxima e o que nós chegamos aqui à conclusão, já estão pré-posicionados nos centros de meios aéreos, aeronaves que cobrem este perímetro que aqui está.
3: O Presidente da Câmara de Leiria, Gonçalo Lopes, tem pedido mais meios para o dispositivo especial de combate a incêndios rurais no município. Ora, hoje o Ministro da Administração Interna, Luís Neves, surge a garantir que esse reforço vai acontecer. Luís Neves voltou também a apelar nesta conferência de imprensa às pessoas para que façam a limpeza dos terrenos e identifiquem fragilidades. A Proteção Civil assumiu ontem que houve dificuldades com os novos helicópteros Black Hawk, que foram testados para o combate aos incêndios florestais no âmbito de um exercício da Proteção Civil que decorreu em Viseu. O Comandante Nacional Mário Silvestre explicou que no caso dos helicópteros há dificuldades na manobra da recolha de água por parte desses helicópteros. Ora, hoje o Ministro da Defesa, Nuno Melo, que também participou nesta conferência de imprensa, assegurou que os Black Hawk serão uma ajuda acrescida no combate aos fogos, apesar das fragilidades admitidas pela Proteção Civil destes aviões.
6: Os Black Hawk são máquinas fantásticas. Há quem entenda até que são mais precisas que outras no lançamento de água, desde logo, para combate aos fogos florestais. E, portanto, ainda bem que em 2026 nós vamos contar com mais meios do que existiam em 2025. Nomeadamente com estas máquinas que são extraordinárias, são polivalentes e serão uma ajuda acrescida. Serão duas, para já, num número que está a crescer, com pilotos que estão a ser formados, com a competência, capacidade de planeamento, de organização e a eficácia na execução que as Forças Armadas normalmente demonstram em tudo aquilo que são missões que lhes são pedidas.
3: Ministro da Defesa Nuno Melo a defender a utilização destes helicópteros, os Black Hawk da Força Aérea, para o combate às chamas. Um dia depois do fim das negociações em sede de concertação social com vista à alteração da legislação laboral, os trabalhadores sociais-democratas afetos à UGT lamentam que se tenha perdido uma oportunidade para equilibrar o Código do Trabalho. Pedro Roque, líder dos TSD, refere que ao abdicar-se do compromisso na concertação, ou ao abdicarem do compromisso na concertação, os parceiros renunciam à capacidade que têm para contribuir para as alterações à lei laboral.
7: Lamentamos que tenha sido perdida uma oportunidade, porque as alterações à lei laboral e a própria lei laboral, o próprio Código de Trabalho, foram sempre objeto de uma negociação intensa e foi através dessa negociação que os textos resultaram. Para os textos que resultam da concertação social, que muito embora depois tendo que ir ao Parlamento, que é o órgão legislativo da República, são textos que normalmente são equilibrados, porque havendo acordo significa que em termos tripartidos há um entendimento que aquele deve ser, é o texto que foi consensualizado e portanto é equilibrado.
3: Os TSD olham também com reserva para a possibilidade da UGT se juntar à greve geral convocada pela CGTP para dia 3 de junho, referindo que a paralisação foi estrategicamente agendada para a véspera de um feriado.
7: Mais uma vez, por uma greve geral que é colocada na véspera de um feriado e com uma ponte logo de seguida, não é? Descredibiliza, digamos, o movimento sindical convocar greves gerais nestes termos. O foco deve estar mais na negociação a nível parlamentar e digamos, nas conversas com os grupos parlamentares do que propriamente em greves gerais em vésperas de feriados e anunciadas unilateralmente pela outra central sindical.
3: Pedro Roque, líder dos TSD, dos Trabalhadores Sociais Democratas, organismo afeto à CGTP, aqui a manifestar-se contra a possibilidade da União Geral dos Trabalhadores se juntar à CGTP na greve geral convocada pela CGTP para dia 3 de junho. O secretário-geral adjunto da UGT, Sérgio Monte, que também falou hoje com a Antena 1, diz que a ministra do Trabalho, Maria do Rosário Ramalho, não se queixou da falta de representatividade da UGT quando procurou um entendimento com a União Geral dos Trabalhadores. É assim que Sérgio Monte reage à afirmação de hoje de Maria do Rosário Ramalho, que em entrevista à Rádio Observador lamentou que uma central sindical como a UGT, que representa poucos trabalhadores, tenha poder de veto na concertação social. Ora, Sérgio Monte diz que quando o Executivo procurou um entendimento, a questão não se colocava.
8: Não deixa de ser curioso que seja argumentada agora, quando, para estabelecer um acordo, isso parecia que não era obstáculo. Não deixa de ser curioso, mas enfim, é a tentativa do passa-culpas, mas aqui não há, por parte da UGT, nenhum drama, porque a concertação social, ao longo dos anos em que existe, houve acordos, houve desacordos, e não houve drama por isso.
3: Sérgio Monte recorda também que a UGT recusou assinar o acordo de concertação social para alterar a lei do trabalho, porque o governo manteve até ao fim as traves mestras do anteprojeto. Foi o que referiu Sérgio Monte nesta entrevista à Antena 1. O Parlamento aprovou o projeto de resolução do LIVRE para a criação de um passe de transportes nacional. No debate que decorreu hoje na Assembleia da República, o Partido LIVRE defendeu que este passe é o caminho certo em tempo de crise energética. Madalena Salema.
9: Com os preços dos combustíveis a baterem recordes, o LIVRE defende um passe nacional. Filipe Pinto explica.
10: Para que com um simples passe, com um cartão apenas, as pessoas possam viajar nos comboios, como já existe com o passe ferroviário, mas também transporte rodoviário, transporte fluvial e sim também a mobilidade suave. Temos a certeza que um passe nestes moldes seria algo que colocaria Portugal na liderança europeia da transição energética e também de mobilidade ao serviço das pessoas.
9: O bloquista Fabián Figueiredo diz que é o caminho certo, tal como Inês Sousa Real do PAN. Mas o socialista Frederico Francisco pede que se avance primeiro com a simplificação dos bilhetes.
11: A única crítica que eu aponto à proposta do LIVRE é que, de alguma forma, começa a construir a casa pelo telhado. Antes temos um passe nacional, temos ter títulos locais fáceis de utilizar.
9: O Chega concorda com a ideia e propõe que se utilize uma plataforma que já existe, umbilhete.pt. O PSD não apresenta propostas, considera a iniciativa positiva, mas pede tempo. José Lago Gonçalves.
12: Não pode ser feito do dia para a noite. É necessário definir como se integram tarifários entre operadores que hoje têm modelos completamente distintos. É preciso criar um modelo de repartição de receitas.
9: Já a iniciativa liberal chama a atenção para a necessidade de resolver primeiro a questão da sobrelotação dos transportes públicos antes de avançar para um passe nacional.
3: A reportagem de Madalena Salema na Assembleia da República, onde, contra a vontade dos partidos que apoiam o governo, foi aprovado esta tarde um projeto de lei do PS para reforçar as competências do Parlamento na área da defesa, aumentando os escrutínios dos deputados sobre investimentos militares, bem como para criar uma nova lei de programação de efetivos. A iniciativa foi aprovada com os votos a favor do Chega, do PS, do LIVRE e do Juntos pelo Povo, a abstenção da iniciativa liberal, do PCP, do Bloco de Esquerda e do PAN, e com os votos contra do PSD e do CDS, também com os votos contra da AD e a favor dos socialistas, o Parlamento deu luz verde a um projeto do Chega para criar uma reserva voluntária das Forças Armadas, constituída por cidadãos que já tenham desempenhado funções militares. No momento da votação, o líder parlamentar do PSD, Hugo Soares, fez um à parte, acusando PS e Chega de fazerem uma coligação negativa e de até se juntarem em matérias de soberania. A Organização Mundial da Saúde volta a deixar uma mensagem de tranquilidade em relação ao antivírus e ao surto que foi detectado num cruzeiro que partiu da Argentina no início de abril. O contágio só acontece por contacto muito próximo, incluindo exposição à saliva ou secreções respiratórias. O porta-voz da OMS, Christian Lindmeier, fala de um risco absolutamente mínimo para a saúde pública mundial nesta altura.
13: Em circunstâncias normais, o contacto regular com uma pessoa não deve representar qualquer perigo para o indivíduo nem para as pessoas à sua volta. E, sem dúvida, se estivermos um pouco mais afastados, o risco é mínimo, se não mesmo nulo. Assim, para a população em geral de uma ilha ou qualquer um dos países, não dizemos que o risco é nulo, mas sim que é absolutamente mínimo.
3: O esclarecimento da OMS, a Organização Mundial da Saúde, até ao momento este surto fez 3 mortos, há ainda 5 casos confirmados. A fechar, digo-lhe que as 2 pessoas que estiveram reféns na sequência de um sequestro de um banco na cidade de Sinzing, na Alemanha, saíram ilesas do incidente. O suspeito do assalto está, no entanto, a monte. Segundo as autoridades alemãs, a unidade de elite invadiu o banco e encontrou 2 pessoas trancadas numa divisão sem ferimentos. O perímetro do edifício foi totalmente revistado, com as autoridades a confirmarem que o assaltante já não se encontrava no local.
2: João Vasco, edição das 3 da tarde, simultâneo com a RTP Antena 1 Açores e RTP Mundo. 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
15: Olá, viva, muito bom dia. Para esta sexta-feira, um dia cheio de sol, a temperatura na casa dos 60 graus, 42 à noite. Para amanhã, espera-se um sábado com céu encoberto, períodos de chuva ou aguaceiros, temperatura 57, mas a temperatura aumenta no domingo, teremos sol, algumas nuvens no dia da manhã, máxima volta dos 66 graus.
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15: O dólar americano está cotado na zona euro com 84 cêntimos, R$4,92 no Brasil, Cabo Verde, 93 escudos. 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Muito bem, olhando para as marés, a maré alta esta tarde a 1h22 e a baixa a partir das 6h31. Quanto a temperaturas, 57, o número mais popular aqui a esta hora. Temos 57 em New Bedford. Também em Taunton, em Hartford, Connecticut, em Peabody e em Lowell, também em Boston. Depois 48 para Quebec, a zona de Orlando com 82, 56 em Fall River e em Hyannis são as temperaturas do ar.
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1: A Bolsa de Wall Street está em terreno positivo esta manhã, está a ser impulsionada por dados robustos do mercado de trabalho. A economia americana criou 115 mil novos postos de trabalho no mês de abril, superando as previsões dos analistas que apontavam para apenas 55 mil. Segundo os dados publicados hoje pelo Gabinete de Estatísticas, a taxa de desemprego manteve-se estável nos 4,3%. Estes números demonstram a resiliência do mercado laboral, apesar das preocupações com a inflação e a situação no Médio Oriente. O setor da saúde foi o que mais cresceu, com a criação de 37 mil novos empregos. Seguiram-se as áreas dos transportes e logística, com 30 mil vagas, e o comércio a retalho, que adicionou 22 mil postos de trabalho. No sentido inverso, o setor dos serviços de informação perdeu 13 mil empregos. Esta área tem sido fortemente afetada pela implementação da inteligência artificial, tendo já perdido cerca de 340 mil postos de trabalho desde o final de 2022. Os salários médios por hora registaram uma subida de 0,2% em abril, um valor ligeiramente abaixo do que era antecipado pelos especialistas. No acumulado do ano, o aumento salarial situa-se nos 3,6%. Estes dados surgem num momento de divisão na Reserva Federal. Na última semana, a Fed decidiu manter as taxas de juro inalteradas, mas a votação revelou o maior nível de discordância entre os administradores desde 1992. O mercado aguarda agora a confirmação de Kevin Warsh pelo Senado para assumir a presidência da Fed. O petróleo nos Estados Unidos está a descer, o barril de crude ronda os 94 dólares. A descer também está o dólar americano em relação ao euro. A subir está o ouro. A onça está nos 4.762 dólares.
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20: Contando 90 anos de idade, faleceu na segunda-feira a senhora Maria dos Anjos Pérez de Matos, no Bedford. Era esposa do senhor Floriano C. de Matos, sénior, com quem compartilhou 66 anos de matrimónio. Natural de Vila Franca do Campo, São Miguel, Açores, a senhora Maria dos Anjos Pérez de Matos emigrou para New Jersey com a sua família em 1972 e estabeleceu o seu lar em New Bedford naquele mesmo ano. Além do seu marido, o senhor Floriano C. de Matos, sénior, deixa os três filhos, Floriano de Matos Júnior e sua companheira Lisa, em Rochester, New Hampshire, Tony de Matos e o seu companheiro José Vargas, em Fall River, e Victor de Matos e o seu companheiro Raymond, em Taunton. A filha Cidália Cindy Martins e o seu marido Jack, em New Bedford, oito netos, sete bisnetos e inúmeros sobrinhos, incluindo a sua dedicada sobrinha, Francisca Ribeiro, seu marido Mário. A senhora Maria era mãe de falecida Gina Gordon e irmã dos falecidos Jaime, Arthur, Alfredo, Armando Américo e José Pérez, Isaura Carvalho e Mariana Travassos. A visita na funerária Albertine Lopes, 129 Allen Street, no Bedford, é esta sexta-feira, dia 8 de maio, das 5 às 8 horas da noite. O funeral realiza-se no sábado, dia 9, 8:30 da manhã, na Casa Funerária, com missa de corpo presente às 10, na Igreja de Nossa Senhora do Carmo, em New Bedford, seguindo depois o funeral para o cemitério rural. Em vez de flores, considere fazer um donativo em memória da Senhora Maria dos Anjos Pérez de Matos para Our Lady Chapel, 60 Pleasant Street, New Bedford. Familiares e amigos são por este meio informados.
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0: E a abrir esta primeira hora de emissão, Eduardo Paim, com saudades. Olá, viva uma vez mais, bom dia. Bem-vindos à Rotação 97 do dia 8 de maio, é sexta-feira. Hoje é o Dia Mundial da Cruz Vermelha. Vamos até às duas. Obrigado por fazer esta emissão connosco aí do outro lado do receptor.
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Terceira em festa, Vítor Santos. É verdade, as festas de verão aproximam-se rapidamente. Já no próximo mês teremos Santo António, São João e também o São Pedro. 10h39 na

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0: Valeu, molezão!
1: Estivemos com o Rick Renner na pontinha do pé e daqui a pouco teremos no seu receptor informação da Antena 1 em direto de Lisboa. Da Banca Jazz, para nos levar até às 11 da manhã.

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1: Muito bom dia, são 11 horas na costa oeste.
2: Boa tarde, são 4 horas no continente e na Madeira, 3 nos Açores. Está a começar o último programa da tarde desta semana. Olá, Nuno Rodrigues.
3: Olá, Carina, viva.
2: A esta hora, no topo da atualidade.
3: A equipa que está a preparar os terrenos afetados pelas tempestades para o período mais crítico dos incêndios vai continuar mais tempo no terreno. Foi essa garantia deixada hoje pelo Ministro da Administração Interna, Luís Neves. Garante também que estas regiões vão ter mais meios de combate ao fogo ao longo dos próximos meses. Uma oportunidade perdida, os trabalhadores social-democratas lamentam a falta de entendimento entre parceiros sociais para a revisão das leis do trabalho. A Organização Mundial da Saúde reforça a mensagem de tranquilidade em relação ao surto de antivírus num cruzeiro que está, nesta altura, a caminho das Canárias.
2: Estão 15 graus em Ponta Delgada, 18 no Porto, 20 em Lisboa, Coimbra, Faro e Funchal. Edição das 4 no programa da tarde com Nuno Rodrigues.
3: A linha do Norte está nesta altura cortada, não há circulação de comboios por causa do atropelamento de um peregrino ao início desta tarde na passagem de nível do Loreto, nos arredores de Coimbra. A vítima mortal é um peregrino que tinha cerca de 60 anos. A circulação de comboios está nesta altura suspensa para averiguações por parte das autoridades. As regiões mais afetadas pelos temporais deste ano vão ter mais meios de combate ao fogo no terreno durante o período mais crítico. Também a equipa que está a preparar estes territórios para os meses de verão vai continuar os trabalhos para além do final deste mês. Foram essas as garantias deixadas ao início da tarde por Luís Neves, o Ministro da Administração Interna.
4: Como tudo isto é evolutivo e como estamos perante uma equipa de sucesso, o que eu posso dizer é que esta equipa não tem fim para terminar. E vou-vos dar mais uma novidade. Esta equipa terá a dupla capacidade, se de facto tivermos aqui uma situação de agravamento relativamente a incêndios, de poder ter uma dupla valência também de trabalhar nessa esfera. Queremos dizer às populações, este trabalho de desobstrução, de limpeza, de identificação de riscos, trabalhamos todos os que estamos aqui, trabalhamos com as nossas autarquias, com as juntas de freguesia, vai continuar. Estas questões levarão anos, mas nós estamos a fazer para encurtar e para ter o socorro pronto para que possa ocorrer às populações.
3: Ministro da Administração Interna, ao início de tarde em Leiria, onde o Comando Integrado de Prevenção e Operações, a equipa responsável pela limpeza dos territórios afetados pelas tempestades, fez um balanço dos trabalhos já realizados até agora. O Comandante Elísio Oliveira explica que a prioridade tem passado pela desobstrução dos caminhos florestais.
5: Aquilo que é identificado como rede viária florestal à presente data, com necessidade de intervenção, são cerca de 12 mil quilómetros. A primeira prioridade seria a intervenção na desobstrução da rede viária florestal para nos permitir chegar aos diferentes locais. O segundo momento tem a ver com a garantia da segurança naquilo que é o interface urbano-rural, que é junto dos aglomerados, e a intervenção para garantir a segurança junto do edificado. E a terceira prioridade tem a ver com as manchas florestais, principalmente aquelas que, perante uma situação de incêndio, poderão afetar este interface urbano-rural.
3: Também nesta cerimónia em Leiria, o Ministro da Defesa garantiu que os helicópteros Black Hawk da Força Aérea vão dar uma ajuda acrescida no combate aos incêndios. Esta semana, a Proteção Civil admitiu algumas dificuldades com os novos helicópteros, dificuldades, por exemplo, no abastecimento das aeronaves com água. Nuno Melo desvaloriza.
6: Os Black Hawk são máquinas fantásticas. Há quem entenda até que são mais precisas que outras no lançamento de água, desde logo, para combate aos fogos florestais. E, portanto, ainda bem que em 2026 nós vamos contar com mais meios do que existiam em 2025, nomeadamente com estas máquinas que são extraordinárias, são polivalentes e serão uma ajuda acrescida. Serão duas, para já, num número que está a crescer, com pilotos que estão a ser formados, com a competência, capacidade de planeamento, de organização e a eficácia na execução que as Forças Armadas normalmente demonstram em tudo aquilo que são missões que lhes são pedidas.
3: Apesar das dificuldades reconhecidas pela Proteção Civil, o Ministro da Defesa acredita que os helicópteros Black Hawk, que este ano vão juntar-se às Forças de Combate ao Fogo, serão uma ajuda crescida nestas missões. A floresta tem estado em destaque ao longo do programa da tarde desta semana. Na Antena 1 temos falado de questões como prevenção dos incêndios, também a gestão do território. Hoje abordamos o potencial económico da nossa floresta. O setor florestal pesa por esta altura cerca de 6% no produto interno bruto, mas os negócios estão centrados sobretudo na madeira, no papel e na cortiça. O investigador Pedro Bring do Amaral defende que são necessárias medidas para permitir alternativas de rendimento. Potencial não falta, Diana Craveiro, a começar pelo mel.
7: Temos aqui o apiário deste lado. Temos aqui e noutros lados, não é só aqui.
8: António Carvalho é apicultor e vice-presidente da Lousamel, cooperativa dos apicultores da Lousã e Conselhos Limítrofes.
7: Ninguém mais protege a floresta que os próprios apicultores, isso não há dúvida nenhuma.
8: Uma proteção que acontece principalmente pelo gosto que têm pelas abelhas. Isto porque, segundo António Carvalho, esta é uma área pouco rentável.
7: Temos aí um ou outro apicultor que são profissionais, mas nem esses mesmos profissionais não vivem à larga.
8: Além da apicultura, há outros rendimentos que podem vir do trabalho que é feito diretamente na floresta, mas que, ao contrário da madeira ou do papel, também acabam por não ter a rentabilidade desejada. O coordenador da licenciatura em Ciências Florestais na Escola Superior Agrária de Coimbra, Pedro Bingre do Amaral, dá alguns exemplos.
9: Apicultura, silvopastoricia, caça, eu acrescentaria também a recoleção de cogumelos e de espargos. Todos estes valores somados, nós podemos ambicionar que um terreno florestal bem gerido possa dar de receita líquida algumas centenas de euros por hectare por ano.
8: Pedro Bingre do Amaral defende uma nova visão para o rendimento que pode vir da floresta.
9: Ou nos unimos todos para gerir a floresta de forma associada e rende alguma coisa, mas é pouco. Ou então o mercado de solos tem de começar a funcionar e, de facto, quem não deseja cultivar as suas terras, que as vende a quem as quiser cultivar.
8: Uma gestão que leva a que haja mais segurança contra incêndios e que contribui também para outro rendimento que pode vir da floresta, turismo de natureza.
9: Devemos apostar na gestão de ecossistemas para que ganhem valor paisagístico e de biodiversidade. Devemos expandir esse financiamento, por exemplo, aqui à região centro do nosso país, que poderá ter um potencial paisagístico tremendo se forem convertidas em bosques autóctonos com boa resistência ao incêndio, capazes de produzir cortiça, caça, silvopastorícia, cogumelos, manter a biodiversidade e ainda ser um enorme atrativo para o turismo do nosso país.
3: Há todo um potencial que não está a ser aproveitado na nossa floresta. Este é um tema que vamos ainda desenvolver ao longo do programa da tarde de hoje. Encerradas as negociações, sem entendimento entre os parceiros sociais sobre a revisão das leis do trabalho, os trabalhadores social-democratas ligados ao UGT lamentam que se tenha perdido uma oportunidade para garantir algum equilíbrio na legislação. Pedro Roque explica que, ao abdicar-se do compromisso na concertação, os parceiros sociais renunciaram à capacidade que têm para contribuir para esta matéria.
10: Lamentamos que tenha sido perdida uma oportunidade, porque as alterações à lei laboral e a própria lei laboral, o próprio Código de Trabalho, foram sempre objeto de uma negociação intensa e foi através dessa negociação que os textos resultaram. Ora, os textos que resultam da concertação social, que muito embora depois tendo que ir ao Parlamento, que é o órgão legislativo da República, são textos que normalmente são equilibrados, porque havendo acordo, significa que, em termos tripartidos, há um entendimento que aquele deve ser, é o texto que foi consensualizado e, portanto, é equilibrado.
3: Os trabalhadores social-democratas têm também muitas dúvidas quanto à possibilidade da UGT poder vir a alinhar numa greve geral convocada já pela CGTP para o início de junho.
10: Mais uma vez, por uma greve geral que é colocada na véspera de um feriado e com uma ponte logo de seguida, não é? Descredibiliza, digamos, o movimento sindical convocar greves gerais nestes termos. O foco deve estar mais na negociação a nível parlamentar e nas conversas com os grupos parlamentares do que propriamente em greves gerais em vésperas de feriados e anunciadas unilateralmente pela outra central sindical.
3: Pedro Roque, o líder dos trabalhadores social-democratas, em declarações hoje à Antena 1, um dia depois de terem falhado as negociações entre os parceiros para a revisão das leis do trabalho. No final da reunião de ontem, a ministra Maria do Rosário Palma Ramalho acusou mesmo a UGT de intransigência. Lamentou já, entretanto, que nesta central sindical que representa poucos trabalhadores tenha poder de veto na concertação social. Ora, na resposta a estas declarações, Sérgio Monte, o secretário-geral adjunto da UGT, considera que o governo, quando procurou um acordo, não se preocupou com a falta de representatividade da UGT.
11: Relativamente ao segundo ponto, da representatividade, não deixa de ser curioso que seja argumentada agora, quando, para estabelecer um acordo, isso parecia que não era obstáculo. Não deixa de ser curioso, mas enfim, é a tentativa do passa-culpas, mas aqui não há, por parte da UGT, nenhum drama, porque a concertação social, ao longo dos anos em que existe, houve acordos, houve desacordos, e não houve no drama por isso.
3: Quando o governo procurou entendimentos, a questão da falta de representatividade não se colocava. É desta forma que a UGT responde às declarações da ministra do Trabalho. Não há motivos para alarme. A Organização Mundial da Saúde volta a deixar uma mensagem de tranquilidade em relação ao surto de antivírus no cruzeiro que está, nesta altura, a caminho das Canárias. O contágio só acontece em casos de contacto muito próximo, com exposição a saliva ou secreções respiratórias. Porta-voz da organização, Christian Lindmeier, fala de um risco mínimo.
12: Em circunstâncias normais, o contacto regular com uma pessoa não deve representar qualquer perigo para o indivíduo nem para as pessoas à sua volta. E, sem dúvida, se estivermos um pouco mais afastados, o risco é mínimo, se não mesmo nulo. Assim, para a população em geral de uma ilha ou qualquer um dos países, não dizemos que o risco é nulo, mas sim que é absolutamente mínimo.
3: Risco absoluto. Absolutamente mínimo, diz a Organização Mundial da Saúde. O navio cruzeiro está, nesta altura, a caminho das Ilhas Canárias, onde deve chegar durante o fim de semana.
2: Nuno Rodrigues, nesta edição das 4, no programa da tarde, também em simultâneo com a RTP Mundo e em permanência online em noticias.rtp.pt.
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1: E ao longo do dia de hoje o sol vai ser um grande amigo, a temperatura máxima à volta dos 60 graus, 42 para esta noite. Amanhã teremos um sábado com céu encoberto, a possibilidade de chuva e aguaceiros ao longo do dia é uma realidade, especialmente da parte da tarde. Já para domingo, dia da mãe, temperatura nos 66 e vamos ter sol e nuvens durante o dia.
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1: Muito bem, quanto a marés para hoje, é alta esta tarde a 1h22 e baixa a partir das 6h30, também na tarde de hoje. Quanto a temperaturas do ar, 59 graus em New Bedford, em Taunton, em Peabody, em Boston. Temos 58 para Providence e Fall River, 85 em Quebec, Em Orlando, 85, Quebec, 49 graus, 58 em Lowell, 61 em Newark, New Jersey. 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Quanto ao câmbio, 84 cêntimos na zona euro, R$4,92 no Brasil. Cabo Verde está com 93 escudos.
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Os Delfins, o teu nome, a abrir esta segunda hora de emissão, 8 de maio, sexta-feira, bom dia, Dia Mundial da Cruz Vermelha. E de Cascais vamos até Almada, é só atravessar o Tejo. Já estamos com o som do UHF, a rock lá no Cais. Bom dia, obrigado pela sintonia.

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1: Sexta-feira, e na hora certa, temos sempre o Daniel para mais um Jornal Financeiro. Daniel da Ponte, caro amigo, viva, muito bom dia, tudo bem contigo?
3: Dá tudo bem, bom dia Jorge, bom dia a todos.
1: Sim senhor, e cá estamos. Nos últimos dias as bolsas voltaram a subir e atingiram novos máximos, com alguma esperança que a guerra com o Irão esteja por perto, ou perto do fim, digamos assim. Será que vai ser assim, Daniel, ou ainda temos alguma incógnita?
3: Acho que é um bocadinho das duas coisas. Eu acho que os mercados têm uma sede tão forte de qualquer sinal que mostre estabilidade, que isto acabe, no sentido de os preços dos combustíveis continuam a pesar nas albeiras, a pesar no bolso, a pesar nas sondagens, a pesar nas perspectivas para as próximas eleições intercalares. E então eu acho que de todo o lado de interessados estão à espera ou a querer uma resolução de alguma forma. E pronto, há diferentes informações, diferentes notícias que aparecem por aí, ou não há resolução nenhuma, ou há resoluções em pequenas partes. E então foi um pouco a história essa semana. Qualquer coisa que mostre algum sinal positivo reflete-se logo nos valores da Bolsa, e isto continua hoje. E eu acho que o interessante do que nós estamos a ver hoje é que acho que, pelo menos, a administração diz que ainda estamos num cessar-fogo, mas, entretanto, há umas pequenas brigas, umas pequenas mísseis que vão para um lado e para o outro, mas fica tudo igual. Portanto, ainda está calmo, ainda, pronto, um ataca o outro, mas continuamos com este cessar-fogo, e apesar de esses ataques dos dois lados, o diálogo, pelo menos por aquilo que é divulgado, o diálogo continua. Vamos ver se no fim dessa história toda haja mesmo alguma solução.
1: Sim senhor, esperemos bem que sim. O índice que mede os setores dos serviços registrou resultado pior do que era o consenso. Há vários componentes. Daniel, podes elaborar?
3: Sim, esses índices têm um número que eu disse que é o número mágico de 50, portanto um número acima de 50 é sinal de crescimento, um número inferior a 50 não, e então o que foi registado para o mês de abril foi em 53.6, portanto crescimento, foi um bocadinho menos daquilo que se esperava, que era 53.9, o mês de março registou em 54, portanto foi menos daquilo que era esperado. Agora, alguns dos componentes que merecem talvez alguma atenção foi que novas encomendas, por exemplo, baixaram de 60.6 para 53.5, e encomendas em atraso, por exemplo, é outra que diz-nos alguma coisa. Não foi assim uma grande queda, mas de qualquer maneira diminuiu de 53.6 para 53. E então o componente, isso tem uma parte nos resultados no mercado de trabalho, mas o componente de o que chamam o Employment Index, portanto as pessoas, a necessidade de trabalhadores, até subiu de 45.2 para 48, e o componente dos preços, que é o que mede

0: frações em muitas maneiras e muitas partes. Isto registou-se em 70.7. Neste caso, o número mágico é 60, e então foram 17 meses consecutivos com os preços mais altos do que a média confortável. Portanto, mais um fator a contribuir para pressões de inflação.
1: Ora bem, e o volume de vendas de casas novas no mercado cresceu 7.4% em março, e quando comparado com o ano atrás, cresceu 3.3%. Será que o mercado já virou ou ainda vai virar?
0: Eu acho que virou numa fase aqui. E uma das coisas que fez um pouco virar foi a oferta no mercado e também preços mais acessíveis. Portanto, o preço médio baixou por 6.2%. Portanto, qualquer abertura, podemos dizer, pelo menos do ponto de vista dos compradores que estão à procura de fazer um bom negócio, qualquer queda nos preços já aí vai atrair muita atenção. Agora, o que foi interessante nisto que foi divulgado foi a percentagem de casas novas que foram vendidas a valores inferiores de 399 mil dólares. Registrou 54% do total de vendas nesta categoria de menos de 400 mil, podemos dizer. E isso foi para o mês de março. No mês anterior, essa fatia de casas de menos de 400 mil registrou só 46%. Portanto, há ainda muita procura para aí. E se há uma pequena baixa de preços, já abre portas e oportunidades para tentar concretizar um negócio.
1: Muito bem, o que gostamos de ouvir são notícias positivas. Daniel, quanto a pedidos iniciais de apoio ao desemprego, aumentaram por 10 mil na semana de 2 de maio, mas pedidos contínuos baixaram 10 mil. Qual é a tua leitura?
0: Isso é um daqueles que nem aquece nem arrefece, como se diz. O aumento de novas inscrições, pronto, foi 10 mil, mas não foi assim um disparate enorme. Os pedidos contínuos, acho que foi bom sinal a confirmar que as pessoas que estão no mercado de trabalho e que continuam à procura, este número de pessoas que têm dificuldade em encontrar novamente, este número baixou. Portanto, acho que isso aí foi um sinal positivo e continua, 10 mil para um lado, 10 mil para o outro, mas continua a confirmar que, em geral, o mercado de trabalho continua saudável. Não quero dizer que seja uma força maluca, mas há muitas, com tudo que está a passar a nível político, a nível financeiro, a nível económico, há muitas razões para os quais este resultado podia ter sido muito pior, e a verdade é que está dentro do regime de expectativas.
1: Portanto, quem quer trabalhar, não falta trabalho, é isso?
0: É, numa grande parte das oportunidades, o caso continua a ser isso.
1: Muito bem. A economia aqui nos Estados Unidos registou um crescimento de 115 mil novos postos de trabalho e a taxa de desemprego manteve-se nos 4.3%. Quais são os restos dos pormenores, Daniel?
0: Este componente de números de postos de trabalho não agrícolas, que isso é sempre de maneira que é visto por causa da importância da agricultura aqui nos Estados Unidos, mas também a agricultura por si tem certas dificuldades em termos de contabilizar pessoal, há aquele legal, há aquele que não está legal, mas de qualquer maneira, com este resultado daquilo que foi reportado, foram 115 mil, como disseste. Agora, o que é importante aqui é que o consenso eram só 67 mil, portanto foi um bom bocado acima que era esperado. Agora, olhando para o resto, a taxa de juros mantém-se em 4.3, a taxa U6 aí mostrou que as pessoas que estão no desemprego há algum tempo, que estavam a trabalhar mais horas mas não conseguem, Este componente de pessoas aumentou de 8% para 8,2%. O que se ganha à hora também subiu um bocadinho, 0,2% foi menos do que era esperado, o consenso daí era 0,3%. Mas nos últimos 12 meses, o que se ganha à hora aumentou por 3,6%. Portanto, por enquanto, sinal que não há aqui grandes desgraças, vamos dizer, à nossa frente. Claro que é preciso ir mantendo atenção, especialmente se esta situação de preços de gasolina continuam altos e ao longo do tempo cada vez menos acessíveis, principalmente para a malta mais jovem que possa não ter a sua vida financeira bem orientada, mas de qualquer maneira o mercado de trabalho em geral continua a mostrar uma resiliência que há poucas situações no passado historicamente comparáveis.
1: Sim, senhor. Muito bem, Daniel. Parece-me que está tudo esclarecido. Voltaremos de hoje a 8 dias, se Deus quiser, com mais um Jornal Financeiro. Um bom fim de semana e haja sempre muita saúde.
0: Muito obrigado, igualmente para todos.
1: À sexta, é assim esta hora. O Daniel da Ponte tem tudo na ponta da língua.
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1: E já passam 41 minutos das 11 horas da manhã. Estamos aqui na Costa Leste dos Estados Unidos, na cidade de New Bedford. Aquele abraço para quem nos acompanha nos quatro cantos do mundo.

que o Doro e o Sampaio e ela mexe comigo. E a música não para, aqui está o Zé Mauro também para mexer consigo. A caminho do meio-dia.

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E esta manhã de sexta-feira está a terminar. Entramos na última curva da etapa 2 deste rotação de 8 de maio. Daqui a pouco o Carlos Félix com informação da região. Logo a seguir, se não perca, mais uma sugestão para almoço ou jantar com o chefe Nando. E depois teremos o João Gomes Dias e o Jornal do Desporto de Antena 1. Adeus manhã, olá tarde. E é com este moço da Madeira que vamos até ao meio-dia. Até já.

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3: As autoridades de New Bedford estão a investigar o homicídio de um homem de 31 anos ocorrido na noite de quarta-feira. O procurador distrital de Bristol confirmou que o caso já está a ser processado pelas equipas de investigação. A polícia de New Bedford recebeu um alerta do sistema de detenção de disparos por volta das 11h30 da noite na zona da Kushner Avenue com a Russell Street. Ao chegarem ao local, os agentes e os serviços de emergência médica encontraram a vítima no interior de um automóvel, apresentando vários ferimentos. A vítima foi transportada para o St. Luke's Hospital, mas o óbito acabou por ser declarado pouco tempo depois. O crime está agora a ser investigado pela Unidade de Detetives da Polícia Estadual de Massachusetts e pela Polícia de New Bedford. Não foram divulgadas mais informações. Vão arrancar as obras de substituição da Ponte Washington em Rhode Island. O Departamento de Transportes do Estado recebeu a última licença necessária para a substituição da Washington Bridge. A autorização foi concedida pela Guarda Costeira no dia 29 de abril. O lado oeste da ponte, que transporta a estrada 195 sobre o rio Seekonk, está fechado há mais de 2 anos, desde a sua interrupção abrupta em dezembro de 2023. De acordo com o gestor do projeto, Peter DeSimone, os condutores vão começar a ver os trabalhos de construção nas próximas semanas. As primeiras atividades incluem a instalação dos pilares de sustentação sobre a água. As autoridades garantem que a obra será realizada no mesmo local da estrutura antiga e que nesta fase inicial não haverá impacto no trânsito. Os condutores apenas serão afetados quando começar a transição das faixas para a nova ponte. O objetivo final é que todas as faixas da nova ponte estejam abertas ao público até o outono de 2028. New Bedford celebrou na quarta-feira o início das obras num dos locais mais emblemáticos da Union Street. O terreno vai dar lugar a um moderno complexo habitacional e comercial orçado em $21 milhões. O novo edifício, que deverá estar concluído em cerca de 18 meses, terá 42 mil pés quadrados. O projeto prevê a construção de 45 apartamentos, além de uma área comercial no resto do chão. O Mayor John Mitchell destacou a importância simbólica desta obra, lembrando que o edifício anterior colapsou em 2004, tornando-se um emblema do declínio da zona histórica. Para viabilizar o projeto, a cidade de New Bedford contribuiu com mais de $1 milhão através de fundos federais e municipais. O projeto conta ainda com o apoio de várias instituições estaduais e bancárias, visando revitalizar o centro de New Bedford com habitação de qualidade e fácil acesso a transportes. Uma etapa fundamental do projeto da nova ponte Sagamore, sob o canal do Cape Cod, já está em curso na localidade de Bourne. O programa de testes de carga das fundações envolve a cravação de estacas a grandes profundidades, atingindo entre 75 a 90 pés. Segundo a direção de megaprojetos do Departamento de Transportes do Estado de Massachusetts, o objetivo desta fase é recolher dados críticos para o desenho final da estrutura e determinar o tipo de estacas a utilizar nesta obra, que deverá custar $2.1 bilhões. Embora o processo cause ruído e vibrações no solo, as autoridades garantem que as operações de maior impacto sonoro vão durar apenas alguns dias, ocorrendo exclusivamente durante o horário de expediente em dias úteis. A administração do projeto pediu desculpas pelo incómodo, sublinhando que este é um passo necessário para garantir a construção da ponte o mais breve possível. O programa de testes deverá prolongar-se por 2 ou 3 meses. O Departamento de Transportes do Estado não prevê impactos no trânsito durante a época alta do verão, uma vez que os trabalhos vão decorrer fora da via habitual. A construção da Ponte Sagamore vai começar em 2027. A conclusão total deste projeto está prevista para 2037. Quanto à segunda ponte de acesso ao Cape Cod, a Ponte Bourne, essa está neste momento a ser alvo de uma intervenção urgente, já que está em más condições, e para a substituição dessa ponte ainda são necessários 2 bilhões de dólares que não foram ainda assegurados, sendo que não se sabe para já quando é que a construção da nova ponte para substituir a Ponte Bourne vai começar.
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5: Aqui fica mais uma sugestão rápida e saborosa. 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Junte 1 libra de frango em tiras e cozinhe 5 minutos. Acrescente 8 onças de legumes variados e salteie mais 6 minutos. Tempere com sal e pimenta. Uma refeição leve e equilibrada.
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11: O jovem Filipe Augusto faz lembrar Carlos Vinícius. Essa opinião de Mano Menezes, que treinou o jogador, neste jornal para escutarmos o histórico técnico brasileiro. Maxi Araújo e Luís Soares, alvos de Atlético e Newcastle. Braga diz adeus ao sonho europeu após derrota na Alemanha. Luís Figo analisa os problemas no balneário do Real Madrid. O Sporting joga esta tarde a meia-final da Champions de Futsal. Nuno Borges, eliminado em instantes em Roma. E aceleramos também para o Rally de Portugal com os últimos resultados.
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11: Depois do presidente do Trabzonspor da Turquia ter garantido que o Benfica apresentou uma proposta pelo avançado brasileiro Filipe Augusto, a Antena 1 foi à procura de conhecer melhor este jovem de 22 anos que saltou para a ribalta ao serviço do Corinthians. Foi ao serviço dos paulistas que Filipe Augusto foi treinado por Mano Menezes, o histórico técnico brasileiro que foi escutado aqui na rádio pelo jornalista Walter Madureira e que começa por traçar o perfil do jogador.
12: É um jogador interessantíssimo, né? Um jogador de porte físico, tem 1,87, 1,88. É canhoto, surdo, como dizem os espanhóis. É, tem boa presença de área, faz gol. Agora já está mais experiente, né? A gente tem acompanhado aí, está com 15 gols lá na, onde está jogando. Acho que é um jogador interessante.
11: Um jogador zurdo, ou seja, um jogador canhoto com esta alta estatura e também competência. Esteve 2 anos na Bélgica e 1 na Turquia e, por isso, em princípio, a adaptação a Portugal não será um problema.
12: Acho que não vai ter mais problemas quanto a isso. Acho que só tende a crescer aí no futebol português porque, taticamente, vai ficar mais completo, né? É, será uma boa contratação, uma boa possibilidade dele continuar evoluindo, que é o que eu acho que a gente espera dele.
11: O técnico brasileiro diz que Filipe Augusto pode ser comparado a um antigo jogador bem conhecido dos benfiquistas.
12: Se eu pudesse comparar o Filipe com algum jogador, eu compararia com Carlos Vinícius.
13: Que também jogou no Benfica.
12: Também jogou no Benfica, que agora esteve no Grêmio comigo. Tem coisas semelhantes de Carlos Vinícius.
11: Mano Menezes está atualmente na seleção do Peru e, apesar de não marcar presença na fase final do Campeonato do Mundo, olha com atenção para a prova e acredita mesmo que Portugal é um forte candidato a conquistar o título.
12: Portugal tem uma boa trajetória recente, ganhando a Liga das Nações. É, segunda coisa, jogadores que jogam nas principais ligas do mundo. Portugal tem muitos jogadores jogando nas principais ligas e jogadores com destaque, né, nas principais ligas do mundo. Então, esses jogadores sempre, junto com sua seleção, também pode estar preparado para, quem sabe, Portugal viver o seu maior momento aí, que deve ser uma expectativa bastante grande de todos vocês, né?
11: E quais as chances do Brasil, o pentacampeão, que tem tido dificuldades nas últimas edições da Copa?
12: Nós mesmos, como brasileiros, estamos olhando a nossa seleção e ainda temos muitas dúvidas se poderá chegar lá, né, e ambicionar novamente uma conquista. A França a gente vê muito equilibrada entre força, juventude, experiência. Então é isso, vai depender muito de como as coisas andarem no próprio Mundial.
11: Mano Menezes, histórico técnico brasileiro que conhece bem Filipe Augusto, jovem avançado de 22 anos que está na órbita do Benfica. Recordo que ontem o presidente do Trabzonspor confirmou mesmo a abordagem dos encarnados pelo jogador. No Sporting, destaque para Maxi Araújo, que é alvo do interesse do Atlético de Madrid. Os colchoneros pretendem contratar o jogador, sendo que os Leões só aceitam olhar para um eventual negócio já depois do Mundial. De saída pode estar também o avançado Luís Soares. O jogador tem mercado particularmente em Inglaterra e o Newcastle é o emblema mais interessado no cafetero. Quanto ao futebol, o Clube do Porto, Victor Froholt, desperta a cobiça de vários clubes europeus. O médio, que foi um dos principais destaques no recente título azul e branco, tem uma cláusula de rescisão avaliada em 85 milhões de euros. Os Dragões tudo vão fazer para manter o jogador às ordens de Francesco Farioli. Terminou o sonho europeu do Braga. Os miúdos foram eliminados pelo Friburgo nas meias-finais da Liga Europa, após a derrota por 2-1 diante da equipa na Alemanha. A expulsão logo aos 6 minutos de Mário Dorgelês foi decisiva para comprometer as contas dos arsenalistas, que ainda assim devem sentir orgulho no trajeto praticamente imaculado nas competições europeias. É essa a leitura do técnico Carlos Vicente.
14: Como afronto a derrota?
15: Eu enfrento a derrota com muito orgulho, um reconhecimento enorme pelo esforço e pela imagem que ofereceram depois do 3-0 e não deixaram de insistir, de pressionar, mesmo com menos um jogador.
14: Não deixam de ir a pressionar, com um menos.
11: João Moutinho falhou a terceira final europeia de clubes na carreira e não escondeu que a expulsão, logo nos instantes iniciais, mudou o rumo da partida.
13: Claro que depois da expulsão temos que dobrar esforços. Não é fácil, tivemos que, por vezes, estar nas posições uns dos outros e irmos compensando uns aos outros para parecer que somos mais em campo e conseguir pressionar, de alguma maneira, o Friburgo a cometer erros e conseguimos termos oportunidades de marcar gol. Acho que foi isso que fizemos. Criámos oportunidades, tivemos oportunidades, infelizmente não as conseguimos concretizar e no futebol é isto.
11: Entretanto, numa mensagem deixada nas redes sociais, António Salvador, o presidente do Braga, já disse que os adeptos não vão ter de esperar mais 15 anos para a equipa marcar presença numa final da competição. Recordo que de ontem vem também a vitória do Aston Villa diante do Nottingham Forest por 4-0, que garantiu a presença da equipa de Unai Emery na final, que está marcada para 20 de maio às 8 da noite em Istambul. Definida está também a final da Liga Conferência, com os apuramentos de Crystal Palace e Rayo Vallecano, duelo entre ingleses e espanhóis, agendado para 27 de maio às 8 da noite, a ter lugar em Leipzig, na Alemanha. Depois de mais um episódio de autêntico tumulto vivido no balneário do Real Madrid, que acabou mesmo com o médio Fede Valverde no hospital, Luís Figo veio a terreiro para dizer que estas são situações que o clube não, que o clube não se pode prestar.
14: Eu creio que, teoricamente, o que estás falando, do que ha passado, não se pode considerar normal.
16: Penso que, teoricamente, o que aconteceu não pode ser considerado normal, pois não deveria acontecer em ambiente de equipa. Não será a última vez nem a primeira que algo do género acontece. Penso que estas situações podem ocorrer num balneário, porque, neste contexto, a frustração e o calor do momento levam muitas vezes a uma atitude anormal. Logicamente, não deveria acontecer.
14: Ter uma atitude que não é normal.
11: Luís Figo sobre os problemas no balneário do Real Madrid. Do outro lado do Atlântico, a última noite fica marcada pelos protestos dos adeptos do Independiente de Medellín na recepção ao Flamengo para a Libertadores da América. Com apenas 2 minutos de jogo, as claques do emblema colombiano, que estão a contas com a direção do clube, mostraram o descontentamento com tentativas de invasão e tumulto que obrigaram à suspensão da partida. Perante este cenário e à luz dos regulamentos, José Boto, diretor para o futebol do Flamengo, espera que os cariocas levem os 3 pontos na Secretaria.
17: Como é óbvio, nós esperamos que ganhar estes 3 pontos, porque a responsabilidade não é nossa, os regulamentos são claros, a equipa mandante não conseguiu garantir a segurança, o próprio presidente, que a princípio queria jogar à porta fechada, fazendo sair todos os torcedores, reconheceu a nós que não havia condições de segurança nem dentro nem depois fora do estádio. Dizer também que nós quisemos sempre jogar, que era a nossa vontade de jogar, mas que queríamos que fossem reunidas todas as condições de segurança para os nossos jogadores, para os nossos adeptos, para nós fora do estádio quando fôssemos para o aeroporto, e essas condições de segurança não foram reunidas.
11: José Boto, depois do caos vivido na Colômbia. É já esta tarde, a partir das 16h30, que o Sporting joga a meia-final da Liga dos Campeões de Futsal, pela frente os espanhóis do Cartagena, num encontro que vai ser acompanhado pelo enviado especial à Itália, Paulo Vidal. Agora em direto. Boa tarde, Paulo.
18: Boa tarde. Esta sexta-feira acordou cinzenta em Pesaro, cidade italiana banhada pelo mar Adriático, onde hoje se começa a disputar a fase final da Liga dos Campeões de Futsal. O Sporting é a primeira equipa a disputar esta fase final durante 6 anos consecutivos, no total de 13 participações. João Matos, Gonçalo e também Alex Merlin estiveram nos 2 triunfos anteriores do Sporting, juntamente com o técnico Nuno Dias. Os Leões foram campeões em 2019 e 2021 e finalistas vencidos por 5 ocasiões. Logo mais, diante dos campeões nacionais espanhóis do Cartagena, Nuno Dias deverá apostar no seguinte 5 inicial. Na baliza, Bernardo Passos e o quarteto formado por Diogo Santos, Alex Merlin, Tomás Passos e Ziquité. A primeira meia-final desta Liga dos Campeões joga-se na Vitrifrego Arena, pavilhão que tem capacidade para cerca de 10.500 espectadores. Vai estar bem composto logo mais para esta primeira meia-final da Liga dos Campeões em futsal. A partida começa às 17h30 da tarde aqui em Pesaro, menos 1 hora em Portugal. O jogo será dirigido pela dupla Dejan Veselic, da Eslovénia, e Damian Grabowski, da Polónia.
11: Obrigado, Paulo Vidal. Em Pezaro, para o jogo do Sporting, que, na opinião do técnico Nuno Dias, está longe de ser fácil.
19: Vai ser difícil, vai ser nos detalhes, como normalmente são os jogos quando se chega a esta fase da competição, em que quatro equipas chegam com todo o mérito, quatro equipas chegam porque têm qualidade e tiveram capacidade para ultrapassar os adversários que foram tendo no caminho, adversários duros, tanto nós como Cartagena, como Palma, como Laval, todos tivemos que ultrapassar adversários duros e estamos aqui todos com muito mérito.
11: Sporting Cartagena às 4:30 da tarde, depois às 7:30 o Palma defronta o Etoile Lavalloise. O Hockey de Barcelos continua na defesa do título europeu, conquistado o ano passado. Minhotos orientados por Rui Neto qualificaram-se para as meias finais da Liga dos Campeões de Hockey em Patins após triunfo 6-2 diante dos italianos do Tricino. Rui Neto era naturalmente um técnico feliz, ainda que tenha considerado o resultado desajustado.
20: Eu acho que o resultado, sinceramente, não espelha a diferença que existe entre as duas equipas e se calhar aquilo que foi os 50 minutos do jogo. Não pondo sequer em causa aquilo que foi, penso eu, a nossa vitória, porque fomos mais incisivos, fomos mais fortes no momento da finalização e se calhar fomos mais experientes.
11: O Hockey de Barcelos vai agora jogar as meias finais amanhã diante do Futebol Clube do Porto. A outra meia final terá a frente a frente Benfica e Barcelona, catalães, que eliminaram o Sporting de Bosch por 2-0 após prolongamento, jogo que mereceu as críticas do treinador leonino.
21: Está a nona falta, apitaram muito rápido, depois custa apitar. O penalti que me apitaram em contra minha é penalti, mas na área do Barcelona há dois que também não são. Precisa de ter coragem para isto também. Não sei para que estava aquele vídeo árbitro aqui. É o que temos, já digo, não tiro nada disso aos meus jogadores, han de recuperar, han de levantar a cabeça. O primeiro que lhes dito é que merecem ter a cabeça muito alta.
11: As críticas de Edo Bosch à arbitragem em Coimbra. É também na cidade dos estudantes que se joga a vertente feminina desta Champions de Hockey em Patins. Aqui apenas uma equipa portuguesa em ação. Nas meias finais, o Benfica de Paulo Almeida, que vai a jogo diante das espanholas do Rijon a partir das 7:00 PM. Paulo Almeida que destaca sobretudo a competitividade do conjunto adversário que joga numa liga muito forte.
22: O apuramento este ano do Benfica também vem provar que o Benfica está preparado para lutar, vá, como aquilo que eu costumo dizer na brincadeira aos meus amigos, os tubarões espanhóis. É evidente que o campeonato espanhol é mais forte, isso não podemos negar, mas não é por aí que o Benfica se vai desculpar. O Benfica faz o seu trabalho de casa.
11: Além do Benfica Rijon, hoje joga-se ainda o Vila Sana Fraga, com início às 9:30 PM. Igualmente no feminino, mas no basquetebol, tem hoje destaque para o jogo 3 da final do Campeonato Nacional de Basquetebol entre o Benfica e Quinta dos Lombos, que estão empatados 1-1 na eliminatória. Nada vai ficar resolvido, uma vez que a final é decidida à melhor de 5 jogos. Mas a verdade é que esta noite na Luz, o técnico da equipa da casa, Eugénio Rodrigues, quer desde já ganhar vantagem na final.
23: Voltar novamente ao ascendente psicológico de vencer o jogo 3, voltar à liderança. E se conseguimos de facto trazer a eliminatória para a Luz com a vitória no jogo 1, é capitalizar essa vitória. De foco total no primeiro jogo, portanto, no jogo 3, no caso. É nisso que nos temos que concentrar e não no que vem para a frente.
11: Eugénio Rodrigues, o técnico do Benfica. Do lado da Quinta dos Lombos, José Leite projeta mais um encontro equilibrado.
24: É a play-off final, não há jogos iguais, tudo pode acontecer neste terceiro jogo. Eu acho que ambas as equipas vão dar tudo em campo e provavelmente o jogo será decidido nos detalhes, porque é muito competitivo.
11: Benfica, Quinta dos Lombos, jogo 3 da final do Campeonato Nacional de Basquetebol Feminino, agendado para as 20:00 PM. Nuno Borges foi afastado há instantes da segunda ronda do Masters 1000 de Roma em ténis, após a derrota frente ao espanhol Rafael Rodar. O encontro foi resolvido em apenas 2 parciais, 7-6 com 7-4 no tie-break e ainda 6-4. Na Taça do Mundo, canoagem de velocidade, que está a correr em Szeged, na Hungria. Portugal garantiu hoje a presença em duas finais A e uma final B. Destaque desde logo para Beatriz Fernandes e também Inês Penetra, que venceram a segunda eliminatória do C2 500 metros e asseguraram um apuramento direto para a final A, marcada para sábado. Também no K4 500 metros masculino, a embarcação formada por Gustavo Gonçalves, João Ribeiro, Messias Batista e Pedro Casinha esteve em particular evidência, venceu a eliminatória. Portugal terminou a semifinal depois na segunda posição. Quanto ao K4 português, Diago Bebiano, Bruno Brasileiro, Duarte Cerdeira e André Moreira foi quinto na eliminatória e segundo na primeira semifinal, resultado que vale apuramento para a final B. E finalmente, no setor feminino, Ana Brito, Teresa Portela, Ana Rodrigues e Maria Gomes, terceiras na eliminatória do K4 500 metros, terminaram a semifinal no sétimo lugar. Tudo contado até ao Rally de Portugal, com que fechamos esta edição. Destaque hoje para Adrien Formeau. O francês da Hyundai é agora o líder após 6 super especiais. Tem neste momento 7 segundos e 7 décimos de vantagem sobre o Toyota do finlandês Sami Pajari. O terceiro lugar é também para o Toyota e para o super vencedor já em Portugal, Sébastien Ogier, ele que está a 8 segundos da liderança de Formeau.
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0: sussurro.
1: Talvez o êxito com Leonor Barreira abrir esta emissão, etapa número 3, hora de almoço. Muito boa tarde. 59 graus em New Bedford, em Taunton, em Hartford, também em Peabody, em Boston, ainda 57 para Hyannis, a cidade de Providence com 58, 97.3 no seu receptor. Hoje é o Dia Mundial da Cruz Vermelha. Quem nasceu no dia de hoje pertence ao signo de Touro. Entre muita gente conhecida e famosa, temos o cantor Henrique Iglesias, nascido em 1960.

Escapar, estivemos com Henrique Iglesias. E se está à procura de emprego, há restaurante bem estabelecido no Bedford que precisa de ajudante cozinheiro e pessoa para lavar louça. O número a ligar é o 774-488-9404. 774-488-9404. Meio-dia, 33 minutos. Boa tarde.

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Amar-te loucamente, José Augusto Garcia, aqui no melhor som da rádio 97.3 WJFT. 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É obrigadíssimo por preferir a WJFT.

E depois do Zé Augusto Garcia, tivemos mais uma voz da comunidade, Zizas Brito, Gotinha de Amor. Estamos com meio-dia 47 minutos aqui na Costa Leste. No dia de hoje, em 1782, morria aos 82 anos, o Marquês de Pombal, Sebastião José de Carvalho e Melo, era o seu nome. Em 1879, também no dia 8 de maio, George Selden, de Rochester, Nova York, registava a primeira patente de um automóvel. Pipi! Mais uma grande música na WJFD.

0: Um passo ao lado do Márcio com o Jorge Palma. Estamos agora a 9 minutos da 1 e de informação Antena 1. 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

Marisa Liz e o fim, estamos quase no fim desta hora de emissão. E para terminar, a convidada é esta menina chamada Mafalda Veiga e Uma Gota. Depois, Antena 1 no ar. Informação atualizada. Até já.

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1: Boa tarde, uma hora na Costa Leste.
2: São 6 horas neste momento, em Portugal Continental e na Madeira, 5 nos Açores. A esta hora, nas notícias, Nuno, quais são os principais títulos?
3: É ou não válido o decreto que prevê a perda de nacionalidade para quem comete crimes graves? O Tribunal Constitucional prepara-se para responder a esta pergunta a pedido do Partido Socialista. A Caixa Geral de Depósitos teve lucro de quase 400 milhões de euros nos primeiros 3 meses do ano. Há um ligeiro aumento em comparação com o mesmo período do ano passado. Daqui a pouco detalhamos os resultados apresentados esta tarde pelo Banco Público. Já foi possível limpar cerca de 10 mil quilómetros de caminhos florestais na região centro. Há ainda muito trabalho pela frente. O Comando Integrado de Prevenção e Operações, que está a preparar os territórios afetados pelas tempestades para o período mais crítico dos incêndios, vai manter-se em funções.
2: Estão 17 graus em Ponta Delgada, 18 no Porto, também em Coimbra e em Lisboa, 19 em Faro e no Funchal. A edição das 6 no programa da tarde com Nuno Rodrigues.
3: A pedido do PS, o Tribunal Constitucional vai pronunciar-se dentro de instantes sobre o decreto que prevê a perda de nacionalidade. Este decreto, aprovado em abril pelos partidos da direita no Parlamento, altera o Código Penal, de forma a prever a possibilidade de um juiz aplicar como pena acessória a perda de nacionalidade para alguns crimes. Estamos a falar de pessoas com dupla nacionalidade. No ano passado, os juízes já tinham chumbado uma primeira versão. Os partidos da direita reduziram, entretanto, a lista de crimes cometidos, também a janela de tempo em que esses crimes ocorram depois da pessoa em causa ter obtido a nacionalidade portuguesa. Ainda assim, o PS decidiu avançar com um pedido de fiscalização preventiva da constitucionalidade deste decreto. A avaliação dos juízes vai ser anunciada daqui a pouco, é um momento que contamos acompanhar em direto, caso ele aconteça ainda no decorrer desta edição, às 6 da tarde. A Caixa Geral de Depósitos concedeu 450 milhões de euros de crédito à habitação a jovens até aos 35 anos no primeiro trimestre. Este é um dos dados que o Banco Público deu a conhecer nesta tarde, em que está a apresentar resultados dos primeiros 3 meses do ano. Resultados que registam lucros de quase 400 milhões de euros, como indicou há pouco o Presidente da Comissão Executiva da Caixa, Paulo Macedo.
4: Relativamente ao trimestre, a Caixa teve um resultado de 397 milhões de euros e, sobretudo, teve um crescimento de 3 mil milhões de euros no seu volume de negócios no trimestre. Uma forte subida no crédito, designadamente no crédito à habitação, mas ainda muito significativa no crédito a empresas, e uma forte subida também nos recursos dentro e fora de balanço.
3: A instituição diz também que continua a ser o banco de referência, em especial dos jovens, para a compra de casa.
4: Nos particulares, um crescimento de 835 milhões de euros no crédito à habitação. A produção de crédito à habitação registrou um valor de 1,6 mil milhões de euros no primeiro trimestre de 2024, excedendo os valores registados anteriormente, designadamente no primeiro trimestre de 2025. No fundo, continuamos a financiar aquilo que aconteceu o ano passado, que é uma em cada 3 casas que os jovens compram através de financiamento em Portugal.
3: Paulo Macedo, presidente da Comissão Executiva da Caixa Geral de Depósitos, na apresentação dos resultados do primeiro trimestre deste ano. Até agora já foi possível desobstruir cerca de 10 mil quilómetros de caminhos florestais nas regiões mais atingidas pelas tempestades deste ano. São esses trabalhos que continuam a ser coordenados no terreno pelo Comando Integrado de Prevenção e Operações, uma estrutura criada para preparar estes territórios para o período mais crítico dos incêndios. O comandante Elísio Oliveira revela esta tarde na Antena 1 que já foram limpos uma boa parte dos caminhos florestais identificados como prioritários.
5: A rede viária florestal são cerca de 56 mil quilómetros. Desses 56 mil quilómetros foram identificados 12 mil com necessidade de intervenção. E dentro desses estabelecemos aqui prioridades. Podemos dizer que a área intervencionada, aquilo que nós identificamos como a rede viária florestal desobstruída, são cerca de 10 mil quilómetros.
3: O Comando Integrado de Prevenção e Operações apresentou resultados ao início desta tarde, fez um balanço dos trabalhos que estão a ser realizados no terreno. O Ministro da Administração Interna, Luís Neves, garante que estas equipas vão continuar a trabalhar para além do final deste mês.
6: Como tudo isto é evolutivo e como estamos perante uma equipa de sucesso, o que eu posso dizer é que esta equipa não tem fim para terminar. E vou-vos dar mais uma novidade. Esta equipa terá a dupla capacidade, se de facto tivermos aqui uma situação de agravamento relativamente a incêndios, de poder ter uma dupla valência também de trabalhar nessa esfera. Queremos dizer às populações, este trabalho de desobstrução, de limpeza, de identificação de riscos, trabalhamos todos os que estamos aqui, trabalhamos com as nossas autarquias, com as juntas de freguesia, vai continuar. Estas questões levarão anos, mas nós estamos a fazer para encurtar e para ter o socorro pronto para que possa ocorrer às populações.
3: As equipas vão continuar no terreno a preparar o território para o período mais crítico dos incêndios. O Ministro da Administração Interna adianta também que estes locais, afetados pelas tempestades de janeiro e fevereiro, vão ter este ano mais meios disponíveis para o combate ao fogo.
6: Para situações de exceção, respostas de exceção. Sim, há mais meios aqui alocados. Se o Estado, se o Governo identificou, a partir de Leiria, um epicentro para o norte, para o sul e para o interior do país, 22 concelhos, como sendo prioritários, a priorização não é só agora para o momento da limpeza, da obstrução, mas é também para a afetação de meios. E quero dizer que discutimos aqui a posição da base aérea aqui mais próxima e o que nós chegamos aqui à conclusão, já estão pré-posicionados nos centros de meios aéreos, aeronaves que cobrem este perímetro que aqui está.
3: Declarações do Ministro da Administração Interna esta tarde em Leiria, uma das regiões do país que terá mais meios no terreno durante o período mais crítico dos incêndios, num ano que poderá ser particularmente difícil. O Ministro da Defesa acredita que os helicópteros Black Hawk da Força Aérea vão dar uma ajuda importante nestes meses mais quentes. Esta semana, no âmbito de um exercício europeu, a Proteção Civil admitiu que está a ter algumas dificuldades com os novos aparelhos que vão estar envolvidos no combate ao fogo. Há problemas na recolha de água, por exemplo, mas Nuno Melo elogia a capacidade dos helicópteros.
7: Os Black Hawks são máquinas fantásticas. Há quem entenda até que são mais precisas que outras no lançamento de água, desde logo, para combate aos fogos florestais. E, portanto, ainda bem que em 2026 nós vamos contar com mais meios do que existiam em 2025, nomeadamente com estas máquinas que são extraordinárias, são polivalentes e serão uma ajuda acrescida. Serão duas, para já, num número que está a crescer, com pilotos que estão a ser formados, com a competência, a capacidade de planeamento, de organização e a eficácia na execução que as Forças Armadas normalmente demonstram em tudo aquilo que são missões que lhes são pedidas.
3: Declarações de Nuno Melo, Ministro da Defesa. Ele acredita que os helicópteros Black Hawk vão dar uma ajuda acrescida este ano. Estes aparelhos juntam-se pela primeira vez no combate aos incêndios. A fechar esta semana que dedicámos à floresta no programa da tarde, hoje olhamos para o potencial económico do setor florestal no país, que já pesa cerca de 6% no produto interno bruto. Os negócios estão, no entanto, muito centrados em áreas como a madeira, o papel e também a cortiça. O investigador Pedro Brinque do Amaral diz que há a necessidade de tomarmos medidas para criar outras alternativas de rendimento. Possibilidades não faltam, Diana Craveiro, a começar, por exemplo, com o mel.
8: Temos aqui o apiário deste lado. Temos aqui e noutros lados, não é só aqui.
9: António Carvalho é apicultor e vice-presidente da Lousã Mel, cooperativa dos apicultores da Lousã e concelhos limítrofes.
8: Ninguém mais protege a floresta que os próprios apicultores, isso não há dúvida nenhuma.
9: Uma proteção que acontece principalmente pelo gosto que têm pelas abelhas. Isto porque, segundo António Carvalho, esta é uma área pouco rentável.
8: Temos aí um ou outro apicultor que são profissionais, mas nem esses mesmos profissionais não vivem à larga.
9: Além da apicultura, há outros rendimentos que podem vir do trabalho que é feito diretamente na floresta, mas que, ao contrário da madeira ou do papel, também acabam por não ter a rentabilidade desejada. O coordenador da licenciatura em Ciências Florestais na Escola Superior Agrária de Coimbra, Pedro Bingre do Amaral, dá alguns exemplos.
10: Apicultura, silvopastorícia, caça, acrescentaria também a recoleção de cogumelos e de espargos. Todos estes valores somados, nós podemos ambicionar que um terreno florestal bem gerido possa dar de receita líquida algumas centenas de euros por hectare por ano.
9: Pedro Bingre do Amaral defende uma nova visão para o rendimento que pode vir da floresta.
10: Ou nos unimos todos para gerir a floresta de forma associada e rende alguma coisa, mas é pouco. Ou então o mercado de solos tem de começar a funcionar e, de facto, quem não deseja cultivar as suas terras, porque as vende a quem as quiser cultivar.
9: Uma gestão que leva a que haja mais segurança contra incêndios e que contribui também para outro rendimento que pode vir da floresta, turismo de natureza.
10: Devemos apostar na gestão de ecossistemas para que ganhem valor paisagístico e de biodiversidade. Devemos expandir esse financiamento, por exemplo, aqui à região centro do nosso país, que poderá ter um potencial paisagístico tremendo se forem convertidas em bosques autóctonos com boa resistência ao incêndio, capazes de produzir cortiça, caça, silvopastorícia, cogumelos, manter a biodiversidade e ainda serem um enorme atrativo para o turismo do nosso país.
3: Floresta Nacional é um poço de riqueza que o país continua, em parte, a desperdiçar. Um peregrino morreu ao início da tarde na região de Coimbra. Foi atropelado por um comboio que circulava na linha do norte. O acidente aconteceu por volta das 2 da tarde, na passagem de nível do Loreto, nos arredores de Coimbra. A circulação de comboios esteve interrompida. Foi retomada, entretanto, ainda que com alguns condicionamentos. Nesta altura, milhares de peregrinos seguem a caminho do Santuário de Fátima. Catarina Silva, da Associação dos Caminhos de Fátima, ouvida esta tarde pela Antena 1, deixa alguns conselhos importantes para quem está a caminho de Fátima.
11: Utilizar sempre, de noite é obrigatório, mas durante o dia também aconselhamos o uso dos coletes refletores. Se for preciso reunir o grupo ou por algum motivo, ou para dar sempre alguma informação, procurar sempre uma zona mais aberta e fazê-lo sempre fora da estrada, não estar ali a reunir mesmo à beirinha da estrada. Não usar auriculares ou escutadores, não utilizar o telemóvel, fazer pausas durante a caminhada, que devem também ser bem pensadas antes. O grupo até deve, ou quem guia o grupo deve fazer um reconhecimento, sempre que é possível fazer um reconhecimento do percurso que vai fazer.
3: Cuidados a ter, conselhos importantes para os milhares de peregrinos que estão nesta altura a caminho de Fátima para o 13 de maio.
2: Notícias às 6 no programa da tarde com Nuno Rodrigues, um simultâneo com a RTP Antena 1 Açores e com a RTP Mundo também. 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
1: E não há alterações nas previsões do tempo. O sol vai continuar, temperatura nos 60 graus, 42 para esta noite. Amanhã, um sábado, com céu nublado, a possibilidade de chuva ou aguaceiros, especialmente durante a tarde, a temperatura nos 58. Para domingo, dia da mãe, prevê-se um dia magnífico, com uma temperatura a rondar os 66 graus.
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1: O dólar americano vale 84 cêntimos na zona euro, R$4,92 no Brasil e em Cabo Verde 93 escudos. Quanto a marés, é alta a 1h22 desta tarde e a baixa também já ao pôr do sol por volta das 6h30. 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Temperaturas do ar deste momento no Bedford Fall Rivers e Hartford, Connecticut, com 59 graus. Depois 61 para Providence, Taunton, Boston e também Peabody. 63 em Newark, New Jersey. Lowell com 60. 58 para Hyannis, Quebec com 50. 90 graus esta hora em Orlando.
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E com este clássico de Rei Roberto entramos na etapa 4, sexta-feira, 8 de maio, cheirinho a fim de semana. Obrigado pela companhia. Domingo é dia da mãe, que tal? 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Obrigado pelo seu apoio. Depois do Roberto temos o Gianni, que também é morandino, não só danho de ter.

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0: Há muita gente nova em Portugal a cantar muito bem. Estivemos agora com a Sara Megre no Incenso. Antes, Fado do Mar Sem Fim, com DJ Tuga, ao ritmo da tarde aqui na sua WGFD. E já agora temos um convite para o dia 28 de maio, no Museu da Baleação em New Bedford. O futebol em cima da mesa, um debate com moderação do nosso colega João Gonçalves. Estará também na mesa o Lúcio Santos, o Carlos Medina e a Asmina Carvalho. É abertura grátis, qualquer pessoa pode participar. A partir das 5h30 é a abertura das portas e depois o programa começa às 6 em ponto no Museu da Baleação, 28 de maio. E a comunidade está convidada.
1: 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A entrada é totalmente gratuita e o programa inclui atividades interativas, comida e o sorteio de prémios fantásticos. 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

Mãe Grande com Badocha, Badocha a fazer grande sucesso um pouco por toda a Europa. Estamos agora com 1:39, tarde de sexta-feira. A sexta-feira, não sei se já reparou, é o quinto dia útil da semana. Vamos embora, 97.3 WJFI. Depois das duas, a Diana vai animar tarde e depois das seis, o Dionísio. E amanhã teremos a Melanie no Super Sábado.

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4: É sim, senhor Carlos Félix. E porquê é que as pessoas gostam mais do dia sem feira? Porque são sábado e domingo.

do Ouro Negro. E a Ana Rita Alves vai estar na emissão de segunda-feira, rotação. Daqui a pouco a Diana em antena. Eu volto amanhã às 8 para bom dia, bom fim de semana. Obrigado pela companhia. Adorámos ter estado consigo. Happy Mother's Day. E até amanhã, se Deus quiser. Muito boa tarde.

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1: 7 horas no continente e na Madeira, 6 nos Açores. Principais títulos a esta hora, Nuno.
2: Por unanimidade, o Tribunal Constitucional voltou a chumbar o decreto que prevê a perda de nacionalidade. É uma decisão incompreensível, diz o presidente do Chega, André Ventura. Os 5 principais bancos, com balcões em Portugal, arrecadaram quase 1.300 milhões de euros nos primeiros 3 meses do ano. Só a Caixa Geral de Depósitos teve lucros a rondar os 400 milhões. Os proprietários florestais querem prolongar o prazo para a limpeza dos terrenos até ao final de junho, à semelhança do que já acontece nos territórios mais afetados pelas tempestades.
1: Nuno Rodrigues, nesta edição das 7.
2: O Tribunal Constitucional voltou a chumbar o decreto que previa a perda de nacionalidade para quem comete alguns tipos de crimes graves. A decisão unânime foi anunciada há pouco pelo presidente deste tribunal, o juiz conselheiro José João Abrantes.
3: O plenário do Tribunal Constitucional decidiu hoje pronunciar-se por unanimidade pela inconstitucionalidade de várias normas constantes do decreto da Assembleia da República número 49/17, que altera o Código Penal, criando a pena acessória de perda da nacionalidade em sede de fiscalização preventiva da constitucionalidade.
2: Já em dezembro do ano passado, o Tribunal Constitucional também, por unanimidade, tinha chumbado a primeira versão deste decreto, que foi aprovado no Parlamento com votos a favor do PSD, do CDS, do Chega e também da Iniciativa Liberal. Os partidos da direita reduziram, entretanto, a lista de crimes cometidos e a janela de tempo em que esses crimes ocorram depois da pessoa em causa ter obtido a nacionalidade portuguesa. Ainda assim, o PS decidiu avançar com um pedido de fiscalização preventiva deste decreto. A decisão dos juízes foi conhecida há pouco. É uma decisão que o presidente do Chega, André Ventura, não entende.
4: Nós vamos insistir nisto. Eu quero deixar claro que nós vamos insistir nisto. Ainda hoje procurarei falar com o líder do PSD para dizer que da nossa parte nós reconfirmaremos esta lei. Repito, que quem comete crimes deve perder a nacionalidade portuguesa. Se outros entenderem que não deve ser assim, então eu desafio o Parlamento e as instituições a fazermos um referendo sobre isto.
2: André Ventura assume, de resto, que a decisão hoje conhecida é, na prática, uma derrota para o Chega.
4: Bom, é uma derrota do Chega, evidentemente. Foi o Chega, digamos assim, é o autor destas propostas, pode-se dizer assim. Fomos nós que propusemos que quem cometesse crimes em Portugal, tendo obtido a nacionalidade portuguesa, perdesse essa nacionalidade. Hoje vi com total estupefação, acho que é verdadeiramente uma decisão incompreensível.
2: Reação do Chega há instantes na Assembleia da República, depois do Tribunal Constitucional ter voltado a chumbar o decreto que previa a perda da nacionalidade para quem comete alguns tipos de crime. Os 5 principais bancos com balcões em Portugal tiveram lucros de quase 1.300 milhões de euros de janeiro a março. São mais quase 5% em comparação com os primeiros 3 meses do ano passado. Segundo as contas que a agência Lusa dá a conhecer esta tarde, as 5 maiores instituições, que representam mais de 80% do sistema bancário, registaram lucros totais de 1.278 milhões. Os resultados incluem o Millennium BCP, o Santander Tota, o Novo Banco, o BPI e também a Caixa Geral de Depósitos, que apresentou resultados esta tarde. Neste caso concreto, o presidente da Comissão Executiva do Banco Público, Paulo Macedo, dá conta de lucros a rondar os 400 milhões de euros no primeiro trimestre.
5: Relativamente ao trimestre, a Caixa teve um resultado de 397 milhões de euros. E, sobretudo, teve um crescimento de 3 mil milhões de euros no seu volume de negócios no trimestre. Uma forte subida no crédito, designadamente no crédito à habitação, mas ainda muito significativa no crédito a empresas, e uma forte subida também nos recursos dentro e fora de balanço.
2: Almacedo diz também que a Caixa continua a ser o banco de referência dos jovens para a compra de casa e, de uma forma geral, no crédito à habitação.
5: Nos particulares, um crescimento de 835 milhões de euros no crédito à habitação. A produção de crédito à habitação registrou um valor de 1,6 mil milhões de euros no primeiro trimestre de 2024, excedendo os valores registados anteriormente, designadamente no primeiro trimestre de 2025. No fundo, continuamos a financiar aquilo que aconteceu o ano passado, que é uma em cada três casas que os jovens compram através de financiamento em Portugal.
2: O presidente da Comissão Executiva da Caixa, o Banco Público, teve lucros de quase 400 milhões de euros no primeiro trimestre, mais 1% em comparação com os primeiros três meses de 2025. Querem mais tempo? Os proprietários florestais pedem o prolongamento do prazo para a limpeza dos terrenos até ao final de junho, à semelhança do que já acontece nas áreas afetadas pelas tempestades de janeiro e também do mês de fevereiro. Luís Damas, o presidente da Federação Nacional de Associações de Proprietários Florestais, justifica este pedido com a falta de mão de obra e também com o aumento dos custos.
6: Há várias razões. A primeira foi que foi um inverno muito chuvoso. Nem nós, nem os proprietários, nem os empreiteiros conseguiram trabalhar, só começaram agora a trabalhar. E depois foi aberta uma exceção pós conselhos onde houve as tempestades, portanto o comboio das tempestades até 30 de junho. Achamos que o território merece todo, portanto os proprietários também foram afetados com algumas intempéries e têm estradas caídas e outras coisas que aconteceram ao longo do país e não ficaram nesses concelhos e também têm que ter mais algum tempo. E aliado a isso, está a ser canalizado tudo muito para a intempérie, portanto, e os recursos são escassos, tanto de mão de obra como de meios mecânicos para fazer essas operações.
2: Motivos que levam os proprietários florestais a pedir um prolongamento do prazo para a limpeza dos terrenos. No caso das regiões afetadas pelas tempestades, o prazo termina no final de junho. No restante território, esse prazo vai apenas até ao final deste mês. Ao longo desta semana dedicada à floresta, no programa da tarde, já lhe demos conta de que a Guarda Nacional Republicana sinalizou até ao final de abril mais de 8 mil terrenos por falta de limpeza para a prevenção de incêndios. Leiria lidera a lista de sinalizações, seguida dos distritos de Bragança, Santarém, Viseu e também Coimbra. Até agora já foi possível desobstruir cerca de 10 mil quilómetros de caminhos florestais nos territórios atingidos pelos temporais deste ano. São esses trabalhos que continuam a ser coordenados pelo Comando Integrado de Prevenção e Operações, uma estrutura criada precisamente para preparar estes territórios para o período mais crítico dos incêndios. Em entrevista ao programa da tarde de hoje, o comandante Elísio Oliveira revelou que já foram limpos uma boa parte dos caminhos florestais identificados como prioritários.
7: A rede viária florestal são cerca de 56 mil quilómetros. Desses 56 mil quilómetros foram identificados 12 mil com necessidade de intervenção. E dentro desses estabelecemos aqui prioridades. Podemos dizer que a área intervencionada, aquilo que nós identificamos como a rede viária florestal desobstruída, são cerca de 10 mil quilómetros.
2: O Comando Integrado de Prevenção e Operações, que tem sede em Leiria, vai continuar no terreno a coordenar todas as entidades envolvidas nestes trabalhos de preparação para o período mais crítico dos incêndios. Esta estrutura apresentou um balanço ao início da tarde dos trabalhos realizados até agora. O Sporting está na final da Liga dos Campeões de Futsal, que decorre em Itália. Os Leões conseguiram o apuramento ao vencer o Cartagena nas grandes penalidades esta tarde, depois de um empate a 3 no final do prolongamento. Paulo Vidal.
8: O Sporting acaba por vingar a derrota da temporada passada frente aos espanhóis, precisamente nos penaltis, e garante o passaporte para a final marcada para o próximo domingo, onde irá defrontar o vencedor do encontro entre a equipa de Palma de Mallorca e os franceses do Étoile Lavalloise. Gonçalo Portugal acabou por ser a figura da equipa portuguesa ao defender o último penalti no desempate após 3-3 após prolongamento. Recordo que nos 40 minutos jogados o Sporting esteve a perder por 2-0 na primeira parte, chegou à igualdade por Ziquité e Felipe Valério. No prolongamento Tomás passou, colocou o Sporting em vantagem, mas Gonçalo Castejón levou a partida para o desempate de penaltis, onde o Sporting acabou por ser mais feliz, ganhou por 5-6 nesse desempate, garante a presença pela oitava vez na final da Liga dos Campeões de Futsal.
2: O Sporting espera agora para conhecer o outro finalista. Daqui a pouco, às 7:30, começa o Palma, Étoile Lavalloise. A final está marcada para domingo, às 5:00 PM.
1: Vamos de fim de semana, Nuno?
2: Vamos de fim de semana. Um bom fim de semana para ti.
1: Vamos a isso. Bom fim de semana. Até segunda. 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

0: Muito boa tarde, estamos com 2 horas e 11 minutos. Esta é a hora de ponta de sexta-feira, 8 de maio. Seja muito bem-vindo para esta tarde. Teremos a possibilidade de aguaceiros. Para a noite, céu parcialmente nublado, temperatura mínima nos 42 graus. Para amanhã, sábado, céu muito nublado, com a chuva a surgir mais para o fim do dia e a manter-se durante a noite. Temperatura máxima prevista de 58 graus, a mínima amanhã estará a rondar os 50 graus.
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0: O dólar americano vale na zona euro 84 cêntimos, no Brasil R$4,92 e em Cabo Verde 93 escudos.
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0: Em New Bedford, a maré baixa irá ocorrer às 6 horas e 31 minutos da tarde. Esta hora, Orlando está com 92 graus, Providence, Stanton, Peabody, Boston, 61, 60 graus em Fall River e Lowell e 59 graus em New Bedford. Umidade relativa do ar neste momento em New Bedford é de 49%.
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Ai, que loucura! Foi assim com Lúcia Teixeira que iniciamos na música a nossa Hora de Ponta de hoje, Hora de Ponta que será a última desta semana, claro. Continuamos com o Zé Felipe, Não Me Toca.

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Apenas mais um dia ouvimos o grupo Manga, banda Brilha Som, agora com o namorado da virtual e na época em quase tudo é virtual, porque não também ter uma namorada virtual, vamos ouvir.

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Simónis e Maria, Amoreco, chegamos ao final da nossa primeira hora. Terminamos com Toy, será mentira, será verdade? A verdade é que logo após teremos notícias locais com o nosso colega Carlos Félix.

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3: As autoridades de New Bedford estão a investigar o homicídio de um homem de 31 anos ocorrido na noite de quarta-feira. O procurador distrital de Bristol confirmou que o caso já está a ser processado pelas equipas de investigação. A polícia de New Bedford recebeu um alerta do sistema de detenção de disparos por volta das 11h30 da noite na zona da Kushner Avenue com a Russell Street. Ao chegarem ao local, os agentes e os serviços de emergência médica encontraram a vítima no interior de um automóvel, apresentando vários ferimentos. A vítima foi transportada para o St. Luke's Hospital, mas o óbito acabou por ser declarado pouco tempo depois. O crime está agora a ser investigado pela Unidade de Detetives da Polícia Estadual de Massachusetts e pela Polícia de New Bedford. Não foram divulgadas mais informações. Vão arrancar as obras de substituição da Ponte Washington em Rhode Island. O Departamento de Transportes do Estado recebeu a última licença necessária para a substituição da Washington Bridge. A autorização foi concedida pela Guarda Costeira no dia 29 de abril. O lado oeste da ponte, que transporta a estrada 195 sobre o rio Seekonk, está fechado há mais de 2 anos, desde a sua interrupção abrupta em dezembro de 2023. De acordo com o gestor do projeto, Peter DeSimone, os condutores vão começar a ver os trabalhos de construção nas próximas semanas. As primeiras atividades incluem a instalação dos pilares de sustentação sobre a água. As autoridades garantem que a obra será realizada no mesmo local da estrutura antiga e que nesta fase inicial não haverá impacto no trânsito. Os condutores apenas serão afetados quando começar a transição das faixas para a nova ponte. O objetivo final é que todas as faixas da nova ponte estejam abertas ao público até o outono de 2028. New Bedford celebrou na quarta-feira o início das obras num dos locais mais emblemáticos da Union Street. O terreno vai dar lugar a um moderno complexo habitacional e comercial orçado em US$21 milhões. O novo edifício, que deverá estar concluído em cerca de 18 meses, terá 42 mil pés quadrados. O projeto prevê a construção de 45 apartamentos, além de uma área comercial no resto do chão. O Mayor John Mitchell destacou a importância simbólica desta obra, lembrando que o edifício anterior colapsou em 2004, tornando-se um emblema do declínio da zona histórica. Para viabilizar o projeto, a cidade de New Bedford contribuiu com mais de 1 milhão através de fundos federais e municipais. O projeto conta ainda com o apoio de várias instituições estaduais e bancárias, visando revitalizar o centro de New Bedford com habitação de qualidade e fácil acesso a transportes. Uma etapa fundamental do projeto da nova ponte Sagamore, sob o canal do Cape Cod, já está em curso na localidade de Bourne. O programa de testes de carga das fundações envolve a cravação de estacas a grandes profundidades, atingindo entre 75 a 90 pés. Segundo a direção de megaprojetos do Departamento de Transportes do Estado de Massachusetts, o objetivo desta fase é recolher dados críticos para o desenho final da estrutura e determinar o tipo de estacas a utilizar nesta obra, que deverá custar US$2.1 bilhões. Embora o processo cause ruído e vibrações no solo, as autoridades garantem que as operações de maior impacto sonoro vão durar apenas alguns dias, ocorrendo exclusivamente durante o horário de expediente em dias úteis. A administração do projeto pediu desculpas pelo incómodo, sublinhando que este é um passo necessário para garantir a construção da ponte o mais breve possível. O programa de testes deverá prolongar-se por 2 ou 3 meses. O Departamento de Transportes do Estado não prevê impactos no trânsito durante a época alta do verão, uma vez que os trabalhos vão decorrer fora da via habitual. A construção da Ponte Sagamore vai começar em 2027. A conclusão total deste projeto está prevista para 2037. Quanto à segunda ponte de acesso ao Cape Cod, a Ponte Bourne, essa está neste momento a ser alvo de uma intervenção urgente, já que está em más condições, e para a substituição dessa ponte ainda são necessários 2 bilhões de dólares que não foram ainda assegurados, sendo que não se sabe para já quando é que a construção da nova ponte para substituir a Ponte Bourne vai começar.
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5: Aqui fica mais uma sugestão rápida e saborosa. Frango salteado com legumes. Aqueça 2 onças de azeite numa frigideira. Junte 1 libra de frango em tiras e cozinhe 5 minutos. Acrescente 8 onças de legumes variados e salteie mais 6 minutos. Tempere com sal e pimenta. Uma refeição leve e equilibrada.
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7: A palavra do dia é crepúsculo. A palavra crepúsculo tem origem no termo latino crepusculum, que significa luz breve, pouca luz ou ainda obscuridade. Este termo é um diminutivo de creper, um adjetivo que significa escuro, incerto, vago ou ainda duvidoso. Crepúsculo remete assim para iluminação fraca, nem totalmente dia, nem totalmente noite, refletindo esta luz incerta, e como tal define o período de transição entre o dia e a noite, o vespertino, ou entre a noite e o dia, o matutino. Já em sentido figurado, usa-se o termo para indicar o declínio, o fim ou ainda a velhice, o chamado crepúsculo da vida.
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0: Estamos com 3 horas e 14 minutos. Uma vez mais, muito boa tarde. Entramos já na segunda hora e iniciamos com Ágata e Romana, de Mulher para Mulher. Altura para sabermos como está o trânsito a esta hora. Na 93 Sul está mesmo muito lento na zona de Boston. Lento desde Columbia Road até a saída para a 128 Norte. Portanto, se está na 93 Sul, tenha muita paciência, ouça a WJFD, porque o trânsito está mesmo complicado. Na 93 Norte, lento em Quincy e a partir da saída para a 90 Oeste. Quanto à 24 Sul, lento entre a saída da 495 Norte e a saída para a 140 Sul. Passando a Providence, 95 Sul, trânsito lento entre Josh Street e Douglas Ave. Na 95 Norte, lento entre a saída da 37 Este e a saída para a 195 Oeste. Da 195 Oeste, trânsito vagaroso desde a saída da 114 Sul até Gaynor Street. Quanto à 146 Sul a esta hora, trânsito lento no acesso à 95 Sul. Tenha uma boa viagem com a WJFD.
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E outros heróis, Luís Alberto Bettencourt. A música agora é cargo de Chico Ávila com Alma Lusa. 3 horas e 29 minutos. Na 140 Norte, o trânsito está lento no acesso à 24 Norte. Boa viagem. Alma Lusa.

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Andrei Adriano, Você Não Vale Nada. Passamos para Tony Borges com Amor Perfeito. 3 horas e 42 minutos. Que bom saber que podemos sempre contar consigo e desse lado. Obrigada por isso.

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Sexta-feira já chegou, vimos Anne-Marie. Estamos a 3 minutos das 4 da tarde, final de mais uma hora, esta a segunda da nossa Hora de Ponta. Terminamos com Álvaro de Castro, o meu pai dizia assim, logo após Jornal de Desporto.

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3: Walter Madureira nesta edição do Jornal do Desporto.
4: A FIFA anunciou esta sexta-feira os rankings mundiais de futsal e seleções nacionais masculina e feminina de Portugal continuam no pódio. Os masculinos prosseguem na segunda posição num ranking que top 5 é liderado pelo Brasil. No ranking feminino, também liderado pelo Brasil, a seleção portuguesa finalista vencida do Campeonato do Mundo em 2025 manteve também o terceiro lugar. O Real Madrid já com José Mourinho. A informação foi adiantada esta tarde pelo especialista em mercado Fabrizio Romano, que fala em contactos diretos já em andamento. O Benfica quer Mourinho a todo o custo, mas está ciente das conversas com o Real. Tudo depende agora do clube espanhol. A decisão sobre o regresso de Mourinho partiu de Florentino Pérez. Num evento de divisão ao Barcelona-Real deste domingo, o antigo guarda-redes Iker Casillas abordou a atualidade do clube, nomeadamente a questão do futuro treinador, e para pedir o regresso, mas de Xabi Alonso.
5: Que me pregunte por Mourinho, sinceramente, me é igual, eu não tenho nenhum problema, o sea, que não...
6: Podem perguntar-me por Mourinho, não me importa, tivemos uma etapa difícil, para mim o treinador perfeito para o Real Madrid é Xabi Alonso.
5: Claro, Xabi Alonso, eu creio que era o entrenador perfeito.
4: Xabi, que deixou no início deste ano civil o Real, agora pede Iker Casillas o regresso do antigo jogador. O ambiente no balneário do Real continua a dar que falar em Espanha, mas são problemas que se resolvem internamente, sublinha Casillas.
5: Tudo
6: tem solução e arranjo. São coisas que acontecem em balneários e que no meu tempo também aconteciam. Não há que dar grande importância, ainda que ocorra na véspera de um clássico que pode dar título ao Barcelona. Porventura, o que deve dar mais impotência e raiva é que um plantel como este do Real Madrid não tenha conquistado qualquer título nas duas últimas épocas.
5: Algum objetivo que seja algum título.
4: Problemas que se resolvem internamente. No que diz respeito à direção do clube, já sancionou Tchouaméni e Valverde. Foram multados cada um em 500 mil euros. O defesa central Tomás Araújo está recuperado do problema muscular e poderá regressar à competição já na segunda-feira, frente ao Braga. Caso José Mourinho entenda, a disponibilidade do central surge num momento crucial para o Benfica, que enfrenta várias limitações no eixo da defesa, nomeadamente o facto de Otamendi não poder jogar devido à expulsão frente ao Famalicão. Depois do presidente do Trabzonspor ter garantido que o Benfica apresentou uma proposta pelo avançado Filipe Augusto, a Antena 1 foi à procura de conhecer melhor este jovem de 22 anos que citou, que saltou para Ribalta ao serviço do Corinthians. Foi aí que foi treinado por Mano Menezes, que faz vários elogios ao avançado esquerdino.
7: É um jogador interessantíssimo, né? Um jogador de porte físico, tem 1,87, 1,88. É canhoto, surdo, como dizem os espanhóis. Tem boa presença de área, faz gol. Agora já está mais experiente, né? A gente tem com 15 gols lá onde está jogando. Acho que é um jogador interessante.
4: A dar nas vistas na Turquia, entra então na órbita do Benfica. Na órbita do Benfica, Mano Menezes, histórico treinador brasileiro, conhece bem Filipe Augusto, jovem avançado de 22 anos, comparado a Carlos Vinícius. Ibrahima Ba está na lista de potenciais reforços do Sporting, até para acautelar a saída de Diomande. Jorge Maciel, que treinou Ibrahima Ba no Valenciano, explica que o defesa tem tudo para dar certo.
8: Claramente acho que é um perfil de central interessante para encaixar num plantel, numa equipa grande, com uma margem grande de progressão. de valorização também em termos de mercado, que eu acho que não deixa de ser importante um jovem com 20 anos chegar a um clube grande, acaba por ser uma perspectiva também de valorização, de rendimento, mas também de valorização em termos financeiros futuros. Acho que tem um potencial para isso, mas lá está, da mesma forma que ele está a render bem no Famalicão, porque a equipa também está bem, acho que isto aqui é uma... É tudo muito complementar e nos defesas ainda mais. Quando a equipa está estável, quando a equipa rende, quando a equipa é uma equipa, digamos assim, é tudo mais fácil.
4: O senegalês tem apenas 20 anos e muita margem.
8: Não é o Ibrahim Abá que vai fazer a dinâmica do Sporting, mas o Sporting pode ajudar, se estiver estável, a ter estável do ponto de vista de rendimento, a ter a melhor versão do Ibrahim Abá. E aí terá um jogador altamente importante, ou pelo menos importante naquilo que é a gestão de uma época de uma equipa grande, que é jogar duas ou três competições a fundo, em que todos os jogadores são importantes jogando mais ou menos, e ele poderá entrar nessa rotação como um elemento importante.
4: Ao jornalista Nuno Matos Maciel, considera que Ibrahima pode encaixar bem nos Leões, à distância, em França. Maciel elogia as características de Ibrahima, na expectativa de ele continuar a evoluir.
8: O Ibrahima, quando chegou, era um menino ainda, tinha 17, 18 anos, veio a primeira experiência que ele tem na Europa, portanto, saído do Senegal para a França, com a facilidade da língua, porque falava a língua, mas era um miúdo que chegou, portanto, já com o mercado fechado e que nós íamos normalmente integrar na equipa B para depois passar para a equipa A quando o mercado abrisse, e foi nessas circunstâncias que começou logo a fazer alguns amigáveis connosco.
4: Jorge Maciel e os elogios a Ibrahima Ba, defesa do Famalicão, a dar nas vistas e a ser cobiçado pelo Sporting. Duarte Cunha, avançado de 18 anos, campeão mundial de sub-17, prolongou a ligação ao Porto até 2031, ficando com uma cláusula de rescisão progressiva de 40 milhões de euros. Mário Dorgeles, médio do Sporting de Braga, recorreu às redes sociais para pedir desculpa pela expulsão frente ao Friburgo, na segunda mão das meias-finais da Liga Europa. O jogador foi expulso aos 6 minutos, deixou os arsenalistas a jogar com menos um jogador durante grande parte da partida. Joãozinho, antigo atleta que passou também pelo Braga, diz que esta atitude de pedir desculpa é louvável.
9: Sentiu-se culpado porque foi expulso numa fase muito precoce do jogo, praticamente deixou a equipa reduzida a 10 desde o início do jogo. Essa expulsão condicionou claramente o que foi a eliminatória e o desfecho desta eliminatória, porque acho que ele próprio deve sentir que a sua equipa era melhor que o Friburgo e tinha argumentos para estar na final, e é normal um jogador sentir-se triste e culpado.
4: O Sporting de Braga, recordo, desloca-se na segunda-feira ao Estádio da Luz para defrontar o Benfica numa jornada que se prevê de grandes decisões. Espera Joãozinho que a equipa do Braga tenha forças para reagir neste jogo de campeonato.
9: Um revés duro para a equipa do Sporting de Braga, que esperava estar na final e se calhar vir muito mais motivada na segunda-feira. Agora o Sporting de Braga, com o quarto lugar já garantido, uma equipa cansada, desgastada, não será nada fácil chegar ao Estádio da Luz e impor um ritmo muito alto e aguentar os 90 minutos. Um jogo claramente difícil para as duas equipas, mas para o Sporting de Braga ainda mais difícil.
4: Um dos 7 jogos que se realiza na segunda-feira às 8:15 da noite. O Vitória informou esta sexta-feira que o avançado Nelson Oliveira foi afastado por motivos disciplinares da equipa. Ainda no universo Vitória, o ato eleitoral agendado para 13 de junho continua a ganhar contornos de elevada competitividade. Surge mais uma candidatura, a quarta, depois de Belmiro Pinto dos Santos, Rui Rodrigues e Júlio Vieira de Castro. Agora avança também Viriato Sampaio. Ainda sobre o Vitória, o avançado Gustavo Silva conquistou o prémio de melhor jogador de abril da Primeira Liga, atribuído pelo Sindicato de Jogadores. Referência também para o Hockey Patins Feminino Champions, que se realiza em Coimbra. Hoje é a vez da equipa do Benfica entrar em competição a partir das 7 da tarde, frente às espanholas do Rijon.
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1: A voz que o acompanha, agora na rádio, Diana Garcia.

0: 4:16, entramos já na nossa terceira hora e iniciamos com o sétimo céu. Vamos atualizar o trânsito na 93 Sul. Continua muito lento desde a saída do Sul até Granite Street, John F. Kennedy Memorial Drive. Na 93 Norte, lento na zona de Quincy e a partir da saída para a 90 Oeste. Quanto à 24 Sul, trânsito lento entre a saída da 495 Norte e a saída para a 140 Sul. Passando a Providence, 95 Sul, lento entre a saída para a 126 Smithfield Ave e a saída para a 195 Oeste. Na 95 Norte, o trânsito está muito lento desde a saída para a 37 Este e a saída para a 195 Oeste. Quanto à 195 Oeste, muito lento entre uma milha antes da saída para Fall River Ave e Freeborn Ave. Na 195 Oeste, na zona de New Bedford, o trânsito está lento desde a saída para a 240 Sul até a saída para a 140 Norte. Tenha uma boa viagem com a WJFD.
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7h40. Na 195 Oeste há também um acidente na saída para Broadway, a bloquear a faixa da direita. Boa viagem, agora com Jorge Macedo, de Bailinho.

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Depois de Jorge Ferreira com o Autocarro do Amor, Bia Caboz, Quero a Rir. E já sabe que rir faz mesmo muito bem.

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Nesta última parte da terceira hora ouvimos Carolina Deslandes com Saia da Carolina, logo após Nilo Giardini do Bidu, e terminamos a terceira hora com Rebeca, um amor e uma amiga. E é assim que nós vamos até às notícias da Antena 1, que acontecem à hora certa.

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1: 22 horas, 21 nos Açores.
2: Acordo entre Moscovo e Kiev à proposta do presidente norte-americano para uma trégua de 3 dias com troca de prisioneiros já a partir de amanhã. Tribunal Constitucional, unânime no chumbo do diploma da direita parlamentar sobre a perda da nacionalidade como pena para condenados. O Chega fala em derrota, o PSD não vai provocar nenhum conflito institucional.
1: Edição a esta hora com Cláudia Almeida.
2: Donald Trump anunciou um cessar-fogo de 3 dias entre Rússia e Ucrânia, uma decisão que é anunciada na véspera do Dia da Vitória. Vladimir Putin e Volodymyr Zelensky já anunciaram publicamente que aceitam a trégua. Luís Peixoto.
3: O presidente da Ucrânia confirmou o cessar-fogo e já instruiu o exército a não atacar as celebrações do Dia da Vitória em Moscovo. Volodymyr Zelensky defende nas redes sociais que a Praça Vermelha, palco das celebrações do 9 de maio, é menos importante do que as vidas dos prisioneiros. Yuri Ushakov, assessor presidencial do Kremlin, adianta que a trégua acontece depois de contactos telefónicos com os Estados Unidos e esclarece que os dois pilares do acordo são o cessar-fogo e a troca de 1000 prisioneiros de cada lado. A trégua começa já a 9 de maio e prolonga-se até segunda-feira, anuncia Donald Trump nas redes sociais. O presidente dos Estados Unidos lembra o papel de Rússia e Ucrânia na Segunda Guerra Mundial e a importância do Dia da Vitória para os dois países. Trump espera que este acordo de cessar-fogo seja o início do fim de uma guerra longa, mortífera e dura. O líder norte-americano garante que as negociações com Moscou e Kiev continuam.
2: Há também mais uma novidade. A Rússia diz que está pronta para dialogar com a União Europeia, mas o porta-voz do Kremlin, Dmitry Peskov, sublinha que a iniciativa não vai partir de Moscovo. No Líbano, os ataques israelitas das últimas 24 horas provocaram pelo menos 10 vítimas mortais. O Ministério da Saúde do Governo de Beirute adianta que todas as vítimas viviam no sul do país, onde Israel continua a atacar o Hezbollah. De hoje também notícia do encontro entre os líderes turco e greco-cipriota numa tentativa de se quebrar um impasse de quase 10 anos nas negociações de paz. O encontro aconteceu na residência do representante especial das Nações Unidas em Chipre, mas não se conhecem os detalhes. Chipre está dividido desde a invasão turca de 1974, após um golpe de Estado influenciado pela Grécia. Os esforços diplomáticos estavam paralisados desde o encontro entre os dois lados em 2017. O Tribunal Constitucional voltou a chumbar o decreto que previa a perda da nacionalidade para quem comete alguns tipos de crime, uma decisão unânime que o presidente do Tribunal, o juiz conselheiro José João Abrantes, anunciou ao final da tarde.
4: O plenário do Tribunal Constitucional decidiu hoje pronunciar-se por unanimidade pela inconstitucionalidade de várias normas constantes do decreto da Assembleia da República número 49/17, que altera o Código Penal, criando a pena acessória de perda da nacionalidade em sede de fiscalização preventiva da constitucionalidade.
2: Também por unanimidade, em dezembro, o Tribunal Constitucional já tinha declarado que a primeira versão do decreto inconstitucional, aprovado no Parlamento, com votos a favor de PSD, CDS-PP, Chega e Iniciativa Liberal. Pelo PSD, uma reação do líder da bancada parlamentar, Hugo Soares, diz que o partido vai estudar o acórdão, mas não vai provocar nenhum conflito institucional.
5: A Lei da Nacionalidade era para nós essencial e ela foi promulgada pelo Sr. Presidente da República. Quanto à perda da nacionalidade como sanção acessória que foi declarada inconstitucional pelo Tribunal Constitucional, nós teremos tempo para analisar o acórdão. E nós falaremos com todos os partidos que apoiaram a aprovação dessa lei no Parlamento. Mas também fui muito claro quando disse que não provocaremos nenhum conflito institucional por força desta declaração por unanimidade do Tribunal Constitucional.
2: Hugo Soares a fazer esta declaração à margem de um evento em Porto de Mós, Leiria. Ele não fala em derrota e considera que a decisão por unanimidade do Tribunal Constitucional representa o normal funcionamento das instituições. André Ventura, do Chega, admite derrota.
6: Bom, é uma derrota do Chega, evidentemente. Foi o Chega, digamos assim, é o autor destas propostas, pode-se dizer assim. Fomos nós que propusemos que quem cometesse crimes em Portugal, tendo obtido da nacionalidade portuguesa, perdesse essa nacionalidade.
2: O líder do Chega admite que vai insistir no Parlamento com o diploma e fala mesmo em referendo.
6: Eu quero deixar claro que nós vamos insistir nisto. Ainda hoje procurarei falar com o líder do PSD para dizer que da nossa parte nós reconfirmaremos esta lei. Repito, que quem comete crimes deve perder a nacionalidade portuguesa. Se outros entenderem que não deve ser assim, então eu desafio o Parlamento e as instituições a fazermos um referendo sobre isto.
2: Na leitura do comentador de política nacional da RTP, Ricardo Jorge Pinto, esta decisão encerra um capítulo para o PSD e o comentador considera que o partido não tiraria qualquer benefício em ir contra o Constitucional e o Presidente da República.
7: Esta é uma situação que não interessa ao PSD utilizar como arma de arremesso se eventualmente insistisse agora numa componente que deliberadamente já tinha deixado de fora da lei da nacionalidade. Percebeu-se que estava a antever aquilo que agora se comprovou. Em segundo lugar, que o PSD se demarcaria imediatamente desta tentativa de legislação no momento em que o Tribunal se pronunciasse contra. Aqui, ainda por cima, uma decisão unânime. Dá ainda mais latitude para o PSD conseguir agora convencer os outros partidos de que não há aqui terreno para andar, porque estaria a entrar em rota de choque contra um Tribunal Constitucional e contra um Presidente da República que se colocaria ao lado do Tribunal.
2: Os social-democratas respiram de alívio quanto ao Chega ganha um novo fôlego a partir de agora para insistir num processo de revisão constitucional, entende o comentador Ricardo Jorge Pinto.
7: Do lado dos outros partidos, nomeadamente o Chega, também não me parece que haja aqui grande inconveniente. Aquilo que é claramente uma derrota do Chega será muito rapidamente transformada numa vitória por André Ventura, que virá agora dizer, mais uma vez, que é urgente fazer uma revisão constitucional para evitar exatamente aquilo que foi a decisão por unanimidade do Tribunal Constitucional. É um processo terminado com um suspiro de alívio do PSD e com um encher de pulmões de André Ventura.
2: Análise de Ricardo Jorge Pinto, comentador de política nacional da RTP. Pelo PS, Pedro Delgado Alves diz que já se esperava este desfecho e fala numa vitória para a Constituição portuguesa.
8: Uma vitória para a Constituição. Se o Chega se sente derrotado é porque sabe que insistiu num tema em que nem sequer atendeu àquilo que o Tribunal disse na primeira decisão sobre quais eram as formas seguras de eventualmente prever uma pena de perda de nacionalidade.
2: Pedro Delgado Alves foi um dos deputados que pediu a fiscalização preventiva do diploma ao Tribunal Constitucional. O diretor-geral da Organização Mundial de Saúde viaja amanhã para as Canárias. Tedros Adhanom Ghebreyesus vai coordenar a retirada dos passageiros do navio afetado pelo surto de antivírus e que poderá chegar a Tenerife antes do previsto, na noite de sábado para domingo. O líder da OMS vai acompanhar os ministros espanhóis da Saúde e do Interior a um centro operacional em Tenerife para garantir a coordenação entre administrações e o controlo sanitário, mas também para garantir que são postos em prática os protocolos de vigilância que estão previstos para estas situações, informa o Ministério do Interior Espanhol. Nas Canárias já está a correspondente da Antena 1, Ana Romeu.
9: O porto de Granadilha, no sul de Tenerife, está bastante isolado de qualquer povoação e praticamente não tem movimento, mas por estas horas está pejado de jornalistas. Todos esperam a chegada do navio Ondius, que traz 60 tripulantes e 87 passageiros a bordo. Todos estão assintomáticos. Esta será uma operação de repatriamento sem precedentes. Por precaução, o navio cruzeiro vai ficar fundeado e o desembarque só vai acontecer no momento em que os aviões respectivos se encontrem na pista já para levantar voo. É possível que os primeiros a saírem sejam os 14 cidadãos espanhóis que vão cumprir uma quarentena obrigatória. Também no domingo, os 17 passageiros norte-americanos irão fazer a viagem de regresso a casa. Só fica em Tenerife quem desenvolver sintomas da doença graves e necessite de tratamento urgente. Todos os outros, mesmo que estejam infectados, seguem viagem para os respectivos países. O navio também segue rumo aos Países Baixos e é lá que vai decorrer a operação de limpeza.
2: Entretanto, as autoridades de saúde da província argentina da Terra do Fogo afirmam que é praticamente nula a hipótese de o casal holandês, que apresentou os primeiros sintomas, ter sido infectado ali. Em conferência de imprensa, o diretor de epidemiologia da província, Juan Petrina, exibiu um gráfico a mostrar zero casos de infecção de antivírus até 1 de abril, uma situação que se mantém mesmo agora. Além disso, lembrou a incerteza em torno das viagens destes pacientes.
10: A escassez deste roedor, aliado ao historial sanitário da província e ao curto período de tempo durante o qual este casal pode ter estado exposto a estes roedores, reduz consideravelmente a probabilidade de a infecção ter ocorrido aqui. Além disso, eles estiveram em zonas onde se registaram surtos de antivírus em fevereiro, como o Chile, e com elevadas taxas de mortalidade. Há um período de praticamente um mês entre esses dois momentos que é crucial. E não sabemos onde estiveram na Argentina. Muito possivelmente estiveram numa área onde a estirpe dos Andes circula de forma eficiente.
2: Circunstâncias para este responsável que tornam evidente que não será em Ushuaia que o casal terá contraído o vírus.
10: Tendo tudo isto em conta, fica claro que Ushuaia não é o local em que nos devemos concentrar. Infelizmente o navio partiu daqui, mas a probabilidade de terem sido infectados nesta cidade é muito, muito baixa, praticamente nula.
2: João Petrina, diretor de Epidemiologia da Terra do Fogo, em conferência de imprensa, o navio Ondios partiu precisamente de Ushuaia, que é a capital da província.
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12: Para esta noite teremos céu nublado com possibilidade de aguaceiros a partir da meia-noite, temperatura mínima nos 42 graus. Para amanhã, céu nublado, chuva para o fim do dia, vento entre as 10 e as 20 milhas por hora, temperatura máxima prevista de 58 graus. Para a noite, a chuva vai continuar, temperatura mínima nos 50 graus.
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12: O dólar americano vale na zona euro 84 cêntimos, no Brasil R$4,92 e em Cabo Verde 93 escudos.
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12: Em New Bedford, a maré baixa irá ocorrer às 6 horas e 31 minutos da tarde. Temperaturas registadas a esta hora, 93 graus em Orlando, Providence 58, 57 em Taunton, Boston está com 59 graus, 61 em Peabody, 56 graus em Hyannis, Fall River e New Bedford. A umidade relativa do ar neste momento em New Bedford é de 62%.
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0: 5 horas e 20 minutos, esta é a quarta hora da nossa Hora de Fundo de hoje. Depois de ouvirmos The Originals, altura para atualizarmos o trânsito. Na 93 Sul continua muito lento, o trânsito complicado desde a saída da 1 Sul até a saída para a 24 Sul. Quanto à 93 Norte, muito lento desde a saída para a 28 Norte, North Main Street, até William Timorosi Boulevard e vagaroso nas saídas do Mass Pike. Na 24 Sul, o trânsito está lento na ligação com a estrada 44. Quanto à 95 Sul, mas já na zona de Providence, lento entre Josh Street e Douglas Ave. Na 95 Norte, lento entre Jefferson Boulevard e a saída para a 125 Oeste. Na 125 Oeste, é um acidente na saída 6 para Broadway. O trânsito está lento desde James Reynolds Road. Quanto à 146 Sul, continua lento no acesso à 95 Sul, portanto, trânsito lento desde Branch Ave até a ligação com a 95 Sul. Tenha uma boa viagem com a WJFD.
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5: É verdade, cada vez mais perto do fim de semana. Estamos com 5 horas e 32 minutos. Um restaurante bem estabelecido em New Bedford precisa de ajudante de cozinheiro e pessoa para lavar a louça. Os interessados devem ligar para 774-488-9404. Vou repetir,

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Estamos exatamente a 3 minutos e meio das 6 da tarde, depois de César Manotti e Fabiano com Ciumenta. Chegamos ao fim da nossa hora de ponta de hoje. Terminamos recordando Roberto Leal com Tic Tic Tic. E é assim que nós vamos até ao Jornal das Comunidades. Logo após, cá estará Dionísio Garcia para mais um Paralelo 18-21. Eu sou a Diana, é sempre com muito gosto que aqui estou fazendo companhia. Muito obrigada por estarem desse lado. Tenha uma ótima noite, bom fim de semana. E para as mães que nos escutem, um ótimo, feliz Dia da Mãe. Até segunda-feira.

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1: Vamos conhecer os títulos do Jornal das Comunidades, editado esta hora pela jornalista Isabel Gaspar Dias. Boa tarde, Isabel.
2: Boa tarde. Pelo menos um português foi reeleito em Inglaterra nas eleições municipais. Tiago Corais volta a ser eleito pelos trabalhistas em Littlemore, Oxford. Milhares de pessoas chegam à Ponta Delgada para as festas do Senhor Santo Cristo dos Milagres, imigrantes incluídos.
1: Depois de conhecermos os títulos do Jornal das Comunidades, vamos agora ao seu desenvolvimento com a jornalista Isabel Gaspar Dias.
2: Já há pelo menos um português reeleito em Inglaterra, Tiago Corais, autarca em Oxford, agora reeleito para o quinto mandato. O resultado das eleições locais de ontem em Inglaterra, os resultados ainda estão a sair, mas as informações conhecidas até agora apontam para uma derrota pesada do partido no governo trabalhista. Houve também votação para regionais na Escócia e País de Gales. Até ao momento, o partido populista Reform UK tem mais votos. Em Oxford, Tiago Corais ganhou com mais de 40% dos votos na área de Littlemore. Eleito pelo Partido Trabalhista, está em contracorrente com a tendência geral, o que torna a vitória ainda mais saborosa.
3: Este resultado foi um resultado fabuloso. É um resultado que demonstra que o contacto porta a porta funciona, porque havia o risco, devido ao panorama nacional, mas não só, de perder estas eleições. E o resultado não demonstra isso, mas também não demonstra aquilo que foi o trabalho porta a porta. Eu sempre senti que tinha algumas hipóteses de vencer, né, nesse contacto, porque a recepção era sempre muito boa porta a porta e até cheguei a ver miúdos com 4 anos a chamarem pelo meu próprio nome. No entanto, eu estava sempre preparado para a derrota, porque é sempre importante estarmos preparados para os dois cenários, porque ganhar é fácil, perder é sempre muito mais difícil, e é assim que funciona a democracia, e ainda bem que é assim. Claro, sinto muito satisfeito, porque isso demonstra que a população e a comunidade em Littlemore apreciam o meu trabalho, valorizam o meu trabalho, e claro, e quero continuar a servir a comunidade de Littlemore e a representá-la na Câmara de Oxford.
2: Tiago Corais, natural de Braga, reeleito para um quinto mandato autárquico em Littlemore, Oxford, um mandato de 2 anos em que Tiago Corais se compromete a representar todas as comunidades, seja qual for a sua origem.
3: A minha candidatura, mesmo em Littlemore e mesmo aqui em Oxford, nunca foi representar a comunidade portuguesa, ou seja, eu represento todas as comunidades britânicas, portuguesas. 40% da população em Oxford, na sua maioria, não nasceu no Reino Unido, eu acho que represento todas as comunidades, quer sejam britânicas, quer outras. A verdade é que a comunidade em Littlemore tem alguma representação portuguesa. Não sei se também se votaram, vou ser muito sincero. Alguns sentem muito entusiasmo, mas outros sentem uma indiferença, porque muita gente portuguesa que vem emigrar acha que não tem uma palavra a dar nas eleições locais, que é errado, na minha opinião, porque a palavra dele e a voz dele nestas eleições são importantes. Mas o sucesso tem a ver com eu ser capaz de ser abrangente e de representar todas as comunidades.
2: Tiago Corais, autarca em Oxford, reeleito nas eleições municipais de ontem em Inglaterra, vai tomar posse no final do mês para um novo mandato de 2 anos. Foram mais de 20 os candidatos de origem portuguesa ou lusófona em Inglaterra, mas os resultados das eleições de ontem ainda são parciais nesta altura. Não se sabe se há ou não mais eleitos lusos em Inglaterra. É um primeiro passo na aproximação de Portugal e Brasil ao nível do ensino. Foi aprovado ontem no Parlamento o acordo entre Portugal e Brasil para a equivalência de estudos no ensino básico, secundário e fundamental médio. O acordo pretende facilitar a integração escolar e a continuação de estudos de alunos portugueses e brasileiros. O secretário de Estado das Comunidades, Emídio Sousa, revelou-se muito satisfeito.
4: Registar o meu agrado pela unanimidade neste acordo. Partilhamos todos da preocupação de uma adequada integração, que não passa apenas pelo processo educativo formal das escolas, passa por muito mais. E queria dar esta nota que nós, portugueses, somos mesmo uma nação global. Estamos em 178 países. O Brasil é um país com 27 estados e que tem uma relação histórica fraterna connosco, que é importantíssimo respeitar, e eu penso que demos um passo muito importante.
2: O Secretário de Estado das Comunidades afirma que este acordo agora terá de ser regulamentado e aprofundado para mais tarde ficar o reconhecimento de equivalências no ensino superior entre Portugal e Brasil. A demora dos processos para a atribuição da nacionalidade é a principal queixa da comunidade portuguesa no Brasil, insatisfação transmitida nos últimos dias à delegação de deputados da Comissão Parlamentar de Negócios Estrangeiros e Comunidades Portuguesas, um grupo que ontem terminou uma visita de uma semana ao Brasil. José Cesário, dirigente da Comissão, dá conta desta preocupação e do que esperam os portugueses no Brasil das autoridades em Lisboa.
5: Proximidade, informação, por parte dos portugueses que lá estão, mais atenção, serviço a funcionar eficazmente. Em alguns casos reconhecem que já houve evoluções, em outros casos é preciso que as coisas andem mais rápido, por exemplo, no caso dos descendentes de portugueses, registando a evolução positiva que houve no atendimento em vários dos consulados do Brasil, mas também, ao mesmo tempo, manifestando o seu descontentamento pela morosidade do tratamento dos processos de registro de nacionalidade por parte de descendentes de portugueses, nomeadamente netos de portugueses, cônjuges de cidadãos nacionais, cujos casos se arrastam nos serviços do Ministério da Justiça, no registro e notariado, durante anos e anos, em alguns casos mais de 5 anos.
2: José Cesário, deputado do PSD e ex-secretário de Estado das Comunidades, acabado de chegar do Brasil, ouvido pela jornalista Paula Machado, com reciprocidade. É como José Cesário descreve as preocupações dos deputados com os portugueses no Brasil e com os brasileiros em Portugal.
5: Os deputados brasileiros e os senadores estão preocupados, naturalmente, com a situação dos brasileiros em Portugal. E nós sabemos bem que, na lógica de reciprocidade, é preciso sempre acompanhar a situação dos portugueses que estão no Brasil. Porquê? Porque quando há dificuldades na legalização de brasileiros em Portugal, também há problemas com os portugueses no Brasil. E, portanto, há que manter uma monitorização permanente desta situação.
2: Assunto debatido entre deputados portugueses e brasileiros quanto ao acordo União Europeia-Mercosul que está a entrar em vigor. José Cesário considera que são portas que se abrem para empresas tanto portuguesas como brasileiras.
5: A implementação do acordo económico entre a União Europeia e o Mercosul vai abrir um vasto conjunto de oportunidades para as empresas dos dois lados do Atlântico. Nós vamos conseguir captar investimento brasileiro para Portugal, não tenho dúvidas sobre isso, e naturalmente o Brasil tem também a vontade e expectativa de captar investimento português para lá. Por outro lado, há as trocas comerciais, que serão naturalmente incentivadas com o desaparecimento progressivo dos níveis fiscais ou com a redução da fiscalidade e dos obstáculos da burocracia que estão associados. Isto vai-se processar nestes próximos anos de uma forma progressiva.
2: Desafios, oportunidades e regulação num processo que será acompanhado pela Assembleia da República, o Acordo Comercial União Europeia-Mercosul. A deslocação dos deputados portugueses ao Brasil incluiu passagens por Brasília, Rio de Janeiro, São Paulo e Salvador. Tiveram encontros com deputados e políticos brasileiros, comunidade e autoridades diplomáticas portuguesas. Em dezembro, este grupo de deputados tinha visitado Macau e Timor-Leste. Há problemas específicos em cada país ou região, mas também preocupações comuns, afirma José Cesário.
5: A morosidade do tratamento dos processos de registro da nacionalidade para descendentes de portugueses. Isto foi uniforme, quer no Brasil, quer em Macau, quer em Timor. Depois, em Macau e em Timor, temos especificidades, nomeadamente das respectivas escolas portuguesas, as questões da divulgação da língua, do seu ensino, da própria divulgação da cultura, que evidentemente são questões que não se sentem no Brasil. O Brasil é um país de integralmente língua portuguesa e, portanto, aí as questões são diferentes a esse nível. Mas não deixou de ser também muito clara no Brasil, no contacto quer com autoridades, quer com membros da comunidade, não deixou também de ser muito evidente o interesse que a Cplp seja mais atuante, mais eficaz, possa desenvolver políticas que ultrapassem aquilo que tem sido o dia-a-dia da Cplp. E, evidentemente, a importância que tem que Portugal e o Brasil estejam de mãos dadas, quer no contexto da Cplp, quer no contexto global.
2: José Cesário, no Jornal das Comunidades. O deputado social-democrata esteve com uma delegação e outros deputados portugueses, uma delegação conjunta da Comissão Parlamentar de Negócios Estrangeiros e Comunidades Portuguesas, numa visita de uma semana ao Brasil. São aos milhares as flores que chegam ao Convento da Esperança em Ponta Delgada, nos Açores, para enfeitar toda a igreja nas festas do Senhor Santo Cristo. Quem as oferece, fala com devoção, quem as recebe, transforma-as em arte. Cerca de 20 voluntários prestam a sua homenagem ao Senhor Santo Cristo. Fazem parte das duas equipas que têm estado a ornamentar a igreja. A jornalista Linda Luz faz aqui no Jornal das Comunidades uma visita guiada ao claustro do convento com testemunhos de quem vive esta semana de maneira diferente.
6: Cada flor representa uma prece e chegam aos milhares. O claustro do Convento da Esperança transforma-se. Baldes cheios de flores e verduras, os cheiros florais pelos corredores, o som das vozes que ecoam e os sorrisos de satisfação de quem se sente honrado por contribuir para a festa. Tudo pelo e para o Senhor Santo Cristo dos Milagres.
7: Essas flores, eu acredito, todas tenham sido feitas com muito amor por Deus, não é? E elas voltam para cá. E quando nós olhamos para as flores, vemos dor, vemos alegria também, vemos superação. Cada flor conta uma história.
6: Paulo Moura é o responsável por ornamentar a igreja este ano. O coro baixo, onde o Senhor Santo Cristo está exposto, está a cargo de Paulo Jorge.
8: O tema deste ano será Caminho e Vida. Cada cor representa o caminho, o branco simboliza a paz, o amarelo a amizade, a felicidade também, o laranja a vitalidade e a prosperidade, depois temos o rosa, o amor, depois também temos o vermelho que é a paixão, o perdão e ao mesmo tempo também o perigo.
6: Entre os voluntários está a irmã Maria Madalena, da Comunidade Contemplativa das Irmãs do Bom Pastor.
9: Pela devoção, la fé, eles sentem que vindo aqui é um presente muito grande em suas vidas. As pessoas que a vezes já querem vir e já justo está o número, se sentem tão tristes, mas as pessoas que estão aqui se sentem como abençoadas.
6: Quem faz as ofertas ao Senhor Santo Cristo dos Milagres tem a mesma fé de quem prepara as flores e os arranjos que ornamentam o santuário. São cerca de 20 voluntários. De terça-feira dedicam-se a adornar este templo.
10: Diria em primeiro lugar a devoção e a par disso também a vontade e a nossa esperança que temos ao longo do ano depois de chegar a esta altura.
11: Vim há 4 anos, quando foi possível, e agora voltei novamente. E voltarei sempre que for possível.
12: Feal. E vem todos os anos aqui.
13: Bem, a primeira vez que vim foi porque eu era amiga de um senhor e ele pôs, e tinha sido operado, e eu disse, ah, vais trabalhar para ali. E eu vim, fiquei de maneira que nem sequer conseguia dormir só a ver as pétalas das flores. Fantástico. E depois é que fiquei num vício que todos os anos eu vai. Tenho que vir.
14: Já dói as pernas, já dói os joelhos e tudo. Mas há sempre aquela força, parece mentira. E vamos este ano, mais uma vez, à conta de Deus.
15: Acho que eu gosto muito. Para já gosto muito de conversar, conviver com as pessoas e até estar aqui no meio desta maravilha de flores. É muito gratificante.
6: Lúcia Costa, Julieta Barbosa, Eduardina Peixoto, Margarida Gamboa e Beatriz Barbosa são 5 entre os vários fiéis que por estes dias prestam devoção ao Senhor Santo Cristo dos Milagres.
2: De outras ilhas ou de outros continentes, são muitos milhares os devotos do Senhor Santo Cristo dos Milagres. A maior festa religiosa da região decorre entre hoje e domingo e traz sempre muitos emigrantes de volta aos Açores. É um adeus sentido. O Ministério dos Negócios Estrangeiros apresenta condolências à família da cônsul de Portugal em Düsseldorf. Elizabeth Cortes Palma morreu na cidade alemã, onde representava Portugal desde novembro de 2024. A despedida, o voto de sentimentos foi publicado nas últimas horas pelo governo de Lisboa. Enquanto diplomata de carreira, passou pela missão permanente Portugal e pela delegação da União Europeia junto das Nações Unidas, entre outras funções no Ministério dos Negócios Estrangeiros. Nas redes sociais do Consulado de Düsseldorf, a equipa de funcionários escreve que não esquecerá uma muito querida colega, amiga e distinta servidora do Estado português.

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2: Muito boa tarde, 6 horas com mais 12 minutos. Seja bem-vindo ao WJFD, ao seu paralelo 1821, aqui no Estúdio Bom, e até às 9 da noite, Dionísio Garcia. Olhamos o tempo para esta noite, céu muito nublado, com possibilidades de aguaceiros. A partir da meia-noite, mínima 42 graus. Para amanhã, o céu vai estar nublado, chuva para o fim do dia, vento entre 10 e 20 milhas horárias, máximas nos 58 graus, e para amanhã à noite a chuva para continuar, mínima 50.
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2: Olhamos a informação do câmbio. O dólar vale na zona euro 84 cêntimos, no Brasil 4,92 reais, e em Cabo Verde com 93 escudos.
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2: Umidade relativa do ar, 62%, quanto ao horário das marés para hoje. A maré alta irá estar, ou neste caso a maré baixa, às 6 horas 31 minutos desta tarde, dentro de aproximadamente 15 minutos. A temperatura fora dos estúdios, em Enas, com 56 graus, 59 em Lowell, 59 também em Boston. A cidade de Newark, New Jersey, com 63, 57 em Fall River, 60 em Peabody, Mass. Hartford, Connecticut, com 59, 90 graus em Orlando, 58 em Providence, também na cidade de Taunton, Quebec, Canadá, com 50 e 56 na cidade de Balieiro de New Bedford.
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1: A economia americana criou 115 mil novos postos de trabalho no mês de abril, superando as previsões dos analistas, que apontavam para apenas 55 mil. Segundo os dados publicados hoje pelo Gabinete de Estatísticas, a taxa de desemprego manteve-se estável nos 4,3%. Estes números demonstram a resiliência do mercado laboral, apesar das preocupações com a inflação e a situação no Médio Oriente. O setor da saúde foi o que mais cresceu, com a criação de 37 mil novos empregos. Seguiram-se as áreas dos transportes e logística, com 30 mil vagas, e o comércio a retalho, que adicionou 22 mil postos de trabalho. No sentido inverso, o setor dos serviços de informação perdeu 13 mil empregos. Esta área tem sido fortemente afetada pela implementação da inteligência artificial, tendo já perdido cerca de 340 mil postos de trabalho desde o final de 2022. Os salários médios por hora registaram uma subida de 0,2% em abril, um valor ligeiramente abaixo do que era antecipado pelos especialistas. No acumulado do ano, o aumento salarial situa-se nos 3,6%. Estes dados surgem num momento de divisão na Reserva Federal. Na última semana, a Fed decidiu manter as taxas de juro inalteradas, mas a votação revelou o maior nível de discordância entre os administradores desde 1992. O mercado aguarda agora a confirmação de Kevin Warsh pelo Senado para assumir a presidência da Fed.
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E nós olhamos o relógio, 6 horas 23 minutos. Obrigado por estar aí desse lado. Iniciamos musicalmente a primeira de três do seu paralelo com vocês, porque hoje é sexta-feira. E é exatamente. Está na estrada, muito boa viagem, em casa ou no trabalho, 97.3 FM Estéreo. Queremos estar aí sempre perto de si. Música nova de Sarah Maigre e o tema Incenso.

E vou apresentar-vos mais um tema novo na nossa discoteca, mais uma cantiga para a banda do Alentejo, Vizinhos, Onde É Que Eu Tinha a Cabeça. E voltaremos então logo após para atualizar a informação do trânsito.

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1: Nós vamos até a Senhor 25 Oeste. Há um acidente na Fall River Ave. O trânsito está muito lento. Na 140 Norte, ligação 24, a trânsito vagaroso. Na zona de Providência, nas estradas 44 e 114, ainda muito lento em várias saídas destas duas vias. 95 Sul, entre Mechanic Street e entrada para 495 Sul, há um acidente e trânsito está a 20 milhas horárias. 95 Norte, na Napanee Street, muito lento. Neste momento, 195 Oeste, saída Prado a Broadway, trânsito está vagaroso. 93 Norte, ligação para a 3 Sul e até William T. Morris e Boulevard, a trânsito a 10 milhas horárias. 93 Sul também muito lento. Na estrada 1 Sul há um acidente na Hellington Street e o trânsito está muito, muito, muito lento. 16 Este, muito trânsito nesta altura nos dois sentidos. E a 128, ligação a Lowell vagaroso, a 190, 290 e na Mass Pike, neste momento está tudo bem. Um abraço. Boa viagem com a sua WGFT 97.3.
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E a 20 minutos das 7 da manhã, versão nova de um tema imortalizado pelo Vando, Fogo e Paixão, num estilo reggae completamente. Restaurante bem estabelecido em New Bedford precisa de ajudante, de cozinheiro e pessoa para lavar loiça. Os interessados devem ligar para o 774-488-9404. Tome nota, 774-488-9404. Agora os Dama, muito bem, um tema bonito com Zé Amaro, Ficar por aí. Está na estrada, um abraço, boa viagem.

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6: E nós temos um tema novo do Nelson Rego, que está a preparar um novo trabalho com nova imagem, nova sonoridade, novo estilo. Ele que tem andado numa alta a fazer espetáculos em Miami. Que bom. Mamacita, vamos ouvi-lo.

0: Tony Henriques da banda Heads e o tema Circo da Vida. Uma curta pausa, nós já voltamos com mais música até às 7.
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0: Estamos praticamente na ponta final da primeira hora. O ator australiano volta a ser apontado como o sucessor de Daniel Craig, disseram várias fontes. Marina Hyde, respeitosa jornalista e colunista do jornal britânico The Guardian, disse e afirmou que Jacob Elordi volta a ser apontado como o favorito para ser o próximo da firma da saga James Bond. Agora, na ponta final, Carlos Canto, um madeirense que residiu muitos anos na Venezuela, agora está no nosso país e gravou recentemente este tema, Promessas em Vão. We'll be right back.

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1: Estamos agora a alguns segundos do sinal das 7 horas. Terminamos com o Carlos Canto. E também estamos a caminhar a passos largos para terminar as edições do Fair Play. Na próxima segunda-feira, mais uma edição, porque estamos também na ponta final da Liga Portuguesa. Por isso, vamos apresentar no domingo o encontro Aves-Porto. Este encontro já não diz nada, porque o Porto já é campeão com mérito. Mas na segunda-feira, cuidado, porque às 13h15 o Benfica-Braga. O que é que isso quer dizer? O Benfica, se perder com o Braga, põe em risco o segundo lugar. E o Sporting, se perder com o Rio Ave, põe em risco também o segundo lugar. Portanto, tudo pode ser decidido no final. Mas na segunda-feira, após esses encontros, nós vamos ter o Fair Play comigo e com João Gonçalves. Neste momento são 7 horas, notícias da Madeira. Boa tarde.
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3: Os preços dos combustíveis devem aumentar à volta de 5 cêntimos a partir da próxima segunda-feira. No primeiro trimestre deste ano, a produção de energia elétrica na Madeira cresceu e mais de 50% já foi produzida através de fontes renováveis. A revisão do PDM, o Plano Diretor Municipal, é uma prioridade do Presidente da Câmara de Machico. Os preços dos combustíveis devem subir à volta de 5 cêntimos a partir da próxima segunda-feira. Os preços máximos ainda não foram publicados no Jornal Oficial, mas José Manuel Rodrigues, o secretário da Economia, diz que o aumento é contido e que o Governo vai utilizar todos os mecanismos para controlar os preços.
4: Haverá um aumento de combustíveis na próxima semana, ainda não sabemos qual o grau desse aumento, mas será um aumento contido no sentido de termos preços de combustíveis inferiores à média dos preços praticados no continente e inferiores também àquilo que está a ser praticado nos Açores a partir de 1 de maio.
3: Palavras de José Manuel Rodrigues, depois da primeira reunião do Conselho Consultivo de Economia, conselho constituído por diversas entidades do sector que pretende ser de aconselhamento à Secretaria da Economia.
4: Eu acho que é cada vez mais importante que os governos e os decisores políticos ouçam os parceiros sociais, as associações empresariais, a sociedade civil, para que possam depois tomar as melhores decisões em benefício da população. E esse é o primeiro objetivo deste Conselho Consultivo da Economia, que não deixou, obviamente, de abordar quer as questões estruturais da região, que têm a ver com a nossa densidade populacional, com o nosso isolamento, ultraperiferia, o envelhecimento da população, a nossa dependência excessiva do turismo, a falta de escala dos nossos mercados, a própria burocracia que existe em termos de administração pública.
3: José Manuel Rodrigues, hoje realizou-se a primeira reunião do novo Conselho Consultivo Económico. No primeiro trimestre do ano, a produção de energia elétrica na região cresceu 5,3%, com mais de metade produzida através de fontes renováveis. Assistiu-se a uma maior preponderância das energias eólica, mais 23%, da fotovoltaica, mais 22%, mais 21% da energia hídrica e ainda mais 6,2% da energia obtida através da queima de resíduos sólidos urbanos. A quota de energias renováveis no primeiro trimestre do ano foi de 54,7%. A produção através da fonte térmica, através da queima de combustível, foi de 45,3%. O eurodeputado Sérgio Gonçalves defendeu hoje um reforço de meios humanos e de equipamentos para a vigilância dos mares da Madeira. Reforço esse que pode ser feito através dos estados e dos fundos comunitários. Atualmente, a Marinha tem na região um navio e cerca de 100 militares. Cláudio Ornelas.
5: A Madeira tem grande importância para a União Europeia. O eurodeputado Sérgio Gonçalves explica porquê.
6: É graças à Madeira, também aos Açores, que nós temos esta dimensão atlântica. Portugal acaba por ser em termos da sua zona económica exclusiva, o terceiro maior país da União Europeia, o quinto maior da Europa e o vigésimo com maior zona económica exclusiva a nível mundial. E isso dá uma importância redobrada à Madeira, à sua função geoestratégica.
5: O deputado do Parlamento Europeu foi convidado para um debate sobre segurança marítima. Defendeu maior vigilância para os mares da região através de mais meios humanos e de equipamentos.
6: Tem havido, por parte da chamada frota fantasma russa, vários navios a passarem em águas territoriais nossas, navios que são usados para ultrapassar as sanções que são impostas pela União Europeia na exportação de petróleo. Existem também casos de sabotagem, por exemplo, nos cabos submarinos, tem sido algo muito frequente e muito noticiado no caso do Mar Báltico.
5: Bruno Ferreira Teles, comandante da Zona Marítima da Madeira, realça que a Marinha está em permanência na região.
7: Exercemos as missões que o Estado nos incumbe, nomeadamente permanência, vigilância e persistência da vigilância do Mar da Madeira e salvaguardamos também, por exemplo, a Reserva Integral das Ilhas Selvagens, onde temos a presença, através da Autoridade Marítima Nacional, da Polícia Marítima, a exercer soberania nesse espaço marítimo.
5: Atualmente estão na Ilha da Madeira um navio e 100 militares da Marinha.
3: A revisão do plano diretor municipal é uma prioridade do presidente da Câmara de Machico. Hugo Marques não assume, contudo, um prazo para o fazer.
8: Uma tarefa que tem parecido quase impossível, pois se arrasta há mais de 19 anos. Gostaria de vos dizer que será concretizado até o verão, mas já o disse tantas vezes enquanto vereador que não me atrevo a dizê-lo enquanto presidente. O que garanto é que será apresentado um plano que será verdadeiramente transformador, que irá possibilitar investimentos privados em complemento a uma estratégia pública, colocando no mercado diferentes modalidades de habitação que farão de Machico seguramente uma solução nesta área da habitação para a região autónoma da Madeira.
3: Compromisso assumido na sessão solene que assinalou 586 anos de Machico, secretário dos Equipamentos, Pedro Rodrigues, em nome do Governo, prometeu colaboração com o município e referiu algumas obras que estão em curso.
9: As necessidades da população de Machico não têm cor política. E a gestão pública deve ser pautada pelo compromisso institucional com o cidadão, independentemente das siglas que governam. No que concerne à habitação, não posso deixar de mencionar os fogos já entregues em Água de Pena e os 36 fogos já entregues em Água de Pena e os 24 fogos que estão a ser construídos na mesma freguesia para serem atribuídos, muito em breve, através do programa Renda Reduzida. Ainda com o objetivo de aumentarmos a oferta de habitação pública no Conselho de Machico, estamos já a trabalhar no projeto de reconversão da Escola de Maroços, onde serão disponibilizadas mais 18 habitações públicas.
3: A oposição contesta a liderança socialista na Câmara de Machico. O vereador do PSD, Luís Ferreira, criticou uma opção em específico.
10: São muitas palavras. Machico está a ser governado pelo Partido Socialista há 12 anos, nos últimos tempos. Mas este ano, que já vai com 6 meses, e na prática só se vê notícias ilusivas. Por exemplo, a Câmara diz que comprou um terreno por 1.5 milhões de euros e o que se sabe é que não comprou nada. Além disso, como é que é possível um investimento desta envergadura dizer-se que é para um parque infantil onde as crianças possam brincar com a terra? E dizer que estamos aqui para ter uma posição muito séria, muito responsável, e isso temos feito até aqui.
3: A sessão solene decorreu no solar do Ribeirinho, em Machico. Os serviços de urgência dos centros de saúde da Madeira fizeram 182.200 atendimentos em todo o ano passado. Apenas 10% dos utentes acabaram por ser transferidos para o serviço de urgência no Hospital Nélio Mendonça. Os números justificam a existência destes serviços, garanta à rádio o novo coordenador do Agrupamento de Centros de Saúde, Eduardo Freitas.
11: Eu gostava de que os meus colegas tivessem todos uma lista que esteja trabalhável, isto é, uniformizar o número de doentes para cada médico, porque existe alguma disparidade, e criando formas de que as pessoas percebam que tem vantagem ir ao médico de família, que é aquela pessoa que mais conhece o utente.
3: A partir de 1 de maio, desde 1 de maio de 2024, os serviços de atendimento urgente nos centros de saúde Santana, Porto Moniz e São Vicente passaram a funcionar 24 horas. Eduardo Freitas diz que a medida se justifica, mesmo que em grande parte das noites não existam atendimentos.
12: Os serviços de urgência não estão abertos para ter pessoas lá durante a noite. Os serviços de urgência existem para que as pessoas, quando estão doentes, quando estão aflitas, tenham onde recorrer relativamente perto de si.
3: No primeiro trimestre de 2026, Santana teve cerca de 2.300 atendimentos urgentes, São Vicente cerca de 1.950 e o Porto Moniz 1.370. 19 condutores foram detidos na semana que está a terminar por embriaguez ao volante. A polícia deteve ainda 8 condutores sem carta de condução. No total da semana, a polícia registrou 67 acidentes de viação, com resultado de 15 feridos ligeiros. A previsão do tempo aponta hoje para céu geralmente muito nublado, períodos de chuva por vezes fortes na vertente sul e nas terras altas, vento moderado a forte do quadrante oeste.
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1: 7:11, uma vez mais, muito boa tarde. E entramos consigo desse lado na segunda hora do espaço noturno de hoje. Quanto ao tempo para esta noite, o céu nublado, com possibilidades de aguaceiros a partir da meia-noite, mínima 42. Amanhã, o céu vai apresentar-se nublado, chuva para o fim do dia, vento entre 10 e 20 milhas horárias, máximas 58 e amanhã, chuva. Amanhã à noite, chuva com mínima nos 50.
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1: Informação cambial, o dólar vale na zona euro 84 cêntimos, no Brasil R$4,92, Cabo Verde com 93 escudos.
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1: Umidade relativa do ar 65%, temperaturas fora de estúdio, já é nas 54 graus, 58 em Lowell, 58 também em Boston e o mesmo acontece em Peabody, Mass. Newark 62, 57 em Fall River, 57 em Hartford, Connecticut, 88 graus em Orlando, Flórida, 56 em Providence, Taunton e também em New Bedford e Quebec, Canadá, um pouco mais fresquinha com 46 graus.
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19: Aqui fica mais uma sugestão rápida e saborosa. 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Aqueça 2 onças de azeite numa frigideira. Junte 1 libra de frango em tiras e cozinhe 5 minutos. Acrescente 8 onças de legumes variados e salteie mais 6 minutos. Tempere com sal e pimenta. Uma refeição leve e equilibrada.
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E nós olhamos o relógio, 7:20. Bem-vindos à segunda hora do seu Paralelo 1821. Iniciamos com Manga Limão, um tema bem ritmado, Alguém para Amar. Mourinho conversa finalmente com o Real Madrid e o adeus ao Benfica está próximo. Os espanhóis aceleram contactos para uma transferência para o Real. A cláusula da rescisão do Benfica, 3 milhões, que é isso para Florentino Pérez. E a música vai ser agora com o Maná e o tema Oi, meu amor. Boa tarde. Está na estrada. Boa viagem.

0: Rádio, nós vamos ter uma pausa da música. Regresse connosco dentro de apenas 3 minutos.
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As curvas do T-Corpo com 7 horas 30 minutos na voz do José Nazário. Eric Clapton sofreu um incidente durante o seu concerto em Madrid ontem, quinta-feira, ao sair do palco pela primeira vez. O músico foi atingido por um disco de vinil. O incidente surpreendeu a plateia e fez com que o espetáculo terminasse mais cedo do que era previsto. Starlight, do CD número 25. Vamos a ver Amor, Amor, Amor. Boa tarde. Obrigado por estar connosco desse lado hoje na edição do seu Paralelo 18/21, sexta-feira, dia 8 deste mês de maio.

O som de Cabo Verde, através de uma artista local, chama-se Zizas Brito, recentemente ele lançou este trabalho e esteve aqui connosco, neste caso com Jorge Moraes, numa entrevista. Esta é uma das faixas do novo trabalho de Zizas Brito, Gotinha de Amor. De Cabo Verde, vamos até à Guiné-Bissau para ficar com um dos conjuntos mais emblemáticos daquela da Guiné, neste caso o Tamanka Jazz, e o Tama, precisamente com o mesmo nome, Guiné.

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E como este fim de semana é o Dia da Mãe, aproveitamos para rodar este tema que chegou à nossa redação precisamente esta semana. Obrigado, mãe, na voz de José Augusto Garcia. O ator Kevin Bacon foi atacado por um enxame de abelhas, como o próprio relatou num vídeo que gravou para publicar no Instagram. Na mesma partilha, o ator juntou ainda imagens da filha recriar o incidente. São suaves agora até às 8 horas, nesta que é a segunda hora do seu Paralelo 1821. Eu sou Dioniso, aqui às 9, a fazer-vos companhia como sempre. Jorge Macedo no tema Give Me a Chance.

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0: E pronto, meus amigos, terminamos aqui esta que é a segunda hora do Paralelo 1821 com a voz bonita da Joana. Amanhã, talvez, aliás, um tema gravado ao vivo. Hoje é sexta-feira, dia 8 de maio, 128º dia do ano, dia do Parque Nacional da Peneda, Gerês, dia mundial também e dia nacional da Segurança Social, dia internacional dos Maine Coons e dia mundial da Cruz Vermelha. Os nascidos nesta data pertencem ao signo Touro, destacando-se o suíço Henri Dunant, 1828, o fundador da Cruz Vermelha, o cineasta italiano Roberto Rossellini, 1906, também o soprano ou ex-soprano irlandês Hepler Harper, 1930, o pianista e compositor de jazz Keith Jarrett, 1945, a soprano inglesa Felicity Lott, que nasceu em 1948, e também a atriz Melissa Gilbert, 1964, e o cantor Henrique Iglesias, um jovem, 1975. Em 1782, morria aos 82 anos o Marquês de Pombal, Sebastião, José de Carvalho e Milo. Em 1879, George Sheldon, de Rochester, Nova Iorque, registava a primeira patente de um automóvel. São 8 horas, as notícias agora são dos Açores e eu regresso dentro de 13 minutos. E quero que regresse connosco também, porque vamos ter uma hora que é complementada sempre com cantigas de sempre. Boa noite, são 8 horas.
1: Quase 20 toneladas de droga e 8 embarcações apreendidas entre as Canárias e os Açores. Há 54 pessoas detidas. É o resultado de uma mega operação internacional de combate ao tráfico de drogas, na qual participou a Polícia Judiciária. Henrique Linhares.
2: A Polícia Judiciária, através da Unidade Nacional de Combate ao Tráfico de Estupefacientes, participou numa operação policial internacional de combate ao tráfico de drogas por via marítima, que levou à apreensão de 11 toneladas de cocaína e 8 toneladas e meia de haxix, à detenção de 54 pessoas e à apreensão de 8 embarcações. Em comunicado divulgado hoje, a PJ diz que representa um duro golpe para várias organizações criminosas. A Operação Alfa Lima, que decorreu entre 13 e 26 de abril, teve como alvo as redes criminosas que utilizam o Oceano Atlântico para, a partir da América Latina, transportarem cocaína para a Europa. A operação concentrou-se no Corredor Atlântico Oriental, entre as Canárias e os Açores, tendo sido mobilizados recursos marítimos em todo o Atlântico que tiveram como missão detectar, rastrear e interceptar embarcações suspeitas envolvidas no transporte de droga em alto mar. Em Portugal, no âmbito de inquérito a cargo da PJ, foi possível apreender, com o apoio da Polícia Marítima, Força Aérea e GNR, mais de 2 toneladas de cocaína.
1: Presidida novamente pelo economista João Teixeira, o Governo Regional nomeou hoje uma comissão especial para acompanhar o novo processo de privatização da Azores Airlines. Inês Linhares Dias.
3: O Governo insiste no processo de privatização da SAT Azores Airlines, desta vez por venda direta, e mantém a mesma comissão de acompanhamento. O despacho de nomeação foi publicado hoje em Jornal Oficial. Mantém-se o economista João Teixeira na liderança do grupo, a quem se juntam os também economistas António Maio e Teresa Tiago. A primeira comissão foi criada para acompanhar o concurso público de alienação de 51% do capital da transportadora aérea. Apresentaram-se a concurso 2 consórcios, mas apenas um foi admitido. A proposta final do concorrente não convenceu o júri e o concurso acabou por ser anulado. A venda da companhia é uma imposição da Comissão Europeia e deve estar terminada até ao final deste ano. O executivo açoriano optou pela venda direta por assegurar mais eficiência e agilidade. Este novo processo será avaliado pelo mesmo júri encabeçado por Augusto Mateus. O presidente do Conselho de Administração da SATA já adiantou que o caderno de encargos preliminares está concluído e que as negociações devem arrancar ainda este mês. Tiago Santos disse que há interessados e admitiu vender a empresas que não sejam companhias aéreas.
1: A Câmara da Madalena vai retomar a posse dos imóveis detidos pela Madalena Agir. A decisão está desbloqueada.